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3: 21 horas e 3 minutos.

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2: 21 horas e 33 minutos.

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1: 22 horas e 11 minutos.

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4: 22 horas e 41 minutos.

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3: 23 horas e 21 minutos.

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6: 23 horas e 48 minutos.

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3: Meia-noite 57.

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3: 2:50.

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1: Onde estão? Muito bom dia, bom dia, bom dia, bom dia pra você! Bom dia, meu amigo, bom dia, minha amiga. Chegando, se aproximando e, claro, fazendo a melhor programação pra você aqui na 101.9. A partir de agora, com o nosso Sertanejão aqui pela sua capital do papel.
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1: A rádio que vai longe pra ficar grudadinho com você. Segundo, segunda-feira, começar tudo de novo, tudo de novo. Sempre com muita alegria, sempre com muita alto astral também. E claro, a participação do ouvinte, porque vocês fazem a nossa manhã, fazem a nossa madrugada ainda melhor. Então, vai lá no WhatsApp e já deixa registrada a sua participação aqui para nós começarmos a nossa segundona.

tá lá em cima. 42 39 10 12 10. 42 39 10 12 10. Para você mandar o recado, para você mandar o seu oi, para você interagir com a gente e também, claro, fazer a sua seleção musical. Peça a sua música lá do passado, aquela moda raiz, pra gente viajar juntos na saudade, ou também aquele lançamento, aquele universitário que você gosta também, você curte aqui na nossa Capital do Papel. Então vem pra cá, vem com tudo e, Capital, claro, FM, faz a sua seleção musical. 39 10 12 10. Eu tô esperando você aqui, ó.

8 da manhã. Agora são 5 horas mais 3 minutos, 5 e 3 dessa segundona, segunda-feira, dia 14 de setembro de 2026. Segunda-feira com o tempo marcando chuva, gente. É 98% a probabilidade de chuva a partir das 10 horas da manhã. Então vamos aproveitar esse tempo para a gente também ficar sempre grudado em nosso Senhor Jesus Cristo, apegado ao nosso Deus, pedindo Ele a graça e a proteção, principalmente contra as grandes tempestades. Nosso Senhor Jesus Cristo, Ele tem a força para parar o vento, para parar tempestades, para que as ondas se abaixem e que tudo fique manso em nossa vida. Seja as tempestades da discórdia, seja os ventos fortes do desamor, seja as ondas do ódio, que o Senhor esteja amansando isso tudo em nosso coração. Porque a pessoa que não perdoa, a pessoa que não tem o coração aberto, ela é uma pessoa triste. Ela é uma pessoa triste. Portanto, vamos pedir a graça, a bênção de Deus, para que nós possamos ter a força para perdoar. Também possamos ter força para pedir perdão. Às vezes os amigos, às vezes o casal não se acerta porque um não tem a coragem de pedir perdão. Às vezes, pedir perdão é muito mais forte. Nós somos muito mais fortes ao pedir perdão do que ao dar o perdão. Ah, não, Dimas, não é assim não. Eu não tenho coragem de chegar ali e pedir perdão pelo erro que eu cometi. Olha só, você mesmo está assumindo que você cometeu o erro. Então, por que não pedir perdão? E quando alguém chegar até nós, que por algum motivo, por algumas palavras, por algumas ações, nos deixaram raivosos, nos deixaram com o coração cheio de ódio, quando essas pessoas chegarem para nós, com a coragem que elas têm, que nós também possamos ter a coragem de perdoar. Senhor, me coloco diante de Ti hoje,

pedir perdão pelas vezes que eu falhei com o Senhor. Às vezes, quando a vida me deu alguma surpresa, quando a vida me passou alguma rasteira e eu, sem pensar, falei mal de ti. Ó Pai, perdoe os nossos erros, perdoe o meu pecado. Senhor meu Deus, no silêncio deste dia que amanhece, eu venho te pedir perdão, saúde, força, sabedoria e paz. Eu quero hoje olhar o mundo com os olhos cheios de amor, ser paciente, compreensivo, justo e prudente. Eu quero ver, além das aparências, os teus filhos. Eu quero vê-los como o Senhor mesmo os vês. E assim não ver senão o bem em cada um, em cada coração. Fecha, Senhor, os meus ouvidos a toda a calúnia. Fecha o meu coração para a raiva. Fecha o meu coração para o ódio. Guarde a minha língua de toda a maldade. Que só de bênçãos viva o meu espírito. E que eu possa ser tão bondoso, que eu possa ser tão alegre, que todos que se aproximarem de mim sintam a tua presença. Senhor, Senhor, reveste-me interiormente com a tua beleza e que no caminhar deste dia, no decurso desta segunda-feira, eu te revele a todos. Eu te apresento, ó Pai, nessa manhã, cada um, cada uma que me acompanha em qualquer lugar deste Brasil, seja pela frequência 101.9 ou pelos aplicativos de internet. Eu te apresento toda a equipe T de comunicação. Eu te apresento a minha família, para que o Senhor cure, para que o Senhor guarde, para que o Senhor proteja, para que o Senhor perdoe todas as nossas falhas, os nossos erros e que nos dê a coragem de pedir perdão, a força de perdoar e a compaixão para aqueles que precisam. Fica conosco, Senhor. Fica conosco. Hoje, amanhã e sempre. Assim seja. Amém.

0: Tá na capital, tá na melhor, tá bom demais. Aí pra vocês, João Mineiro e mais um Marciano, Caminhão é Assim. Música linda que você curte com a gente aqui no Sertanejão da capital. Também você curtiu o Padre Alessandro Campos, O Que Eu Sou Sem Jesus. Nada, nada, nada, nada, né? Músicas maravilhosas que você curte aqui no seu Sertanejão. E claro, você também ajuda a gente a fazer a programação maravilhosa da sua madrugada através do nosso WhatsApp 42 39 10 12 10. Não perca a hora, meu amigo, não perca a hora, minha amiga. Agora são 5 horas mais 20 minutos, 5:20. Quem já está chegando por aqui é o meu parceiraço João Ademir Mendes. Oi, bom dia.
1: Bom dia, Dimas.
0: Dia.
1: Como é que você tá?
0: Beleza, mano?
1: Tranquilo?
0: Graças a Deus.
1: Estamos aqui no Pemado, aqui acelerando o maquinário.
0: Opa, olha só.
1: Hoje eu queria oferecer a música aí pro meu filho, o Anderson, que tá de aniversário hoje.
0: Parabéns ao Anderson.
1: E eu queria ouvir a música aí com os mateadores, Vaneira de Respeito.
0: Vaneira de Respeito.
1: E lá pro outro filho meu que tá lá na Vale do Tibagi, trabalhando lá. Ele deve estar escutando o programa também aí.
0: Com certeza,
1: e lá,
0: né?
1: Lá pro índio também, que trabalha com ele lá.
0: Beleza, mano.
1: Não conheço o índio, mas sempre que ele tá mandando música pra mim aí.
0: É gente boa demais, tá? O Cleverson Pontes, meu amigo índio, é gente finíssima. Gente boa demais.

0: ele.
1: Beleza, Dimas?
0: Beleza, mano.
1: Um ótimo aí.
0: Ótima segunda-feira.
1: Uma semana pra você, pra todos os ouvintes aí.
0: Obrigado.
1: Que Deus te abençoe muito aí.
0: Amém, nós todos,
1: tem
0: tá?
1: Um bom dia aí, Dimas.
0: Pra você também, João. Ademir Mendes.
1: Ademir Mendes.
0: Valeu, Ademir, um abração pra você, obrigado pela companhia, bom trabalho, tá? Deus guarde e proteja aí você e todo o pessoal aí da Ambipar. O nosso carinho e o nosso abraço pra vocês aí, bom trabalho.
2: Aquele abraço!
0: Mais mensagem chegando, oi!
3: Bom dia, meu amigo Dima, tudo bem com você?
0: Bom dia!
3: Tudo bem, graças a Deus.
0: Que bom, Foguinho!
3: Mandou uma música aí com o Maurício Loival. Menino Caçador.
0: Menino Caçador.
3: Pra minha prima Romilda de Ventania, minha prima Wanderleia da área 6, meu primo Orlando da área 3, todos os Lemos Pinheiro.
0: Todos.
3: Reginaldo Costa, Marinês, Maria Bichinha, DJ Raiva, sua esposa.
0: Certo. Quem mais?
3: E todos que gostaram da música.
0: Todo um mundo que está ligado então aí, né?
3: Itália.
0: Valeu, Foguinho.
3: Deus abençoe nossa segunda-feira.
0: Amém.
3: Nossa semana que está iniciando.
0: Amém.
3: Um abraço,
0: todos.
3: Até mais, eu, Foguinho, Jardim Itália.
0: Valeu, Foguinho. Um abração pra você, nosso parceiraço aqui do Jardim Itália. Oi, Dimas Barbosa. Bom dia, Dimas. Eu gostaria de ouvir a música O Beijo do Adeus com o Teodoro e também mais o Sampaio. Quem mandou o recado, quem mandou esse abraço, quem tá com a gente é a Shirley Caetano. Valeu, Shirley. Abraço, bom dia. 5:22

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Você também curtiu o Lourenço Lourival, o Menino Caçador, Márcio Correia com Uma Vaneira de Respeito e também o Teodoro e mais o Sampaio aqui no Beijo do Adeus. São 5:36, 5:36. Quero mandar um abraço também, gente. Mandei lá um abraço pro pessoal lá da Ambipar, aqui na Clabinha MA. Então quero aproveitar também para mandar um abraço lá pros meninos e também pra

0: meninas que estão trabalhando nos caminhões, também lá nas máquinas, alimentando as mesas ali das linhas 1, 2, 3 e também da linha 4, aqui na empresa Clabin MA. Um abração para todos os meninos e também para todas as meninas que estão por ali, né? Meu parceiraço Marquinhos, um abraço para ele, também lá pro irmão dele, o Vaelcio, pro mano, também lá pro Luizinho e também pro papai Cervejada e pra mamãe também, né? Um abração para essa família que sempre nos tá prestigiando todas as manhãs aqui na 101.9. Grande abraço para vocês, uma ótima segunda-feira. Também lá pro Leco Barbosa, grande abraço ao Leco, também lá a Rose, ao José Carlos, também lá a Lorraine, ao Ari, ao Francisco e todo o pessoal aqui do PEMAD sempre nos dando o privilégio da companhia, tá? Um abração para vocês, bom trabalho, meninos e meninas que estão nas máquinas e também nos caminhões fazendo o transporte interno e a alimentação das mesas. Um abração para vocês, tá bom? Quem mais também tá chegando por aqui? Oi, bom dia.
1: Bom dia, meu amigo Dimas
0: Barbosa.
1: Aqui é o Djalma Barão, como sempre. Né?
0: Fala aí, Djalma.
1: Todos os dias, né? Hoje eu vim com um barrelito, um ombro para chorar.
0: Um ombro para chorar?
1: Quero dizer para todos que estão sintonizados com o nosso, né? Nossa Rádio Capital aí, né?
0: Certo.
1: Seu Zé Leal, o Virola, o Pedrão, o Sapo, Miguel Sapo.
0: Miguel Sapo.
1: E quero dizer para a Dineia,
0: para
1: a Luana.
0: Quem mais?
1: Para a Marinês. Ah, enfim, todos que estão sintonizados com nós na nossa Rádio Capital.
0: Para todo mundo que está ligado.
1: Valeu, Dima.
0: Valeu.
1: Bom dia, bom começo de semana, você e a todos.
0: Pra nós tudo.
1: E até nós ver.
0: Valeu, um abraço pra você, nosso parceiraço Edejalma. Quem mais? Edevaldo. Fala, Edevaldo. Já está saindo pra estrada, Edevaldo. Bom dia.
2: Fala, Dimas. Bom dia. Como é que você tá, meu amigo?
0: Beleza, mano.
2: Desejo que esteja tudo muito bom pra você. E desejo uma semana maravilhosa
0: para nós todos.
2: Para todos.
0: Isso.
2: E que Deus nos abençoe.
0: Amém.
2: Tô na estrada aqui, tendo viajar, já trabalho. Se Deus quiser, vai correr tudo bem.
0: Amém. Vai dar tudo
2: Fiquem
0: certo.
2: Com Deus aí, Deus abençoe todo mundo aí.
0: Amém, cara. Você tá também.
2: Viu? E não vou nem pedir nenhuma música, cara. Porque todas as músicas que você toca aí, cara, que os teus ouvintes pedem, são muito, muito boas, cara.
0: Legal, obrigado.
2: Compartilhamos do mesmo gosto.
0: Do mesmo gosto.
2: Um abração, meu amigo. Fiquem com Deus, todo mundo.
0: Valeu, Edevaldo, um abração pra você, Deus abençoe, proteja e guarde você na estrada também, tá? Não só você, como todos os nossos amigos caminhoneiros que estão acelerando a máquina aí no tapetão preto da vida e também aqui nos cascalhos das fazendas. Que Deus possa estar guardando e abençoando cada um de vocês e também protegendo. Ô Dimas Barbosa, beleza, Dimas? Aqui é o Alessandro. Eu quero mandar um abraço pra minha mãe Cleusa, pra minha esposa Isabel, pra minha sogra Nilza, pro meu sogro Miguel e também para o meu filho Wesley. Valeu, Alessandro. Um abração para você e tudo que é de bom, tudo que é de bom.
3: Bom dia, Dimas Barbosa.
0: Bom dia.
3: Amigo do bairro São Silvestre.
0: Oi, dona Neiva.
3: Toca pra nós de uma música. Escravo do Amor.
0: Com
3: Lorena e Rafaela.
0: Lorena e Rafaela, tá.
3: Ofereço pra turma da São Silvestre, para o ouvinte, para a equipe da rádio, para você e a tua família.
0: Muito obrigado, dona Neiva.
3: Para meus filhos, Nora e Neto. Para a turma da Gemora.
0: Pessoal da Moura Forest, um abraço lá, hein?
3: Jordão, Uriel, Geriel.
0: Grande abraço aos meninos, né?
3: Lá pro Léo, Eduardo e os companheiros.
0: Um abração.
3: Deus te proteja, te ilumine e te guarde, meu filho. Deus tá com vocês aí. Manda também, Dimas, para a Helena, do bairro São Francisco.
0: Um abração pra Helena.
3: Para a Marinês, para o Deri e família.
0: Certo.
3: E para você, P. de alecrim dourado na capital do papel.
0: Tá bom,
3: até tarde, teve um bom dia, fique com Deus.
0: Valeu, dona

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0: Desde criancinha, fazendo companhia para você aqui na 101.9, Rádio Capital do Papel FM. A emissora que vai longe para ficar grudadinho com você 24 horas no ar. 42-39-10-12-10 é o WhatsApp para você. É mesmo você que está me acompanhando nessa madrugada, nessa manhã de segundona. Começamos tudo outra vez, né? Começamos tudo de novo. E você pode mandar o seu recado, pode contar pra gente aonde você está nessa manhã. Tá trabalhando? Tá trabalhando? É? Então conta pra nós aonde você está neste momento. Trabalhando nos caminhões, nas vans, nos ônibus. Você está nas empresas, nas indústrias. Ah, você levantou agora para mais um dia de trabalho, enquanto toma aquele cafezinho. Ui, delícia, hein? Cafezinho gostoso.
1: Ui, delícia.
0: Está ligadinho com a gente, então tá bom. Pode contar pra gente também, tá? Fique à vontade, porque aqui a programação é feita por você e pra você. 42-39-10-12-10 é o nosso Sertanejão da Capital.
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0: Não perca hora, não perca hora. 6:04 e eu quero mandar um abraço lá pra nossa amiga Nice Delfino. Nice, Deus abençoe também a sua semana, tá bom, minha linda? Um abraço pra você, tá? Abração pra Nice, também lá pra mamãe, a dona Alvina, essa família maravilhosa também com a gente aqui na Manhã da 101. Um abração pra vocês. Quem mais também tá com a gente? Oi, bom dia.
1: Bom dia, Dimas, tudo
0: dia,
1: bem?
0: Dia, bom.
1: Aqui é Marinês. Então.
0: Oi, Marinês.
1: Hoje eu gostaria de ouvir a música com Leandro e Leonardo. Amores são coisas da vida.
0: Amores são coisas da vida.
1: Eu ofereço aí pra minha amiga Júlia Bolândia, meu amigo Foguinho do Jardim Itália, pra Marica, Silvia Mainardi, Sirene Ribas, Mariodinha de Tibagi.
0: Certo.
1: Joselaine, a Dirce da Área 3, a Dirce da Colônia Augusta,
0: certo.
1: A Tereza da Band, ofereço aí pro Virola, pra esposa, pro Amarildo, pra Eliette, pra Dona Neiva, do bairro São Silvestre, né?
0: Uhum.
1: E ofereço todos do bairro São Francisco, pra todos da Academia Pano Bianco, e ofereço aí pra minha mãe, Maria Bichinha, né, que está no sono da beleza. E pro meus filhinhos, Luiz Fernando e o Elvis. Uhum. O Elvinho já tá de pé, como sempre, com a mamãe. E o Luiz Fernando,
0: Elvis,
1: também está no sono da beleza.
0: Uhum. Tá bom.
1: E bora lá mexer o corpito, que nós nascemos bonitinho, ajeitadinho, até engraçadinho, mas com um pouco cascaio no bolso. Então, vamos correr atrás do nosso objetivo.
0: Correr atrás do ouro, né?
1: E eu vou aí agradecendo já as pessoas que já estão me ajudando.
0: Uhum.
1: Arrecadar doces, né, pro Dia das Crianças, e o dia tá passando muito rápido, os dias, né, Dima? Então eu peço.
0: Um mês, né? Um mês,
1: né? Para as pessoas que puderem ajudar.
0: Uhum.
1: Um pacote de bala, uma caixinha de chicletes, um pacote.

0: intestino pirulito, o que o coração sentir de ajudar, a gente tá aí à disposição para fazer a alegria das criançadas no dia 12,
1: tá,
0: né?
1: Bom.
0: Como sempre, graças a Deus, um dia muito abençoado por Deus e por Nossa Senhora. É isso aí, Dimas. Deus abençoe tua vida, Deus abençoe a minha vida, a vida de cada um dos ouvintes. Fui, bye bye.
1: Valeu, um abraço pra você, Marinês. Um abração pra você, tá? Que tudo vai dar certo, com certeza, como sempre, né? Como sempre Deus, como sempre deu. Deus sempre está com a gente, abençoando as nossas ações. Nossa Senhora também está sempre intercedendo por cada um de nós também, né? Então, vai dar tudo certo, minha amiga Marinês. Um abraço para você também. Tem mais mensagem chegando, Dimas Barbosa. Oi, Dimas, tudo beleza? É o Carlinhos de Volática. Hoje eu quero ouvir a música com Peão Carreiro e Zé Paulo, Seguindo Seus Passos. Quero oferecer para todos que estão ouvindo a programação, tá bom? Tá certo, valeu, grande abraço ao nosso parceiraço Carlinhos de Volática. Quem mais? Oi? Bom dia?
2: Bom dia, Dimas Barbosa.
1: Bom dia.
2: Quero mandar um grande abração para todos os ouvintes.
1: Manda um abraço aí.
2: Para todos que estão na escuta.
1: Certo.
2: O nosso amigo Djalma ali do Jardim União.
1: Um abraço.
2: O Freada, pro Neguinho, pro Bique, para Suzana e também pro Nerildo e para todo o pessoal ali do Jardim União.
1: Um abraço.
2: E de todos os ouvintes de Telêmaco Borba. E também os nossos motoristas ali que estão ali na Transval, transportando o pessoal ali para EMA, nosso amigo Jocinaldo, e também o Botinha, e também o Salvador aqui.
1: Um abraço para vocês aí.
2: Da linha 1 ali, que leva o pessoal ali da Crabim do Paraná.
1: Beleza.
2: Estel.
1: Da Estel, um abraço,
2: o pessoal.
1: Pessoal
2: ali do Hotel da Alcool ali, que estão.
1: Beleza.
2: Envolvidos ali na área da Crabim ali. Estão mandando um grande abração para todos. Montador de andaime, os FC ali que estão fazendo iluminação da Crabim do Paraná.
1: Uhum.
2: E também os encarregados ali, a Cícera. A Cícera também.
1: Um abraço,
2: está
1: Cícera.
2: Sempre ali na escuta ali no. No Buzum ali, na ônibus da linha 1. Falou, um grande abração pra todos. Todos encarregados, todos os ouvintes.
1: Valeu, um abração pra você também, tá?
2: É o Valdiri Bueno, aqui do bairro São Silvestre. E também um abração pra você e pra sua família.
1: Obrigado.
2: Dimas Barbosa.
1: Valeu, Valdiri, um abração pra você. Obrigado. Obrigado pela companhia, tá? Nosso parceiraço Valdiri, aqui do bairro São Silvestre. Ô, Dimas Barbosa, bom dia. Tô na escuta, tá, Dimas? É a Luana, do Jardim Alegre. Bora acordar esse povo, Dimas. Toca pra nós aí a música do César Carneiro. Tá bom? Tá certo. Valeu, Luana. Um abração pra você, um beijo no seu coração e obrigado pela companhia aqui na 101.9. Ô, Dimas Barbosa, tudo beleza, ma? Graças a Deus, tudo joia. Meu amigo Dimas, quero mandar um abraço pra você, um bom dia pra você e pra todos da Rádio Capital do Papel. É o DJ Jarbas da Vila Rosa, mandando um abraço pro papai Antônio, pra esposa Noemi, pra filha Graciele, Ariane e também pro Daniel, pro genro Pedro, pro neto Gael, pro primo José Carlos em reserva, pro tio Jairo, pro primo Sebastião, pra prima Cirlei, pro Foguinho, pro Sidney, pra Maria Bichinha, pra Jô e família em Rolândia, pro Gavião, pro Reginaldo Costa, para todos os amigos da Vila Esperança e também para o Hamilton Batista, pro pessoal da Vila Rosa, que também estão sempre na companhia da Capital do Papel.
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1: Toca pra nós aí, Dimas!

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1: Vamos junto. Na fazenda da esperança.

0: 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Agora são 6:24, 6:24. Peão Carreiro e também o Zé Paulo seguindo seus passos. Não perca a hora, não perca a hora. São 6:24. Ô Dimas Barbosa, Dimas, olha, mandando um abraço pra você e pra todos que estão na sintonia da programação. Já estamos de pé na patrola, prontos pro trabalho e ouvindo a melhor Rádio Capital do Papel FM. Valeu! Quem mandou o recado é o Marco Antônio, aqui da área 6. Valeu, Marcos, um abração pra você, um ótimo trabalho, uma ótima segunda-feira também, tá? Obrigado pelo carinho, pela companhia. O Paulo Marcelo, motorista de caminhão, também já mandou sua mensagem para nós. Um abração para você, Paulo Marcelo. Também lá pro Edson Ferreira de Miranda, aqui na Vila Cristina. Um abração para você, obrigado pela companhia. Meu amigo Rui da Ambulância, um abraço pro Rui, obrigado pela audiência. Vilmar Mendes, um abraço pro Vilmar, pra esposa Dona Cirlei, pra menina Manu, família maravilhosa também com a gente lá no bairro São Francisco. Um abração para vocês, obrigado pela audiência, pela companhia também, né? Mandar um abraço pro Josiel Carlos, ele é aqui do Monte Sinai. Um abraço para você, tá? Josiel Carlos do Monte Sinai, também desejando para nós aí uma ótima segunda-feira. Tem mais mensagens chegando, tem mais gente por aqui também na programação. Cadê você? Oi, bom dia.
1: Bom dia, meu amigo Dimas.
0: Bom dia.
1: Tá com a moda do Pisca Sertanejo pra nós aí.
0: Pisca Sertanejo?
1: Ofereço pra todos que estão curtindo o teu programa aí. Beleza?
0: Beleza.
1: Um abraço.
0: Valeu, Valdeci, um abração pra você, nosso parceiro é o Valdeci, aqui da cidade de Tibagi. Quem mais? Dimas Barbosa, feliz segunda, uma ótima semana e tamo junto. Bom dia pra você, tudo jóia? Deus abençoe nossa semana, gratidão ao nosso Deus. Dimas, hoje eu gostaria de ouvir a música Bobo, com Leandro e Leonardo. Quero oferecer para minha esposa Marli Bertazzoni, com muito amor e paixão. Desde já eu te agradeço, tá bom, Dimas? Tá na capital, tá com o Dimas Barbosa, é alegria todo dia. Bom trabalho, boa semana para todos nós. É o Eleandro, aqui da cidade do Imbaú. Valeu, Eleandro, um abraço para você, para a esposa.

0: Souza, Marli Bertazzoni, toda a família nos acompanhando aqui na cidade de Imbaú. Um abração para você.
1: Bom dia, Dimas.
0: Bom dia.
1: A Jô de Rolândia.
0: Oi, Jô.
1: Bora lá, de Gilo e Gino, vacinado.
0: Vacinado?
1: Tô vacinada.
0: Tá vacinada?
1: Vamos todo ano. Oferecer para Marinês com os filhos, Maria Bichinha, Daiane, Isabelle, família toda, o Virola com os filhos, a esposa, o Hamilton Batista, Jaibas DJ, Noemi, o papai senhor Antônio, para Fátima de Ponta Grossa,
0: certo.
1: O Tiriva, né, lá de Ponta Grossa.
0: Tiriva.
1: Para Silvio, seu Pedro, em Sapopema. A Luzia Queiroz, Sirene Ribas.
0: Sirene Ribas também.
1: A Jane, o Lucas, também para o Vandec, Luciana, Marildinha, Marica. Com Marcelo, enfim, para todas as pessoinhas que estão nesse sertanejão, nessa segundona, uma semana abençoada para todos nós.
0: Para todos nós.
1: Bye bye.
0: Ai, ai, valeu, João. Um abração pra você, pro Rosildo, aqui na cidade de Rolândia. Um abração pra você, tá? Olá, meu amigo Dimas Barbosa. É muito bom ouvir vocês na capital do papel, Dimas. Grande abraço. É o Candinho, aqui de Curitiba. Valeu, Candinho. Um abração pra você em Curitiba também com a gente, ouvindo a nossa 101.9. Bom dia, Dimas Barbosa. Dimas, olha, estou mandando um abraço para todos que estão ouvindo a programação. Mandando um abraço também para você, tá? Uma ótima segunda-feira abençoada para todos nós. Toca aí uma música com Nando Moreno. É o Jair Fernandes de Lima, aqui do bairro Jardim Bandeirantes.
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0: Valeu, Jair. Um abração pra você, pessoal aqui do Bandeirantes. Um abraço, bom dia. Agora são 6 horas mais 29. 6:29.

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São 6:33, 6:33. 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

0: 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Milionário mais o José Rico, memória esquecida. São 6:54, 6:54. O Dimas Barbosa, bom dia, Dimas, mestre da comunicação. Dimas, uma ótima segunda-feira pra você e pra todos os teus ouvintes. Manda um abraço pro Piazito, pra Dina, pra Chum, pro Dário, pro Paulo, pra Edilene Bueno e também para todos os motoras da Vinça que estão na rodagem. É o Marlon da Área 1. Valeu, Marlon. Um abração para você. Também para todos os motoristas da Vinça que estão na rodagem nos acompanhando. Um abração para vocês, tá? Obrigado sempre pela companhia aqui na capital do papel. Também mandar um super abraço lá pro Natan Marques. Um abraço pro Natan, pra Dona Eli, também lá pra filha deles também, né? Um abração, obrigado pelo carinho, pela companhia também aqui na programação. O Dimas Barbosa, é o Eliseu Lagos. Dimas, uma ótima semana pra todos. Estamos te ouvindo aqui, ó, sentido Puma Employer. Valeu, Eliseu. Um abração pra você e pra todo o pessoal da Employer. Ô, Dimas Barbosa. Bom dia, Dimas. Tudo bem aí? Graças a Deus, tudo jóia. É a Odete. Valeu, Odete. Um abração pra você. Obrigado pela companhia também aqui na nossa 101, a rádio que vai longe pra fazer companhia pra você.
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0: Agora são 6:59, vem chegando o horário eleitoral gratuito e nós voltamos na sequência com muito mais música pra você, tá? Já já tamo de volta com o Sertanejão da Capital.
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12: E já estamos de volta com o nosso sertanejão da capital pela 101.9. Aí, logo após aí, o horário eleitoral gratuito, nós voltamos para nossa segunda etapa do sertanejão aqui pela 101.
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0: Tá na capital, tá na melhor, tá bom demais, tá bom demais. Bom dia.
2: Bom dia, meu amigo Dimas Barbosa.
0: Bom dia.
2: Segunda-feira, meu sábado, dona Lazinha, uma boa semana.
0: Para todos nós.
2: Um abraço para todo mundo da Vale de Bangi, boa VL, para todo mundo do Agro Rock, para o Rulli, para todo mundo que tiver ouvido a rádio. E um bom trabalho.
0: Valeu, um abração para você também. Ótimo trabalho, nosso parceiro Juarez, né? É o melhor borracheiro da Lagoa. Então tá indo pra Lagoa e está também levando a gente de carona, né? É o Juarez Batista. Valeu, Juarez, um abração pra você, obrigado pela audiência. Quem mais?
3: Bom dia, Dimas Barbosa.
0: Certo.

0: Orco, Gino,
1: Dirigindo?
0: Alceu da Rádio, Dimas, todos aí. Pessoal de Odilhão, São Roque, pessoal da Cadeia Pública, pessoal dos guardas do Pinhão lá, Douglas lá, pessoal todo lá.
1: Todo o pessoal lá, um
0: E
1: abraço.
0: Adriana, nosso Luiz, minhas filhas, Laura, Beatriz, pro Antônio Bento,
1: Um
0: pro Lucas,
1: abração.
0: pro Paciência, Odilhão aqui, pro Josi, que anda cantando os papelão pra rua aí,
1: Beleza, José,
0: também
1: um
0: pra mim.
1: abraço para você, José. Quem
0: E
1: mais?
0: todos os ouvidos aí.
1: Tá bom.
0: Toca pra nós, Dimas, fazendo um favor. Pinguim sempre na escuta.
1: Valeu, Pinguim, um abração para você, obrigado pela audiência. Ô, Dimas Barbosa, olha, passando só para deixar aquele abraço e desejando um bom dia para todos. É a Fernanda. Valeu, Fernanda, um abração para você, bom dia. Aquele abraço também para você, tá? Para você, pro esposo Claudinei, também lá pra Zafira, pro Christian, essa família maravilhosa. Bom dia, boa segunda-feira também para vocês. Dimas Barbosa, Dimas começando mais uma semana e acompanhando você, tá? Que Deus nos abençoe, que Deus abençoe a todos. Amém, obrigado. É o meu parceiro Nori, aqui da Vila Osório. Valeu, Nori. Um abração para você, obrigado pela companhia também, tá? Mais mensagens, Dimas Barbosa. Dimas, quero ouvir uma música com César e Paulinho. Companheiro é companheiro. Quero mandar pro meu pai Saturnino, pro Valdir e pra Nega, pro Vandeco e pra Luciana lá em Tibagi, pro Rosinei e pra comadre Rose, pra todos meus irmãos, cunhadas, cunhados, sobrinhos e também pro meu esposo Ney e pros filhos Anderson e Maria, e também para vocês da rádio e todos os teus ouvintes, Dimas, obrigado, é a Rosana. Valeu, Rosana, eu que agradeço, tá? Obrigado vocês e pela companhia, pela audiência aqui na 101.9. Meu amigo de mamãe, fala de mamãe, bom dia.
2: Bom dia, Dima Barbosa, aqui é Dima Mãe. Eu ofereço esse programa para todos os ouvintes, estou escutando o programa desta manhã.
1: Certo.
2: Eu e minha esposa aqui. Gostaria de ouvir a música A Travessia do Mar, A Travessia do Araguaia.
1: A Travessia do Araguaia.
2: Para toda a tua família, que Deus abençoe você e toda a equipe.
1: Certo.
2: Pessoal, o guarda patrimonial, Clésio.
1: O Clésio.
2: E a todos os ouvintes da Vila Esperança, Vila Cristina. Tamo junto aqui, amor.
1: Valeu, de mamãe. Tamo junto e misturado.
2: E como tá o peixe agora, tá bom, hein? O Corinthians levou mais uma bordada ontem, mano.
1: É, o Corinthians levou mais uma sacolada ontem e o Santão tá subindo, hein? Santão tá chegando. Cuidado aí, né? É, tá vindo com um time de seleção, né? O peixe agora, né?

0: Tá na capital, tá na melhor, tá bom demais. Aí pra vocês, triozão, parada dura com a participação de Bruno e Marrone, Luz da Minha Vida. Agora são 7:49, 7:49. 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
0: Quero mandar um super abraço lá pro meu parceiro, meu amigo Cleverson Pontes, nosso parceiro índio. Ele tá com a gente curtindo a programação, né? Dimas, essa moda que você tocou aí é demais, hein? Pode tocar 200 anos que não perde a emoção. É assim, né? Música linda, né? Luz da Minha Vida. Ô, Dimas Barbosa, bom dia, mestre. Ó, tenha uma semana abençoada e não esquece, Jesus te ama. Obrigado. Quem mandou o recado é o Luiz Cotacho, lá da cidade de Tibagi, né? Valeu, Cotacho. Um abração pra você. Pessoal aqui na cidade de Tibagi. Quem mais? Oi.
2: Bom dia a todos.
0: Bom dia.
2: Pessoal da capital. Aqueles que têm, que estão trabalhando, tem um bom dia. Aqueles que estão em casa, que tem um ótimo dia também. Um
0: ótimo dia também, né? Beleza, mano.
2: Que seja tudo abençoado no nome do Pai.
0: Amém. Valeu, Valdir. Um abração pra você, tá? Obrigado pela mensagem. Ô, Dimas Barbosa, tudo bem, Dimas? Graças a Deus, tudo bem. Dimas, é a Nice Lopes, quero oferecer aí para todos que estão na sintonia, curtindo a programação, tá bom? Tá certo, valeu então, Nice. Um abração para você também, tá? É a Nice Lopes com a gente aqui na manhã da 101.9. A Fátima Moreira também tá com a gente aqui na cidade do Imbaú, né? Fátima, um abração para você, obrigado pelo carinho. A Fátima Moreira, a Marluce tá com a gente lá em Ventania. Valeu, Marluce, um abração para você, pessoal de Ventania. Ô, Dimas Barbosa, bom dia, Dimas, tudo bem com você? Graças a Deus, tudo uma beleza. Ô, Dimas, manda uma música pro meu filho, Luiz Henrique, que tá de aniversário hoje. Olha só.
3: Parabéns, meus parabéns, parabéns pra você.
0: Parabéns ao Luiz Henrique, ele que é filho da Esther, lá da Curva da Orelha Ortigueira, né? O Luiz Henrique, que é meu vizinho aqui em Telemaco.

Borba, né? Mora em frente à minha casa, aqui no bairro São Francisco, mais conhecido como Luiz Sorriso, né? Piazão fantástico, maravilhoso, tive o prazer de conhecê-lo há pouco tempo, mas é uma família maravilhosa. Ô Luiz, estiver escutando a gente, que Deus abençoe você, tá? Que Deus guarde cada vez mais, que seja essa pessoa maravilhosa aí, tá? Pouco tempo que conheço ele, mas já deu pra ver que é uma figura maravilhosa e fantástica. Também, né? Filho da dona Esther e também do seu paizão lá da Curva da Orelha, que também são sensacionais também, né? Tive o prazer de conhecê-los também, primeiro através do rádio e depois também quando eles vieram pra cá e visitar o filho ali em frente à minha casa, tive a oportunidade de conhecer e conversar com essa menina maravilhosa e com o esposo dela também, né? A dona Esther Aparecida. Um abração pra vocês e mais uma vez parabéns ao Luiz Henrique e em nome dele o parabéns a todos os aniversariantes desta data. Eu quero falar pra você, meu amigo, falar pra você, minha amiga, que eu volto ainda hoje às 17 horas com o Tarde Sertaneja. Quero agradecer o carinho, agradecer a você pela companhia aqui na nossa 101, a rádio que vai longe pra ficar grudadinha com você. Vem chegando o show da manhã. Eu volto às 17 com o Tarde Sertaneja. Grande abraço!

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4: Será que vamos dar bom dia pro sol da manhã hoje? Por enquanto ainda não, mas tá meio claro. Bom dia para você que já fez caminhada, já fez academia. Tem gente que já fez hidro, já fez café, já fez um monte de coisa.

0: coisa. A gente já tá cansada na dessa, né? Bom dia pra você que tá aí feliz da vida com o seu time, que o Marcinho tá, né? Ó, você viu, Lisa? Tá falante. Tá, não, dá uma diferença. Esquece até as dores. Tá que tá hoje. É sinal que o Vasco foi bem ontem. Bom dia pra você que tá aí meio devagar, que o seu time não foi bem. Bom dia pra você que vai fazer esse programa comigo até às 11h30. Então, já agradecendo a sua sintonia e o seu carinho, vamos informando que o nosso WhatsApp para você participar é o 3910-1210. A Eduarda está no 3910-1200 para atender você ali pelo telefone, tá? Então, fique bem à vontade. O que for melhor para você, venha conosco. Lisa, e esse tempo? Continua assim ou a chuva volta?
1: Olha, Fátima, bom dia para você, bom dia, Márcio, bom dia para todos os ouvintes, bom dia, Maurício, todo o pessoal aí da Feira do Bem. Fátima, parece que não tá tanto frio quanto tá marcando aqui o Cimepar, porque tá querendo já dar uma trégua essa chuva, né? Mas ainda há uma probabilidade de ocorrência de chuva hoje, marcando ainda 98%. Tá? Mas assim, eu tô olhando aqui as nossas mínimas hoje, tá mínima de 10, máxima de 15 graus, agora tá marcando 12,3 com sensação de 12. Tá friozinho, né?
0: Olha, então, tua blusa tá certa. Eu botei roupa, tá frio.
1: Você tá com a roupa correta. Mas é o que tá marcando. E hoje na capital do estado também, Fátima, tava marcando uma mínima de 9 graus, máxima de 13. Então assim, parece que não vai esquentar muito hoje, não.
0: Em lugar nenhum.
1: E a chuva, né, ela tá assim, aos poucos, já se indo embora, né, Fátima? Dando assim, voltando à estabilidade em relação à chuva, né? Então, a probabilidade de ocorrência de tempestade ou coisa parecida é muito pequena. A previsão é de chuvas fracas, bem moderadas, tá? Mas os acumulados, assim, estão ainda acima de 30 milímetros. Portanto, teremos um dia de temperaturas baixas, porque não vai esquentar muito. Hoje a nossa máxima será 15 graus. E amanhã, Fátima, a instabilidade ela vai gradualmente se afastando do estado, tá? Então, para amanhã já não está mais marcando chuva por enquanto, tá? Segundo o Cimepar, segundo o Climatempo. Mas assim, que possamos começar essa semana de muita paz, de muita luz. Foi um final de semana muito apreensivo, né? Mas que vem assim uma semana de intensa proteção, porque nós sentimos assim realmente que as orações, a mão de Deus prevaleceu neste final de semana sobre as nossas vidas, sobre as nossas casas, sobre a nossa cidade, principalmente, que tinha aquela probabilidade, né, Fátima, muito grande na sexta-feira, daquele temporal, e graças a Deus ele se dissipou, né? Então, assim, não tivemos aquele evento tão assim aguardado que estava, mas eu creio no poder da oração.
0: Com certeza, muita gente orando, muita
1: verdade,
0: gente
1: Fátima.
0: Unida, eu vi corrente de oração pelo WhatsApp.
1: Sim, houve assim, oração então, no coletivo, assim, sabe, muito intenso.
0: E é importante se despertar, né?
1: Verdade, despertar, né, Fátima? Você falou assim, a palavra-chave mesmo.
0: Desperta e ora e pede.
1: E principalmente quando a gente vê assim, todo mundo, sabe, tava com o mesmo objetivo, orando, junto. Sim. Então assim, quando pessoa ora é bom, mas quando todos oram, né, então houve um grande clamor mesmo, né, então assim, eu creio mesmo assim que houve misericórdia sobre Telêmaco Borba, porque nós sabemos, né, que no geral, né, então assim, houve realmente, não foi assim tão grave como era esperado, mas tivemos cidades ainda que hoje de manhã estava vendo o Castro, do Fátima, lá, assim, ainda está muito alagado, né? Não houve tempestade, mas houve muita chuva lá. Então, assim, o pessoal lá ali próximo àquele lago que tem lacustre, né? Então, assim, já está muito alagado, Fátima, o pessoal ainda aguardando que não chova mais para ver se a água começa a baixar.
0: Como é que está o Tibagi?
1: Olha, o Tibagi, Marcinho, também. Provavelmente, né, teve acho que uma família que foi retirada, né, Márcio Luiz, aqui do, ali nas proximidades, Fátima, a Defesa Civil teve atuando aqui no Rio Tibagi, uma família retirada ali devido a ter, assim, esse sinal de alerta, né, de risco, né, nas proximidades do Rio Tibagi.
0: Candinho disse que Curitiba hoje, 10 por 12.
1: Né? Tá vendo? A máxima hoje, Fátima, que não vai ser muito alta, né?
0: A nossa, quanto é a máxima?
1: 15.
0: 15. Tempo fechado, é um ventinho, enfim.

0: né? Márcio Luiz, você tá feliz com a vitória do Vasco, né?
1: Bom dia. Graças, lavamos a alma, literalmente, pessoal chuvarado também, né? Bom dia, Fá, bom dia, Lisa, bom dia a todos, uma ótima semana. Agora acho que a tendência, pelo menos, dá uma acalmada aí na chuva, porque foi muita chuva nos últimos dias, né? Foi um acúmulo de água, inclusive as barragens, o pessoal mostrando ali as filmagens, usina de Tibagi, usina Mauá.
0: É, por isso que eu me preocupei aqui.
1: Exatamente, Fá. O rio Tibagi realmente está com um volume de água muito alto, né? Algumas casas, inclusive, já sendo atingidas também. A Lisa destacou já que Castro teve praticamente toda uma área urbana e área rural. Otigueira também, com casas ali invadidas pelo volume da água. Então, só para se ter uma ideia, em 3 dias foram 208 milímetros em Castro. Imagina.
0: 208.
1: Em 3 dias choveu mais de um mês inteiro ali. Meu Deus do céu, muita coisa, né? Realmente é algo que impressiona a gente, a quantidade de chuva. Foi um mês inteiro praticamente quase de chuva, quase não teve sol, né? E outros meses já veio assim. Aliás, acho que foi o inverno mais chuvoso dos últimos anos, né? Tem uma pessoa que comentou em Castro lá, acho que mora há 40 anos, nunca viu nada igual. É. Né? O bairro lá ficou todo coberto com água. Muito preocupante mesmo,
0: é,
1: né?
0: Situações assim... E você nunca viu, né? Que as pessoas
1: nunca viram, né? Verdade, pode muitos e muitos.
0: Bem perto, né? Junto.
1: Até os analistas falam que desde 1950, esse El Niño, ele promete, já está sendo, né? Eu acho que um dos mais fortes dos últimos anos, né? Nos últimos 70 anos, né? Então é algo assim surpreendente mesmo. Houve uma expectativa de que viria muita chuva, vento e até possibilidade de temporal na sexta-feira, o que acabou não se... confirmando, e tivemos também, o que é muito triste, né? Algumas mensagens circulando assim de fake news, lamentavelmente, né? Pessoas tiveram a infeliz ideia de passar informações, isso logo pela manhã, de que o ginásio estaria sendo preparado para abrigar as pessoas, já estava sendo preparado, o que não era uma verdade, né? Então, mas propagar...
0: Que ideia, né? Que gosto!
1: Tem pessoas que...
2: De lançar, né, Fátima? Esse tipo de preocupação.
1: Exatamente.
2: Já estava todo mundo apreensivo de as pessoas ainda recebendo esse tipo de mensagem.
1: Que colocando tapume lá na UPA, né, para conter a força dos ventos. Quer dizer, lamentável, né? Mas infelizmente essas... tinha que saber quem é que começou essa situação toda aí. Porque tem pessoas que têm o trauma mesmo, né? E pode sofrer com a consequência. Pessoas ficam depressivas, ansiosas.
0: Não, a gente via as pessoas na sexta-feira, né?
1: Todo mundo assustado,
0: depois,
1: né?
0: Depois das 5, muita coisa parou.
2: Sim.
0: Né?
1: Parou, verdade. Verdade. Curitiba mesmo, 5 horas da tarde, estava um vazio. Ninguém acreditava que a capital do estado estivesse. E lá a chuva foi bem mais forte aqui que a nossa, inclusive, né? Para se ter uma ideia, Elisa, no 60 municípios tiveram chuvas volumosas, quer dizer, bem acima do esperado, né? Foram 3 tornados somente nesse mês. Foram 13 registros aqui no estado, sendo que desses 13, 3 foram só nesse mês agora, né? Em Francisco Alves, no dia 9, em Espigão Alto de Iguaçu, no dia 10, e mais recentemente em Goiere, dia 11. Né? Sem contar que depois, não faz muito tempo, foi em Pereira do Sul, né? Tivemos em Reserva e outros municípios. Então, veja, está muito próximo da gente. Aliás, a região sul é a região mais atingida com esses fenômenos, né? Essas mudanças do clima, né?
0: E graças a Deus, na cidade nós não tivemos nada, né?
1: Não, assim, de ocorrência grave, sim, não, né?
0: Nada, né?
1: Exatamente, Fá.
0: Porque a chuva foi tranquila, foi um vento assim.
1: Exatamente, até moderado, né?
0: Moderado, não teve ventanias maiores.
1: Gente, lógico, via subiar tudo assim, sim, mas ventanias maiores em outras ocasiões.
0: Sem ter anúncio, né?
1: Pela expectativa que havia, né? Hoje, o monitoramento hoje está bem maior, né? O sistema de meteorologia hoje acompanha quase que hora a hora, né? Quase que minuto a minuto, né? Porque a defesa civil fica em alerta. Porque do nada o dia está bonito com o sol, de repente as coisas mudam em questão de minutos, né? Vira tudo, exatamente. Então, algumas informações aqui para o nosso público ouvinte. E falando sobre o dia de hoje, nas comemorações de hoje, hoje é dia da cruz. Hoje é dia do operador de redes telefônicas, hoje é dia nacional do frevo, dia mundial da realidade climática. Olha que coisa interessante, né? Nunca se falou tanto sobre a questão do clima. E hoje também, Fábio, é o dia internacional...

0: a capivara.
1: Capivarinha. A capivara.
0: Capivarinha também merece o
1: tá
0: seu
1: com
0: dia.
1: Tudo a capivarinha. E
0: tá,
1: né?
0: Mas como gosto, né? A gente vê ali no Parque Barigui, na entrada em Curitiba, as pessoas param para tirar fotos e tudo, né? É, o animalzinho realmente chama atenção. O Juarez, o palitozinho, tá nos ouvindo lá na Lagoa, mandando um abraço aqui para você, para Liz e para todos os ouvintes.
1: Mas não, né? Dá para tirar o paletó hoje, não.
0: Fadigei, eu acho que até uma. Como é que se diz? Vai uma capinha de chuva, viu, paletó? Se for para tirar o paletó, que foi uma capa de chuva, né?
1: Bem assim.
0: Um abraço para você, irmão. Tudo de bom, né? Você e a todo o pessoal que nos ouve em Lagoa, em todas essas regiões aqui nossas. Tá bom, Fá?
1: Muito bem. Olha só quem chega. Não vimos ele a semana passada.
2: Apareceu.
1: Apareceu o sumido. Bom dia, Alfredo.
3: Bom dia, Fátima. Bom dia, Lisete. Bom dia, Marcinha, bom dia, dona de casa. Pois é, muito serviço lá na loja.
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3: Eu deixei o carro aqui embaixo e subi essa subida de baixo aqui de cima e mais a escada aqui.
1: Aham, já fez um cardio.
3: Fez um cardio.
1: Coração
3: bem...
1: Coração tá bom.
3: Tá bom, tá reforçado, né?
1: Graças a Deus.
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1: Até mais, bom dia. Agora, vamos trabalhar nossa respiração, puxando pelo nariz, soltando pela boca, comigo. Mais uma. E agradecendo a Deus por esta oportunidade de vida, vamos à nossa mensagem para começar.
4: Voz que canta. Nós a vimos um dia desses e a ouvimos. Tratava-se de um espetáculo com entrada franca, promovido por instituição espírita benemérita. Ela adentrou o palco e a plateia ficou muda. Fora anunciada como solista de algumas óperas famosas e com trabalhos valiosos em técnica vocal. Currículo longo, invejável, que um mestre de cerimônias fez questão de exaltar em detalhes. Com um sorriso nos lábios, recebeu a luz dos spotlights. Nada em sua aparência denotava tristeza, esforço físico. Andou até a frente do palco, amparada pelas muletas. Postou-se, olhou para o maestro e abriu a boca. E cantou, com alma, mente e coração. A flauta que trazia engastada na garganta foi acionada em escalas harmoniosas. A música sacra que lhe brotou dos lábios nos remeteu a Bach, que um dia afirmou: o único objetivo de toda a música deve ser a glória de Deus e uma

recreação agradável. Para ele, a música era um ato de adoração, como se as notas, depois de saírem do alcance do ouvido humano, continuassem a subir para os céus num hino de louvor. Enquanto ela emocionava a plateia com sustenidos e bemóis, ficamos a pensar em quantos de nós nos consideramos inúteis por sermos portadores de pequena deficiência visual, por termos dificuldade para andar mais rápido, por necessitarmos colocar uma prótese dessa ou daquela natureza. Mas Liane, a solista, é uma mulher independente. Em seu carro adaptado, ela se locomove para todos os lugares. É mestranda em música, na área de cognição, filosofia e educação musical, canto solista e canto coral, no curso de licenciatura em música da Faculdade de Artes do Paraná. E canta sorrindo. Toca a alma das pessoas. Projeta a voz, louvando a vida, a divindade, o seu dom. Um exemplo de vida. Um exemplo de que a vida deve ser vivida em totalidade, não importando condições. Dificuldades existem para serem superadas. Para o espírito demonstrar que ele é o comandante do corpo, o diretor da vida. O espírito é que determina o tipo de vida que deseja. Por isso, há quem se sinta frustrado, menos aquinhoado, e se entregue a cuidados alheios em total dependência. E há os que idealizam para si mesmos a superação e causam admiração aos homens pelas suas conquistas. Esses vencem, apesar de tudo, e se transformam em pessoas felizes. Por vezes, em criaturas que fazem muitas outras mais felizes. E quando se os vê cantando, lecionando, pintando, produzindo, nem nos apercebemos que a pessoa é portadora dessa ou daquela deficiência. São exemplos de tenacidade, de perseverança. Espelhemo-nos neles, fortalecendo em nós a vontade de estudar, aprender, produzir, crescendo sempre.

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13: Muito bom dia pra senhora aí, dona Fátima.
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amor, acorda! São 8h33, o tempo tá fechado. Tá aparecendo 6 da manhã, mas são 8h33. Se você tem compromisso às 9h.

0: às 10, né? Já tá na hora de levantar, porque senão depois você atrasa tudo. Né, Milton? Bom dia, Milton. O que você quer, milionário José Rico? Minha volta? Opa! Então, já vou deixar separado aqui pro cantinho do Zé, tá bom? Deixa eu ver, Candinho, não pediu música, não. Abraço aqui pra Marica. Ô, Marica querida. A Marica disse que estava ouvindo a gente falar aqui do medo. Ela tem um medo danado de chuva, né, Marica? Diga, querida.
1: Bom dia, Fátima.
0: Bom dia.
1: Aqui é Marica Darela. Tudo bem com vocês?
0: Graças
1: olha,
0: a Deus.
1: Olha, eu acredito no poder de Deus. Porque, olha, aqui onde eu moro, na área 1, ventou demais. Menina, eu vinha para o quarto, eu ia para a sala, eu vinha da sala para a cozinha. E nada me conformava de ver aquele evento. E daí eu tenho muita fé. Eu tenho fé, Fátima. Confesso para você que eu tenho fé, mas tenho medo. Porque a gente fica sozinho, né? Antes o Roberto lia a Bíblia, tudo, né? E daí eu não sei ler, daí complica as coisas. Mas a minha oração valeu, porque eu fiz muita oração. A minha mãe me ensinou muita oração quando vinha chuva feia. E olha, eu tenho fé na oração, muita fé. E Deus protege a gente, porque olha, do jeito que vinha, a menina roncava, aquilo parece um avião. Então a gente tem que ter fé, porque a fé remove a montanha, né? Mas peço a oração de vocês aí, para mim, para a minha saúde, que estou com a gripe, que não há o que tire. E para você, Fátima, principalmente pela tua saúde, que Deus restaure a tua saúde normal. Para Lisa, para o Marcinho, enfim, para todos aqueles que eu não conheço da rádio.
0: Amém.
1: Para todas as amigas do Zap, para minha cunhada Tereza da Bandeirante, a cunhada Idalina, que também são viúva e mora sozinha, que Deus nos proteja. Que Deus proteja todas as cidades, porque nem todo mundo precisa viver. Mas Deus abençoe.
0: Amém, querida. Até porque a gente sabe, né, Marica, que nessas horas realmente é oração que segura. Marcinho, você havia comentado que na área 1, você morou na área 1, venta muito, né? Acho que na sexta até você comentou isso.
2: Foi,
0: né?
2: Mesmo, eu presenciei uma situação muito parecida com agora. Um vento muito forte, mas a subdepressão que vai arrancar. Olha que morava num sobrado, né?
0: Uhum.
2: E começou as telhas saírem com uma força terrível. Você veja que perigo mesmo, Fá. E a região alta, Fá também já mora numa região alta ali, sabe disso. Né? Assobia, né? O vento assobia mesmo, Fá. Assustador. E faz esse barulho que a Marica falou mesmo. Parece que tá entrando dentro da casa.
0: Aham.
2: É coisa incrível. Você veja com tudo fechado, com as janelas fechadas e o barulho, ele consegue transcender aí as paredes e tudo, e nos assusta mesmo,
0: sim,
2: viu, Fá?
0: Porque na sexta a gente escutava sexta. Esse barulho, né?
2: Fazia um barulho bem forte, assustador mesmo, Fá, exatamente.
0: Graças a Deus, muito foi só o barulho.
2: Foi só o barulho, Fá, não veio assim com aquela intensidade que estava sendo aguardado, né? Felizmente, mas a gente tem que estar sempre precavido, né, Fá? Lugares seguros, né? Ficar longe de, principalmente de coisas que contêm um vidro, né? Tem muitas casas hoje que são colocados vidros, né, e tudo. As áreas assim devem ser evitadas, sabe? Uhum. Por isso que algumas pessoas escolhem justamente o banheiro, que é uma área menor, né? Um espaço menor, mas parece que ela é mais resistente até, né, Fá?
0: Sim.
2: Porque às vezes quando destrói quase que toda uma casa, o banheiro ali quase que fica intacto, né? Então é bem interessante as pessoas terem esse certo cuidado, tá bom, Fá? Terem essa atenção também.
0: É, já tem em mente, aquilo que a gente comentava outro dia, já tem em mente, né, se acontecer alguma coisa mais grave, pra onde
2: Exato.
0: Você corre?
2: Onde corre, o celularzinho na mão pra ligar pra emergência, né? Esses números são essenciais para você comunicar alguém, né, Fá? Como tadinha, ela disse ali que estava sozinha, né? Não tinha ninguém ali junto. E quando você compartilha com alguém, pelo menos você dá um conforto, né, Fá? A pessoa, você está com medo também, tudo bem, mas está ali do teu lado, né?
0: Sim.
2: É importante. E oração, como ela bem disse, né? E a Lisa frisou também, a Fá confirmou também, a gente sabe que é muito importante até para acalmar o coração da gente, porque ansiedade demais, Jesus do céu. Daí você amplifica o que está acontecendo, né?
0: Exatamente.
2: Seja um barulhinho que eu vendo, nossa, aí você transforma as coisas como se tivesse o mundo acabando, né? Então tem que ter esse controle emocional até para saber que atitude tomar na hora de uma situação difícil, né?
0: O coração acelera.
2: Deus me livre, né?
0: Você perdeu o controle e pronto, né?
2: Exatamente. A pessoa pode sofrer um mal.

0: súbito e ocasionar numa situação mais grave, né? Bem isso mesmo. Procurar acalmar, né? Uma oração. Por incrível que pareça, né? No momento de adversidade, mas buscar manter o controle, o que é muito importante, né? Manter o controle. Que Deus está no controle de tudo, a gente tem certeza disso, né? E a gente tem essa segurança disso, né?
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É, e a chuvinha deu uma trégua e a gente vai partir para o Cantinho do Zé. 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Oh!

acorda aí pra ouvir o Cantinho do Zé, essa homenagem que a gente faz ao nosso querido Zé do Norte, na pátria espiritual, envolvendo o nosso amor, o nosso carinho a esse grande companheiro de jornada, Galão Açúcar também. A gente sempre se lembra, né, dos dois que passaram pelo nosso sertanejo aqui antes da gente. E o cantinho de hoje vai atender ao Hamilton. Ele disse também, Marcinho, referindo-se ao temporal. Graças a Deus não foi nada, eu também estou vivendo sozinho. Imagine eu com pinos e chapas no fêmur, né? Se tiver que correr alguma coisa assim, né, Hamilton? É complicado. Graças a Deus não foi nada. É, e até nessas horas a gente tem que lembrar dos pinos e placas aí, né? Porque senão realmente, né, complica. Mas Deus abençoe o seu dia. Muita alegria e muita paz. Você pediu um Milionário José Rico com Minha Volta. E vamos mandando também para você. Deixa eu ver quem tá aqui. Para a Helena Maria de Freitas. Abraço para você, querida. É, vamos mandando também para o Romildo, que já chegou

0: por aqui. Oi, Romildo. Para Rosane da Luz Bueno. Pai, também para você, Neide Fritz, com o nosso carinho. Para Ruth Ribeiro. 8h43. Vamos lá com Milionário José Rico.
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1: Faltando cinco minutinhos para as 9 horas. Bom dia. Oi, tá acordando agora? Gostei de ver sua carinha animada. Segundo, nossa, que você descansou também, né? Esse final de semana, coisa boa. Aquele abraço, obrigadão pela sintonia e pelo carinho. Qualquer coisa, 39-10-12-10, tá? Se eu não atender, você reclama pro Marcinho.
2: Pode falar comigo.
1: Fala com o Marcinho, tá bom? O Marcinho, ouvidoria.
3: Eu trabalho na ouvidoria aqui do show da manhã. Qualquer reclame, por favor, sinta-se à vontade, né?
1: Beijo, Ana.
3: Passa pra nós.
1: Eu vi tua mensagem aqui na sexta-feira, Ana, mas tava apagada, Ana.
3: Acho que ela apagou, acho que sem
1: tava apagada.
3: Querer,
1: agora que eu não consigo ver mais nada, porque agora apagou
3: tadinha.
1: Geral. Mas na sexta-feira eu até comentei com o Marcinho.
3: Foi
1: a
3: mesmo.
1: Mensagem da Ana.
3: Eu tinha
1: aqui,
3: pôr no ar,
1: apagada.
3: Bem lembrado, Fabinho.
1: Entendeu? Viu, Ana? Então não é que eu não vi tua mensagem, eu até vi, mas tava apagada aqui, viu? 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

Márcio Luiz, cachorro que sumiu com os trovões na sexta-feira. A Lisa me mandou uma aqui, deixa eu ver. Porque realmente o bichinho fica perdido, né? Então, sumiu. É, esse aqui foi à noite. Ontem de noite foi vista perdida perto do Mercado Box Novo. Desaparecida. Mas ela, acho que ela sumiu mesmo no dia dos trovões, na sexta-feira. É, e foi vista ontem.

0: ontem à noite, perto do Mercado Box Novo. Ela é mansinha. Quem souber alguma informação, tá, mas cadê? Deixa eu ver maiores detalhes aqui. Sumiu. Que raça que é? Ixi, não fala raça aqui. Deixa eu ver. É uma cachorrinha. Uma cachorra que atende pelo nome de Kira. Foi vista perto do Mercado Box, a Mansa, mas aqui não tem. Não tem a raça. Contatos pelo 9-9143-8556. 9-9143-8556. Quem souber, né, da Kira, então, que desapareceu. Tá bom? É, eu acho que essa aqui mesmo que eu tinha visto numa outra oportunidade, que ela tinha desaparecido na sexta-feira. Mas, enfim, né? Aí, deve ter mais de animalzinho que se pegou o portão aberto, desapareceu na noite de sexta-feira. São 9 horas pontualmente. Marcinho, você tem informação para contar para a gente? Fique bem à vontade. Depois a gente atende a Olga, nossa querida Olga, ali do Alto das Oliveiras. Ou podemos atender a Olga primeiro, você conta as informações depois.
1: Pode ser?
2: Vamos então aqui comentando, já falamos aqui na abertura sobre os índices volumosos de chuva em vários lugares, né? Inclusive Castro, tivemos alagamentos em Ortigueira também, aqui em Telêmaco, algumas casas ali atingidas, inclusive a Defesa Civil fazendo a retirada de alguns móveis, de alguns pertences de uma família que mora ali nas proximidades. Então o volume do rio Tiwagi realmente levantou-se assim. É, de uma maneira muito importante, nos últimos dias, né? Porque a chuva não tem dado trégua mesmo.
0: E pode continuar aumentando, né, Márcio? Porque
2: nossa,
0: a chuva não parou na região, né?
2: Não parou, faz exatamente. Olha, inclusive a usina Mauá em Ortigueira opera com capacidade máxima após as fortes chuvas. Rio Apucarana transbordou, cobriu a ponte da área rural ali na região de Ortigueira. Então, o caso que chama mais atenção, assim, em Castro, né? Uhum. Que fazia muitos anos que não tinha uma situação como ela. O rio transbordou e a cidade, bairros ali ficaram alagados. Né? Situação realmente bastante complicada. Olha, a Mega Sena acumula para 95 milhões. Nenhum apostador acertou as 6 dezenas do concurso realizado ontem. Então, existe a expectativa de um grande prêmio. Polícia Rodoviária Federal prende casal transportando mais de 160 quilos de maconha durante uma abordagem na BR-376, aqui na cidade de Tibagi. Uma ação que aconteceu aqui em Tibagi. Homem sai ileso após capotar o veículo na BR-160, aqui em Telêmaco Borba. Olha, um acidente que chamou bastante atenção, esse caso que aconteceu aqui também em Telêmaco Borba, um acidente, né, na BR-160. Isso aconteceu na tarde de ontem, ali em frente ao autódromo municipal. Então, uma pessoa estava passando, pista molhada, a gente sempre diz, né, Fá? Então, segundo informações, o condutor de um veículo Voyage seguia sentido Embaú a Telêmaco, quando, durante a tentativa de uma ultrapassagem, precisou desviar para evitar uma colisão frontal com outro veículo. Quando saiu para o acostamento, o automóvel subiu em um barranco e, na sequência, capotou. Então, o corpo de bombeiros esteve ali prestando o atendimento. Apesar do impacto, o veículo ficou com as rodas para cima. O motorista conseguiu sair do veículo sem ferimentos e não precisou ser encaminhado para atendimento médico. A Polícia Rodoviária Estadual. Graças a Deus, né? Foi mais o susto mesmo, né? Um atendimento que houve, uma matéria que está aqui na página Atento à Rede. O rio Tibagi sobe e provoca alagamentos em pontos em Tibagi. Fortes chuvas nos últimos dias mostram a situação do rio, reflexos na elevação da água. Então, alguns bairros ali de Tibagi sofrendo também com a elevação do rio Tibagi. Mais um caso que foi atendido. Guarda municipal prende homem após agressão contra a esposa em Telêmaco Borba.

0: Então, na manhã de domingo, foi acionado 153 após uma discussão. Houve esse atendimento por parte da Guarda Municipal. A pessoa estaria totalmente assim, desorientada, né? Bastante nervoso. Acabou agredindo a esposa diante dos filhos e durante o deslocamento, os agentes localizaram o autor caminhando pela rua apenas de roupas íntimas.
1: Nossa.
0: E apresentava. Uma situação de... Exato, teve um
1: diferente,
0: surto.
1: Diferente, ele teve um surto.
0: Teve um,
1: né?
0: Surto, isso.
1: Não é uma agressividade gratuita ali, né?
0: Veja, o homem teria chegado em casa afirmando que a casa estaria pegando fogo. Você vê, ele estava totalmente fora de controle, né? E queria desabar. A pessoa estava com alucinação até, né? Em determinado momento, ao tentar impedir que ele se aproximasse dos filhos do casal, a mulher, para proteger as crianças, ela acabou sendo atingida, né? Ela foi, acabou sendo aqui agredida. Então, foi necessário ali a presença do SAMU. Essa pessoa foi encaminhada até a UPA para atendimento médico. Essa pessoa recebeu voz de prisão e encaminhado à delegacia de polícia. Tem que se fazer toda uma avaliação, né? Porque daí tem toda essa circunstância... de saúde, né? Esse problema psicológico, psiquiátrico até, né? Que a pessoa possa ter sofrido um surto momentâneo, tanto é que começou a imaginar uma série de situações que, na verdade, não estavam acontecendo, mas para a cabeça dele, sim.
1: Sim, a cabeça da gente é uma caixinha de surpresa.
0: É uma caixinha de surpresa, exatamente, Fai. Então, a Guarda Municipal atuou aqui nesse sentido. Após chuvas, governador aciona o exército para regiões isoladas aqui no Paraná. Até o exército aqui no Paraná está atuando, Fá. Inclusive, um caso ali na região de União da Vitória chamou a atenção, que a cozinheira do clube de futebol ali, Iguaçu, a casa dela estava sendo inundada, ela ligou para o técnico da equipe pedindo socorro. Ele ia fazer o trabalho de treinamento com os jogadores para o Campeonato Paranaense. Ele cancelou a atividade e os atletas foram todos ajudar a tirar a todos os pertences dela da casa. Foi um gesto muito bonito lá, sabe? Algo que chamou bastante atenção. A Polícia Rodoviária Federal informou, inclusive, houve quedas assim de barrancos e da própria via. Para se ter uma ideia, Adrianópolis, a pista foi totalmente interditada devido à erosão na pista. Caiu todo o asfalto, Fá.
1: Ah, eu vi.
0: Se imagine? Sem previsão de liberação, né? Caiu grande parte do asfalto, é um asfalto novo, a gente percebe, inclusive. Em Tunas do Paraná, também na BR-476, no quilômetro 55, a pista ficou totalmente interditada devido à obstrução da pista, queda de barreira sobre a via. Mais uma situação bem difícil também nesse sentido, né? E os sistemas meteorológicos, defesa civil, eles estão acompanhando atentamente e emitindo as mensagens. Algumas pessoas até brincam diante de uma situação tão grave, tão séria como essa, dizendo, olha, não veio essa chuva. Espera. Felizmente que não veio, né? Mas
1: graças
0: a gente tem que
1: estar... Deus, né?
0: Existe a previsão, né? E os órgãos são responsáveis em orientar a população nesse sentido, né? Homem condenado por tráfico de drogas é preso no centro de reserva. Também uma divulgação por parte da polícia. O setor de segurança, aliás, agindo muito, aqui na região, um homem foi preso na área rural em cumprimento de mandado por homicídio. Também houve esse cumprimento de mandado. Equipes do 26º Batalhão prenderam a autora de tentativa de homicídio em lanchonete no distrito de Lajeado Bonito, na região de Ortigueira. Também foi um destaque, assim, nesse sentido. No sábado, uma motociclista ficou ferida após colidir uma picape aqui na região central da cidade. Outro acidente com moto também na Avenida das Flores, aqui em nossa cidade, principalmente durante a chuva. Um caso que chocou aqui o Paraná, uma jovem foi assassinada. Esse fato aconteceu em Londrina. Uma moça de 21 anos estava fazendo um trabalho de divulgação, tinha conquistado recentemente um emprego, né? Ela reagiu a uma tentativa de estupro e, lamentavelmente, foi morta, né? Isso aconteceu em Londrina. O cidadão pediu para conhecer ali uma academia, tudo. Ela, inocentemente, foi mostrar ali a academia e acabou sendo morta por esse cidadão, né? Que, infelizmente, investiu contra ela, tentou se defender contra o estupro e, lamentavelmente, acabou morta. Você veja
1: aqui. Meu Deus.
0: Que fato triste, né?

0: os bancários ainda permanecem essa situação sobre a greve, né? Caixa Econômica Federal e parte ali do Banco do Brasil, né? As pessoas que puderem utilizar os aplicativos, até porque muito dos atendimentos presenciais estão assim prejudicados enquanto não se tem uma solução definitiva assim nesse caso. Então, quem...
1: Inclusive os nossos aqui.
0: Exatamente, isso está em geral, sabe, Fá? Agora também os Correios se mobilizam, né? A greve também nos Correios, então uma situação bem complicada. Fá, para ter um panorama, a chuva afeta mais de 14 mil pessoas no Paraná, né? Inclusive Curitiba também bastante afetada, regiões da Grande Curitiba, interdições em alguma área, em algumas áreas. O Instituto Nacional alerta para chuvas intensas ainda em várias regiões do Paraná, rodovias. Pessoal tem que prestar muita atenção nas rodovias, dirigir com muito cuidado, até porque algumas áreas estão prejudicadas, né, com quedas de barreira, erosão, que a gente falou há pouco aqui, que também foi uma causa muito grande, né, de provocar essa situação toda. Eu concluo aqui falando sobre o Campeonato Brasileiro. Tivemos rodada, Fá falou que eu estava bem animado, e de fato, né? Começamos com um jogo sexta-feira.
1: Animado é pouco.
0: Animado é pouco, né?
1: Segunda-feira.
0: Fá do céu, parque é vitória, é como se comemorasse um título, né? Olha que jogão que teve abaixo de chuva lá em Curitiba, até não sei como é que permitiram essa partida ser realizada. Foi bem naquela sexta-feira, vai. Quase que inundou todo lá o estádio do Curitiba. Inclusive um torcedor caiu de uma arquibancada, do segundo andar de uma arquibancada, né? Eu não sei qual é a situação hoje de saúde das pessoas, mas caiu de ponta cabeça.
1: Que loucura.
0: Imagina que loucura. Não sei como, não sei se foi comemorar o que aconteceu lá, que ele caiu da arquibancada. Então, começou a 27ª rodada, sexta-feira com empate entre Curitiba e Atlético, 3-3. No sábado, o Atlético Mineiro venceu o Fluminense 3-1. O Vasco venceu de virada o Grêmio 2-1. Só fazia 20 anos que o Vasco não ganhava do Grêmio.
1: Nossa.
0: Lá, Fá. Olha que 20 anos não são 20 dias, né, Fá? No sábado ainda, o Internacional venceu a Chapecoense por 2-1. O clássico, o Palmeiras derrotou o São Paulo por 2-0. E fechando a rodada de sábado, Botafogo e Bragantino 1-1. O Santos derrotou o Cruzeiro por 2-1. Ontem, Mirassol e Vitória empataram em 2-2. E o Flamengo, que volta à liderança, venceu o Corinthians por 2-1. Hoje vai ter Bahia e Remo encerrando a rodada, né? Então, às 8 da noite. Tivemos também o Grande Prêmio de Madrid. Isso aconteceu na Espanha, Fá. E a vitória do Kimi Antonelli, né? Esse jovem prodígio piloto da Mercedes, ele venceu a prova. É, né? Uma belíssima prova. O Max Verstappen, da RBF, ficou em segundo e em terceiro lugar da McLaren, o Lando Norris. Então, um pouquinho do esporte também para os nossos ouvintes. Vai.
1: Obrigada, Marcinho 912. Olga, sua chega agora, viu? Para a filha Lígia Cecília, para a amiga Zélia, para todos que gostarem de Starship. 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

0: 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Áries, Touro e Gêmeos.
1: Áries, 21 de março a 20 de abril.

0: 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Aries, semana começa com iniciativas e abertura para o novo. Ótima combinação para quem estava esperando um sinal para agir. A vida íntima ganhará profundidade, o que mudará seu jeito de se relacionar com quem importa. Emoções intensas renderão boas soluções se você não se deixar levar pelas oscilações de humor, viu, Áries?
1: Touro, 21 de abril a 20 de maio.
0: 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Taurino, conte com disposição para agir e vontade de experimentar o que você vinha adiando. As parcerias entrarão em fase de maior colaboração. Uma conversa franca vai mudar a qualidade da relação. Também você deve aproveitar para fechar um acordo ou um combinado de trabalho, viu, Touro?
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0: 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Gêmeos, semana começa com bons negócios, atitude e decisões financeiras. Embarque em novas experiências e aprendizados. A rotina e a saúde cobrarão disciplina e também mudanças de hábito. Ótimo dia para brilhar no trabalho, viu, Gêmeos?

0: Oi, fazendeiro, tá lá na escuta, ligadinho conosco, bom dia, aquele abraço. Oi, Nelsinho, motorista da saúde.
1: Aquele abraço.
0: Como é que tá? Trabalhando, descansando hoje, tudo de bom, meu querido. Outro abraço especial aqui pra você, que está na nossa sintonia. Oi, Sueli, tudo de bom, Sueli? Obrigadão aí pelo carinho, tá? Deixa eu mandar um abraço também pro DJ Jarbas, ligadinho conosco, né, DJ Jarbas? Abraço para você, para a família toda. Bom dia, Elisandra. Alô, Bandeirantes, Gustavo, Paola. Oi, Paulo, tudo de bom? Quero mandar outro abraço aqui para Maísa. Oi, Maísa, para Maria e Zilda e para todos. Uma música com Gal Costa, Márcio Luiz. A sua escolha, obrigada. Então, Maísa, Marcinho já separa uma Gal Costa para você, mas eu quero falar agora da Santa Terezinha de Ibaiti. 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
0: Tá aí, Maísa, bom dia, Gal Costa, pra você, Zilda, e pra todos que estão na nossa sintonia.

0: Momento de reflexão.
1: 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Hoje é segunda-feira, hoje é dia da gente mudar um monte de coisa que a gente prometeu no final de semana, né? Na sexta-feira, principalmente muitos ligados ao setor, né, dos copos e garrafas. Então, segunda-feira é dia de colocar em prática aquilo que a gente prometeu. E nós estamos recebendo aqui o companheiro de Alcoólicos Anônimos, que vai nos falar sobre este assunto. Bom dia.
2: Bom dia, Fátima. Bom dia, Márcio Luiz. Bom dia, ouvintes da Rádio Capital do Papel. Companheiro do ar passando por aqui nesta segunda-feira para falar um pouquinho da nossa Irmandade e aproveitar e convidar a todos os ouvintes para que vão conhecer e assistir uma reunião de recuperação do Grupo de Alcoólicos Anônimos Renovação. Nosso endereço é ali na Avenida Presidente Kennedy, 435, bem no centro, no antigo Centro de Promoção Humana da Irmã Rosa. Todas as quarta-feiras estamos ali com o nosso cafezinho pronto, esperando por você. Hoje a nossa prosa boa vem lá de Juiz de Fora, do nosso companheiro Rossi.
3: Bom dia, ouvintes da Rádio Capital do Papel. Bom dia, Fátima. Muito obrigado pela oportunidade de estar aqui mais uma vez para falar de mim e também de Alcoólicos Anônimos. Meu nome é Carlos Rossi, eu sou um alcoólatra, mas nem ontem nem hoje eu fiz uso de nada que contém álcool. Lá se vai uma semana, um mês, anos, e daqui a alguns dias estarei completando 18 anos que não tenho mais necessidade de fazer uso de nada que contém álcool, de bebida alcoólica. Isso porque no dia 18...

8 de outubro de 2008, dia do casamento da minha filha. Ao meio-dia, praticamente, os convidados lá em casa, no rancho, para o almoço, eu pedi a atenção de todos e disse que a partir daquele dia não mais faria uso de bebida alcoólica. E eu trago isso até hoje. Isso porque lá em junho de 2008, foi fundado um grupo a quem eu faço parte até hoje, Grupo Primeiro Passo de Alcoólicos Anônimos, de Juiz de Fora, Minas Gerais, área 33, né? Distrito 3 daqui da minha cidade. Então, naquele dia, eu anunciei para mim, para Deus e para todos que eu não mais faria uso de bebida, e assim eu fiz, né? Daqui a pouco, completando 18 anos. Posso dizer para vocês que lá em junho daquele ano, alguns amigos meus já teriam ingressado. E eu, muito arrogante, prepotente, não acreditando que essa irmandade poderia fazer o milagre, né, entre aspas, de ter um grupo de alcoólicos anônimos no meu bairro, uma vez que ele foi colonizado por alemães, holandeses, italianos, né, todos muito voltados à bebida alcoólica, fazedores de vinho, de cerveja, né, e tudo mais. Eu não acreditava que fosse nascer um grupo no meu bairro. Muitos bares, né, como em todos os lugares tem até hoje em dia, né. Eu não acreditava, mas depois eu joguei a toalha, não segurei na etiqueta, né, e realmente eu confirmei que é um grande milagre ter acontecido isso no meu bairro, né. Quase 200 pessoas já ingressaram e passaram por aquelas portas, né, do nosso grupo. Então, eu posso recordar aqui já com 3 meses praticamente de irmandade, né? Eu estive no Pará, onde meu filho trabalhava, e eu assisti uma cena muito triste, né? No final do ano, aquelas balsas colocando lá os fogos para o dia 31, né? Eu percebi as pessoas assim muito embriagadas, e depois que saímos de um lugar assim mais turístico e fomos para uma área mais velha da cidade, vamos dizer assim, eu me deparei com uma pessoa, né, um ser humano deitado na calçada, né, e infelizmente quase a cabeça numa poça d'água, né, onde tinha inclusive dejetos humanos, né, o vento batendo naquela poça, que já vinha chuva naquela tarde. Eu pedi meu filho, vamos colocar essa pessoa para cima, pelo menos do meio-fio aqui, para que não ocorra nada com ela pior, né? Então eu vi a degradação, né, humana, o que o álcool faz com o ser humano se ele deixar que isso aconteça, né? Esse vício. Então ali eu vi o quanto é triste a gente fazer uso. No meu caso, o alcoolismo não me levou a esse extremo, mas ele me fazia de palhaço. Eu gostava muito de querer ser o dono da situação, querer que as atenções todas fossem voltadas para mim. Inclusive esbarrava nas pessoas, tocava nas pessoas com bastante insistência. Eu percebi até que elas não gostavam disso, né? Mas assim eu procedia, né? Muitos fatos, inclusive, já relatei aqui nessa rádio, né, que aconteceram comigo, mas tudo ele, o álcool, me fazendo a vontade dele em mim, né? E hoje isso não acontece mais, né? Porque eu já estou longe desse primeiro gole que a gente chama. E eu tenho, em Alcoólicos Anônimos, a certeza de que essa irmandade é muito divina. Ela está em mais de 180 países, né? Somos milhões e milhões de membros, muitos grupos espalhados, inclusive aqui no Brasil, nesses rincões. Só na minha cidade temos 28, né? 28 portas abertas para aquele ou aquela que quiser adentrar, né? Não cobra nada, não tem mensalidade, ninguém manda, né? Você não é obrigado a nada. Então é muito boa essa irmandade. E eu tenho a certeza de dizer, né, que quantos atropelamentos, quantas mortes, quantos lares não foram desfeitos, né?

0: dos milhões que somos nós que estamos nessa essa irmandade, que eu tenho certeza que um membro de Alcoólicos Anônimos vê o mundo de uma forma melhor, vê o ser humano de uma forma melhor, a natureza de uma forma melhor, né? Então, eu acredito que Alcoólicos Anônimos é uma irmandade muito divina, a qual eu tenho muito orgulho e respeito. Quero novamente deixar aqui o meu agradecimento à Fátima, né, a todos os ouvintes aí que se colocaram na escuta, e desejar a todos, né, uma excelente semana com as graças desse poder superior que, na minha concepção, é Deus. Um forte abraço, fraterno abraço do companheiro Carlos Rossi.
1: Olha aí então a mensagem do Carlos Rossi e quarta-feira a reunião então do Grupo Renovação ali no Centro de Promoção Humana da Irmã Rosa. Onde era, né, o Centro de Promoção? Todos convidados. Gandinho de Curitiba orando conosco neste momento. Também vamos pedindo pelo Cleverson, pela Maria, Maria Madalena, Marica, para a família. Pela saúde de todos, amigos, vizinhos, por todos ali da Área 1, por todos também do Imbaú. Oramos com a Fátima Moreira, com a Nice, com a Dona Alvina e toda a sua família. Pedimos também, neste momento, pela Rosane da Luz Bueno e pelo seu pai, Edi, que continua internado. Que Deus o abençoe, que ele continue melhorando cada dia mais. Pedimos também pela Olga Timóteo, pelos pais Avani e Joaquim no plano espiritual, pela irmã Marisa, pela filha Lígia Cecília, pela amiga Zélia. Oramos também pelo Romildo do Bela Vista e toda a sua família, pelo Hamilton, todos da Vila Esperança, pela Ironi Souza. Oramos ainda também pela Helena Maria de Freitas, que passará por uma cirurgia dia 22, que Deus a envolva e abençoe os médicos também neste momento. Pela Cleide Zanferrari, pela sua família e por toda a nossa comunidade. Pedimos também pelo Xixo, pela Simone Lopes de Corumbá e toda a sua família. Oramos também pelo Luiz Antônio, orando conosco a Laura Bezerra, da Área 3 e família. Terezinha Marcondes, por toda a sua família. Oramos ainda com a Lisandra, com a Maísa, com o Gugu, com a Paola, com o Paulo, com o Edmilson Lemes, que pede por toda a sua família. Oramos também neste momento com a Ruth Ribeiro, que oferece também a todos os seus familiares. Ainda orando conosco, a Cleonice, a Neiva. Pedimos também pela Elaine, pela Ilamar, pela Lenir, pela Dona Maria da Luz, pelo Maurício e toda a família. Oramos ainda com a Dineia, que oferece a todos os seus familiares. E pedimos pelos aniversariantes de hoje, a Ivana Otti, a Claudete Solac e a Poliana Santos. Que Deus, em sua infinita bondade, esteja envolvendo e abençoando a todos. E assim, com nosso pensamento elevado em prece, vamos agradecer ao Mestre querido por todas as oportunidades. Também oramos neste momento com o Nelsinho, motorista da saúde. Pedimos também pela Jússi, oramos pela Dona Ana. Pedimos também pela Dona Maria Vergensky e toda a sua família. Oramos ainda com a Jussara Moreira, com a Rosana Pinheiro e família, e com o Adir e a Dona Alexandrina e todos os seus familiares. Com esse pensamento elevado, agradecendo ao Pai de amor e bondade todas as oportunidades, vamos pedindo, Senhor, serenidade, paz ao nosso coração, porque esta semana está apenas começando, mas para que possamos vivê-la em toda a sua intensidade, precisamos viver bem este dia, este aqui, este agora. Então, conceda-nos, por caridade, a serenidade, Senhor.
2: Concedei-nos, Senhor, a serenidade necessária.

necessária para aceitar as coisas que não podemos modificar, coragem para modificar aquelas que podemos e sabedoria para distinguir uma das outras. Só por hoje, amém.

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8: Câncer, 21 de junho a 21 de julho.
5: Bora lá, Câncer! 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Câncer, você estará brilhante hoje, com disposição para movimentar a vida e resolver assuntos práticos. Dia favorece acertar documentos, se comunicar com clareza e fazer uma conquista pessoal importante. Aproveite para iniciar uma atividade diferente. Amor em alta, Câncer.
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5: 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Ô Leão, tome iniciativa. Comece a semana com força total para resolver assuntos práticos e movimentar a vida. Uma oportunidade financeira poderá se firmar. Negociações serão bem-sucedidas. Fortaleça as bases material e afetivas, viu, Leão?
8: Virgem, 23 de agosto a 22 de setembro.
5: 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Virginiano, dia de energia, disposição para iniciar tudo que estava na lista de espera. As conversas ganharão um tom profundo e serão bastante produtivas. Negociação ou acordo poderá ser firmado com ótimo resultado. Dê um passo maior na carreira e comece um novo ciclo de vida, Virgem. O que você tanto olha aí, Marcinho? Alguma notícia para nós? Marcinho está tão atento ali. Se tiver alguma ida, passa para a gente. Marcinho está sempre dando uma geral aqui nas notícias. Ô, Luzia Queiroz, como é que está essa sapopema, minha querida? Como é que foi aí na sexta-feira, né? A Luzia.

E a Silvia Mainardi, conta pra gente. A Silvia tava de aniversário, inclusive, né? Foi na sexta, aniversário da Silvia? Acho que foi. É, foi na sexta, né, Silvia? Como é que foram por aí? Deixa eu mandar outro abraço aqui pra Dina Praxe, um Vila Osório, ligadinha conosco. Obrigadão pela sintonia. Ô, dona Maria Vergensky, como é que tá aí? Tudo bom? Fazendo aquele cafezão do tipo? Meu Deus do céu! Quero mandar outro abraço pra você. Oi, Vilma. Beijo, Vilma. Tudo de bom, querida. Pra outra Vilma, cunhada do Marcinho lá no Bandeirantes, né? Vizinha da Lisandra. Tudo de bom pra você, Vilma. Marlo, né? Família toda. Deus abençoe muito. Vamos trazer um Daniel aqui pro DJ Jarbas. Mandando pro pai Antônio, pra esposa Noemi, pra filha Graciele, pra Ariane, pro Daniel, pro genro Pedro, pro neto Gael, pra todos da Vila Esperança, pro Milton, pessoal da Vila Rosa. Aí, meu querido, aquele abraço. Faltando 4 minutinhos para as 10 horas, minha gente. Quem tem sobrou hoje, hein? Quase 10 horas já. 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A ele, o seu Camilo, meu reino encantado.

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13: Libra, 23 de setembro a 22 de outubro.
1: Oi, Libra! Como é que você tá, Libriana? 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

0: 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Libra, a semana começa com boa abertura para se lançar em experiências que você ainda não tinha tentado. O dinheiro e os negócios ganharão um olhar estratégico. Programe compras e planeje investimentos futuros. Aproveite a tarde para firmar acordos e negociar. Conquistas pela frente, viu, Libra?
1: Escorpião, 23 de outubro a 21 de novembro.
0: 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Hoje, escorpiano, magnetismo, fortes emoções e clareza sobre suas escolhas e metas marcarão o dia com a Lua e Vênus no seu signo. Excelente momento para mudar a imagem, se reposicionar e revelar seu poder pessoal ao mundo. Decida uma viagem ou entre num novo grupo. Poder de atração e prestígio em alta, escorpiano.
1: Sagitário, 22 de novembro a 21 de dezembro.
0: Ô, Sagitário, com você a gente vai falando agora, Sagitário. 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Sagitário, uma grande vontade de começar coisas novas e sair da mesmice vai marcar esse início de semana. Um processo interno ganhará profundidade. Você entenderá algo que poderá orientar decisões de vida e escolhas. Também o trabalho pedirá movimento. Lance um empreendimento ou apresente uma ideia e aprove um projeto, Sagitário.

glória de Deus, o Mauê tá o seu quintal aí hoje, né? Tudo virado no que é aquilo. E você fala assim, será que eu limpo? Será que eu vou, né, fazer, deixar esse quintal tinindo? Daqui a pouco dá uma chuva de novo, bagunça tudo outra vez. Então hoje fica meio aí na sua hoje, sabe? Meio assim, ó, tranquila, sossegada, segunda-feira. Cuida de dentro de casa, porque acho que fora não compensa não, né? Então, dá uma geral aí dentro e vamos esquecer a parte de fora. 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Marcinho, tem documento da UPA aí, né, que você quer avisar o

0: povo.
1: É verdade, Fá. Diversos documentos foram esquecidos ou extraviados ali na UPA, na unidade de pronto atendimento. Nós temos aqui uma lista com 40 nomes, viu, gente? Então, vamos falar mais 10 agora, Fá. Uhum. Estão por ordem alfabética, inclusive Ana Paula Batista Pedroso, Cleite L. Andrés Pereira, Denilson Aparecido Bueno, Eric Alves Miranda, Erickson Alex de Lima, Fernanda Gabriele Teixeira de Almeida, Fábio de Pontes Gomes, Gabriel de Lima Jardim, Gabriela Fernanda de Oliveira e Helena dos Santos Moura. Então essas pessoas podem procurar a UPA, né, no horário que puderem passar, até porque a UPA ela funciona 24 horas. Creio que esteja ali com o pessoal na recepção, até para facilitar, né, Fá?
0: Sim, sim.
1: Essas pessoas podem procurar os seus documentos lá. Tá bom,
0: certinho. Fazinha? 10 e 11. Gente, e depois dos 40 anos, né? 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
0: E nada como uma boa noite de sono, né? 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

0: Já chegou, né? Chegamos na segunda-feira, 14 de setembro. Oi, Lisandra. Bom dia, querida. Aquele abraço. Bora lá. Porque você pediu.
1: Não.

0: Alô, oi.
1: Amor, evita aquele caminho de sempre, viu? Ouvi no rádio que tá um trânsito parado lá.
0: Sério? Nossa, valeu. Eu tava ouvindo aqui também. Falaram de um acidente mais cedo, né?
1: Pois é, e parece também que vai chover à tarde.
0: Bom, tô sabendo também. Tava na academia e acabei de ouvir no rádio.
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7: Capricórnio, 22 de dezembro a 20 de janeiro.
4: Oi, capricorniano. 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Ô Capricórnio, a viagem poderá ser decidida no impulso. Semana começará com atitude nos relacionamentos, solução de conflitos e abertura para aprender algo diferente. Um acordo profissional poderá ser fechado com condições melhores do que as iniciais. Abra um novo caminho na carreira, viu, Capricórnio?
7: Aquário, 21 de janeiro a 19 de fevereiro.
4: 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Aquário, novas estratégias vão acelerar sua produção no trabalho. A semana começará agitada. Tome a iniciativa nos relacionamentos e conquiste alianças. Bom momento para investir na imagem profissional, firmar a reputação e aumentar a popularidade, Aquário. Projeção e poder em alta.
7: Peixes, 20 de fevereiro a 20 de março.
4: Peixes, com você.

0: 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Peixes, uma proposta de fora, conexões com pessoas queridas de longe e acertos jurídicos movimentarão o começo da semana. Renove suas filosofias e expanda os horizontes. 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Casamento e associações em alta, peixes. Oi, Marisa Bicudo. Bom dia, querida. Enedina Bison. Tudo de bom? Tomando mais de um cafezinho essa hora? Pois é, com esse tempinho, né? Tá muito frio por aí. Mas sim, a temperatura aqui tá normal, né? Mas lá fora, se vocês perguntar pro João se tá muito frio... Se esfriou muito lá fora, mas dá pra gente ter uma ideia aí, né? Se baixou, se subiu. É, deixa eu mandar um outro abraço especial aqui pra você. Oi, minha querida Juliane, também ligadinha conosco, tudo de bom.
1: Subiu um pouquinho, vai 13.4, sensação de 13, vai até 15 a máxima hoje prevista. Vai. Temos aqui... 98% de probabilidade para chuva, 8,9 milímetros. Na verdade, o mapa aqui já aponta que a gente devia estar caindo nessa hora, viu?
0: Pois é, né?
1: Isso, diz que a chuva deve ser uma chuvinha miúda aí até às 5 da tarde, pelo menos hoje deve. Tentar nesse tempo aí fechado, rusco-fusco mesmo, né?
0: Pois é.
1: Tempo fechou, bem fechado.
0: Fechou
1: aqui.
0: Geral.
1: Fechou geral.
0: Terezinha Marcondes, como é que tá você, minha querida? Não tá debaixo das cobertas, não, né? É, até porque essa sua turminha já acordou cedo, foi muita cama final de semana, é porque o dono vai pra cama, né, o tutor vai pra cama, cachorrada vai junto, né. Oi, Cleide, aqui no centro, beijo, querida, tudo de bom. Quero mandar um outro abraço bem carinhoso também pra irmã Marilda, que tá sempre na nossa sintonia, né, irmã Marilda, aquele abraço, querida. Pra Josiane ali no Bonavila, pra Dona Maria, pra Jéssica, tudo de bom. Ô, Jô Sorriso, como é que estamos em Rolândia? Muita água? Aquele abraço. Oi, Romildo. Tudo de bom para você, Romildo. Obrigadão pela sintonia e pelo carinho. Vamos trazendo, então, Márcio Luiz. Uma de Luiz Airão. A Vera pediu por aqui. Diz que quer matar saudades do Luiz Airão, né, Vera? Mandando para todo o pessoal de casa. Nossa, quanto tempo a gente não ouve Luiz Airão, né? Vamos com esse tempo de chuva? Vixe Maria, um Luiz Airão faz toda a diferença, né, Regina? Bom dia. Oi, Ernesto. Como é que tá você, Ernesto? Tá ouvindo a gente? 10h28. Qual você clicou em cima aí, Marcinho?
1: As saudades da República. Um animadinho, um sambinho aí do nosso grande Luiz Airão.
0: Bom demais.

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0: 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Como vamos fazer agora com a Tereza, né, Tereza? Bom dia!
1: Bom dia, Fátima. Bom dia, Márcio Luiz. Tudo bom com vocês?
0: Tudo.
1: Viu? Mas eu tô mandando um áudio pra você.

0: Eu tava um gin e gin bem agitado aí pra mim. Qualquer outro gin e gin, bem agitado.
1: Tá, bem agitado.
0: E quero mandar lá pra Campinalta, pra Dona Catarina, o Chicão, o João, o Renan, os outros piazinhos, não lembro o nome dos dois. Os netos dela lá, tudo aí.
1: Uhum.
0: E na defesa com a Igreja Santinha. Daí, e pra você, Fátima, pro Márcio Luiz, pra Lisa. Eu não conheço ela, mas pelo jeito dela, ela é muito boazinha. Eu só vive dando risada, aquela risadinha alegre dela. E o Marcinho aí. E quero mandar para o meu filho, a Graciela, o Leandro, o Fábio. E para tudo que a gente estiver ouvindo. Se você achar um indigeno aí, toque para mim. Bem
1: tá
0: agitado.
1: Bom. Tá bom, querida.
0: É, Terezinha de Bandeira.
1: Pode deixar, já até. Marcinho, tô conseguindo escrever, Marcinho. Porque eu tinha que pedir pro Marcinho escrever para mim. É Campina Alta, Dona Catarina e o Chicão, né? Pois é, um abraço pros dois. Tudo de bom. Não, e daí estavam rindo de mim sábado, porque eu tava, né? Tô com o braço ainda. É meio torto, né? E daí disse que eu tava mancando. Incrível, porque a gente perde o... Você perde o equilíbrio, né? Se você, né, prende o braço, é incrível, você joga a perna. Coisa de louca. É que nem grávida. Você viu que grávida perde o centro, né? Grávida, quando você anda ali, você anda que nem tipo uma patinha, né? Que você joga o corpo pra cá, joga pra lá. À medida que a gravidez vai avançando, você vai, né? Assim tava eu. É, agora eu preciso corrigir, né? Porque agora já não tenho mais nada. É segurando meu braço aqui, mas você acostuma, como ainda o braço ainda tá duro, é, você acaba puxando a perna do lado do braço, acaba puxando, coisa de louco, né? Você vê como Deus faz as coisas perfeitas, né? É uma sintonia perfeita, né? Então, quando dá um crepe de um lado, já o outro também já, para equilibrar, né? Já muda ali o jeito de ser, a estrutura, o modo de andar, coisa de louco. Mas então, tudo isso porque eu consegui escrever, Tereza, aqui. Tudo isso porque eu consegui escrever. Ai, porque Marcinho, de Deus, que sufoco. Eu queria fazer alguma coisa, né? Anotar alguma coisa. Eu pedi pro Marcinho. Marcinho, anota aí pra mim. Ô, dona Alexandrina, que adora o Gini Gina, é sua também.
2: Ah, tadinha da Fábio, porque a canhota malemar não é pra dar tchau, né, Fábio? Porque é difícil
1: você
2: somar,
1: que
2: né?
1: Agora eu tô viciada.
2: Pegando o jeito, eu aprendi aqui. Você vê o mouse, eu só trabalho com a esquerda agora. Desde pois que eu tive aqueles problemas assim, né? nos dedos aqui da mão, né?
1: Uh-huh.
2: Ele mexia sozinho meus dedos, né? Agora
1: pois
2: eu tive que apelar pra esquerda e eu acostumei.
1: Uhum. Você acostuma, só que agora eu tive que voltar com a direita, porque agora a mão
2: reaprender.
1: Tem que voltar, né? Fazer,
2: tem que fazer os
1: movimentos,
2: né?
1: Porque o dedo fica duro, né? Então, dependendo do jeito que eu pego aqui, que eu puxo, ele dói. É, mas pro mouse tá legal, então.
2: Tem que aquecer os nervos aí agora.
1: Eu tô aqui,
2: né,
1: no direito pra aquecer os nervos. Nada que a Fernanda não vá dar um jeito, né, Fernanda? Temos fisioterapia hoje de tarde, vou mandar um beijo pra ela. Então, é isso. Mandar beijo também para o João, fisioterapeuta, esses anjos da guarda, né? Que estão sempre nos socorrendo depois. Qual que você separou do Gino e Gino, bem animada aí para elas?
2: Ela chorou de amor, fala. Mas sorria de amor, pelo amor de Deus.
1: Ana Alexandrina, nada de chorar, Tereza, vamos sorrir. Oi, Adi, bom dia.

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11. Bom dia! Oi, Vanotti! Tem bolo por aí hoje? Eita, mundão, hein? Aquele abraço, querida. Muitos anos de vida pra você, muita alegria, muita paz. Já, já vamos ver uma música bem bonita pra você, viu? 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
0: 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Ô, Silvia Mainardes, chegou por aqui. Bom dia, querida.
2: Bom dia, Fátima, Márcio Luiz, tudo bem? Silvia Mainardes, Sapopema. Eu, meu marido Pedro, estamos na sintonia e gratidão a Deus, mais um dia de vida. E sexta-feira à noite, deu um vento muito forte aqui, vento e chuva muito forte, e fiquemos sem luz até ontem, e desde sexta. Daí, e o celular não pega, assim, ficamos sem notícia. Sem celular, sem rádio, sem nada. E daí a gente está agradecendo aí pelos abraços, pela alô, quem deu parabéns para mim. E só gratidão. Eu queria que você tocasse para mim gratidão, só que eu não sei quem que canta. Tem uma cantora que canta aí, mas você... Se não der para você ver aí...
0: Gabriela Rocha, Marcinho, já
2: canta
0: procurou.
2: Bem bonito, só que eu não sei o nome da cantora aí que canta, Gratidão. E eu ofereço para todos os ouvintes aí que estão na sintonia, Dona Geraci, que na hora do Giba aí mandou para mim feliz aniversário, agradeço muito. E vocês aí que me parabenizaram, a Joa, e todos aí que me parabenizaram aí sexta-feira. E agora tá chovendo bastante aqui.
0: Nossa!
2: Tá bom, Fátima? Deus abençoe você, sua família, e do Márcio Luiz, todos os ouvintes aí. Uma semana aí abençoada a todos.
0: Amém, querida. Aqui tá tranquilo agora. Vamos cantar parabéns também da Silvia Foi Sexta. Hoje é da Ivana Otti. Claudete Solac.
1: Parabéns, meninas,
0: a Poliana Santos também tá de aniversário hoje. Parabéns para vocês, muitos anos de vida, que continuem sempre nessas pessoas especiais. Nossa, tão dedicada aos outros, né? Me lembro aqui da Claudete, ali ó, dedicada ao paizinho, né? A mãe, a Ivana, com a

Dona Lourdes, nossa, pessoas mais que especiais, porque a gente sabe a dificuldade hoje em dia em encontrar, né, alguém que esteja ao seu lado quando você precisa, alguém que esteja junto ali. E vocês estão sempre presentes, a Claudete, a Ivana. Então, que Deus esteja envolvendo, abençoando todos os aniversariantes de hoje, trazendo muita luz, muita paz e muita gratidão, né, a esses coraçõezinhos que a gente sabe que está sempre preocupado com o outro, que está sempre se doando pelo outro. São pessoas mais que especiais. Então, que Deus envolva, abençoe, proteja vocês todos os dias das suas vidas. Parabéns.

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18: Bom dia!

vamos dar graças a Deus, porque o que não tiver depende da gente, né? Que Deus fez a parte dele, quase tudo. Ó, só um tiquinho, um 0,00001 e a nossa parte, né? E a gente ainda atrapalha tudo, mete o pé pelas mãos, faz um rolo. Então, ó, vamos fazer só a nossa parte, tá? Não precisa mexer na parte dele, não. 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

0: Graças a Deus. É.
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é só o velho não, né? Que gosta de churrasco, todo mundo gosta, né? Tem aniversário hoje por aí? Por quê? É segunda-feira, mas e daí? 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

Bom, são 11h14 da manhã, mas serenata. 11h14 da manhã, Marcinho. Mas serenata acaba em qualquer horário, né? Se for uma serenata pra mim, então, nossa, minha serenata. João Mineiro e Marciano, tá bom? Ô, Maria Tereza, aquele abraço, querida. Maria Tereza de Jesus Gonçalves, do bairro Monte Carlo. Mandando para todos que estiverem na sintonia. Márcia Rodrigues Farias, Socominha, aquele abraço, querida. Obrigadão aí, Elaine Catarina. Pro Miguel, pra Heloísa, pra todo mundo, pro Gabriel, né? Tudo de bom. Bom dia também para Jussara Moreira, aquele abraço.

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7: 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Marcinho, o Adilson falou do quê? De um buraco, alguma situação aqui no centro, né?
8: Eu, num primeiro momento, eu até achei que fosse um buraco, mas ele comentou mesmo, é de umas pedras, essas pedras brita que estão sendo utilizadas ali para dar um suporte na avenida, enquanto está sendo feita a reforma. Algumas pedras dessas se desprendem e acabam ficando sobre o asfalto, e os motoqueiros, já houve um caso dele verificar lá que o motoqueiro acabou caindo. Então, o pessoal puder dar uma olhadinha nesse sentido, né? O pessoal que está atuando ali na obra, para tentar retirar essas pedras que desprenderam ali e acabaram, com certeza, acho que a chuva acabou levando. Agora que eu estou analisando.
7: Ela sai da avenida, sai da avenida e vai para outro lugar.
8: E ela desce um pouquinho mais ali para aquela região ali, naquele sinaleiro próximo à antiga concha acústica.
7: Ah, entendi.
8: Talvez com a força da chuva essas pedras se desprenderam e acabaram ficando ali sobre o asfalto mesmo. Aí corre-se o risco ali dos motoqueiros acabarem sofrendo quedas, né? Sofrendo acidente ali nesse sentido. Então ele faz esse alerta ali para o pessoal que está atuando na obra, para ter esse cuidado ali de retirar essas pedras do asfalto e colocar onde deve realmente. Tá
7: sim,
8: bom,
7: Fá? Sim, sim.
8: É feito um apelo aí por parte do nosso amigo Adilson.
7: É, Adilson, né? Você se preocupando com o outro, né? E os motociclistas, cuidado então, ao passar Aliás, tem que ter cuidado na cidade toda, porque com esse tempo você não sabe onde que tem buraco, onde que não tem, porque é tudo cheio também.

0: Até ali próximo ao Bandeirantes, então, eu vim recentemente ali da casa do meu irmão, mas tem, não são nem crateras, são buracos gigantes, o carro quase que, né, perigo de quebrar uma roda ou furar um pneu, né? Aquela região ali tá bem danificada mesmo. E com a chuva, a água encobre o buraco, você não vê.
1: Você não vê.
0: Quando percebe, já tá foi. Bem. Nesse passar com uma certa velocidade, o risco de furar um pneu ou quebrar uma roda ali é muito grande, viu? O pessoal prestar bem atenção ali, naquela região também.
1: Tá dado o recado, então. Adilson, aquele abraço, obrigada. Vai a última de hoje para você, a Tamir, para dona Juraci, para todos nós, né? Pro Elisson, esse pessoal maravilhoso aí. E a gente vai encerrando. Nelsinho, aquele abraço, meu querido. Tudo de bom também. Obrigadão pela sintonia e pelo carinho. Vamos encerrando com Márcio Luiz.
0: Vamos com Gustavo Lima, DNA de Adorador.
1: A gente volta amanhã, se Deus quiser. Calão segue com o microfone aberto. Tchau.

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4: Confira a hora certa.
5: 11 horas 31 minutos.
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0: 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É ele quem suplica dos abandonados a honra de poder ajudá-los.
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0: Alô, amigos! Alô, amigas! Muito bom dia! Estamos chegando aqui pela sua Rádio Capital do Papel, Telêmaco Borba, estado do Paraná, para mais um show de notícia, informação, utilidade pública, reportagens. Começa aqui, microfone aberto.
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0: Estarão ao seu lado até uma da tarde estes profissionais. Eduarda Antunes. Márcio Luiz. 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Herbert Soares. 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
0: Tempo chuvoso em toda a região dos Campos Gerais. Neste momento, a temperatura marcando aqui em Telêmaco Borba, 14 graus. E ainda hoje você acompanha dentro do nosso microfone aberto a previsão do tempo para todo o país.
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0: E nós estamos...

0: chegando com toda a nossa equipe e vamos juntos com você até uma da tarde, levando aqui pela capital do papel mais um show de informação dentro do seu microfone aberto. Para você que vai ficar na minha companhia, na companhia de Carlos Roberto e equipe, o meu muito obrigado. Você tenha uma ótima segunda-feira, de muita paz, uma ótima semana e juntos a partir de agora, até uma da tarde, com muita informação aí no seu rádio, pela 101.9, Rádio Capital do Papel, Telêmaco Borba, Estado do Paraná.
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0: E daqui a pouquinho já teremos os principais destaques do nosso microfone aberto nesta segunda-feira. 11:36, 11:36. 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E ainda hoje, dentro do seu microfone aberto aqui pela 101.9, você acompanha pela Capital do Papel. Chuva enfraquece, temperaturas cai e ainda mais ao longo da semana no Paraná. Carteira assinada, semana inicia com 28,8 mil vagas nas agências do trabalhador em todo o estado. Você vai acompanhar também dentro do nosso microfone aberto nesta segunda-feira. STF decide se abre investigação contra Moraes nesta terça-feira, 15. Márcio Luiz vem com informação para você, Telêmaco Borba em região e também esporte. Da Agência do Trabalhador, vamos conferir quais são as vagas de emprego nesta segunda-feira. Começa aqui mais um show de informação e notícia para você, dentro do seu microfone aberto, Rádio Capital do Papel, 101.9, Telêmaco Borba.
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1: 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E as primeiras informações chegando aqui no nosso microfone aberto, chamamos Márcio Luiz. Ele vem com informação para você de Telêmaco Borba e também da nossa região. Meu caro Márcio Luiz, primeiramente uma ótima semana para você, a minha saudação e o nosso bom dia.
2: Olá, Canon, muito bom dia para você e a todos os ouvintes. Uma ótima semana para todas nós, né? Todos nós, a todas as pessoas, os ouvintes também que acompanham aqui o microfone aberto. E um detalhe, né, Canon? Muita chuva, né? Expectativa agora do tempo passando de hoje, né? Vai estar melhor a partir dessa terça-feira, mas ainda hoje existe a perspectiva de chuva para toda a região. Inclusive Castro, lá com alagamento, tivemos a situação em Tibagi, Ortigueira, próprio município aqui, o volume do rio Tibagi bastante acentuado também, Canon. Algumas pessoas precisando até retirar os móveis das casas pelo risco ali de alagamento.
1: Mas uma boa notícia, Márcio, é que chuva enfraquece mais, a temperatura vai cair também, né? Mas logo mais dentro desta semana. Daqui a pouquinho eu trago essa informação aqui no microfone aberto.
2: Exatamente. O homem sai ileso após capotar o veículo na PR-160. Isso aconteceu ontem aqui, viu, Canão? Em frente ao autódromo municipal de Telêmaco Borba, o condutor de um Voyage, ele seguia do Embaú aqui para Telêmaco Borba, quando numa tentativa de ultrapassagem, precisou desviar para evitar uma colisão frontal com outro veículo. Ao sair para o acostamento, o automóvel acabou subindo em um barranco e na sequência capotou. Então o corpo de bombeiros foi acionado. Apesar do impacto, o motorista saiu do veículo sem ferimentos e não precisou ser encaminhado para atendimento médico. A Polícia Rodoviária Estadual, ela esteve ali para dar atendimento também para os procedimentos que foram necessários nesse acidente. Já um carro com placas de Ponta Grossa colidiu contra uma carreta e motorista morre na BR-153 aqui em Tibagi, viu? Segundo levantamentos preliminares, um Fiat Palio teria invadido a pista contrária antes da batida. O condutor não usava o cinto de segurança. Então, um homem de 58 anos, ele morreu na noite de ontem após essa colisão. O acidente aconteceu por volta das 9 da noite. A carreta com placas de General Carneiro estava carregada e seguia no sentido Tibagi. Já o Fiat Palio, com placas de Ponta Grossa, trafegava no sentido contrário. Segundo a Polícia Rodoviária Federal, o automóvel teria invadido a pista contrária, provocando a colisão. O condutor do Palio, né, o condutor, aliás, não usava o cinto e morreu ainda no local. O motorista da carreta não ficou ferido. Apesar da gravidade, não houve necessidade de interdição da pista. Acidentes fatais, infelizmente, é mais uma matéria que está aqui na rede, né? No site A Rede. Inclusive, tivemos interdições, viu, Galão, na BR-476 em Adrianópolis. A pista precisou ser totalmente interditada em razão da erosão, né? O asfalto foi todo consumido, né? Realmente a erosão acabou levando todo o asfalto. Havia necessitada, então, de interdição. Em Tunas do Paraná, na BR-476, a pista também precisou ser interditada totalmente para obstrução da pista, né? Na queda de barreira ali sobre a via. Então, um trabalho muito grande que a Polícia Rodoviária Federal teve em relação às consequências das chuvas, que foram muitos, né? Muita chuva, mais de 200 milímetros ali na região de Castro, o que é um volume realmente muito expressivo. Então, um trabalho

0: a Defesa Civil e também as forças de segurança estiveram realizando em função da quantidade de chuva nas últimas horas, né? O rio Iapó, inclusive, mais de 200 milímetros ali em Castro, como nós afirmamos, cara. Algo assim muito expressivo. Tivemos também, só para ter uma ideia, né? Tornados, somente nesse mês, três ocorrências que houveram aqui no nossa região, né? No estado do Paraná, na realidade, que chama atenção, que eram três tornados, né? Somente nesse mês, né? Francisco Alves, Espigão Alto e finalmente Goiuerê. Todos se lembram também, Piraí do Sul, tivemos uma situação em reserva, né? Na região rural ali de reserva. Então, uma preocupação permanente em relação às condições climáticas aqui em toda a nossa região, a exemplo também em todo o estado do Paraná. A gente fica sempre em alerta, né, Canal? Muito embora a meteorologia já adiantou que vai dar uma trégua aí, pelo menos nos próximos dias, muito embora o outro final de semana já existe perspectiva também de voltarem as chuvas, tá certo, gente? Fica aí também esse nosso alerta. Outras informações: prefeitura divulga classificação provisória de PSS de estágio. Então, você que prestou ali o processo seletivo, né? A divulgação da classificação provisória está no site da prefeitura, viu, gente? Se você quer saber como é que ficou a sua classificação, você deve acessar o portal do município, processo seletivo de estágio 01/2026. A classificação provisória constarão apenas os nomes dos candidatos aprovados, né? O edital completo pode ser consultado no site aqui do município. E trazemos também aqui, Canon, uma oportunidade de um curso que está sendo ofertado também pelo município, né? Um curso que está sendo oferecido, né? Então, as pessoas prestem atenção, acessem ali o aplicativo Telêmaco Borba, né? O Telêmaco Borba Digital, para ter as informações completas a respeito deste curso que está sendo oferecido aqui pelo município, tá certo, gente? Pessoal, preste bem atenção para, então, o curso de operação de torno, que está com inscrições abertas, né? De 24 a 16 de outubro. Então, tem um tempo aqui até satisfatório, né? Para que as pessoas ainda possam se inscrever, né? Mas o Telêmaco Borba Digital é o aplicativo pelo qual as pessoas devem se inscrever e obter todas as informações necessárias, tá bom, gente? Tem que ter no mínimo 14 anos e a escolaridade mínima, ensino fundamental incompleto. Então, pelo aplicativo Telêmaco Digital, você tem todas as informações necessárias. Então, operação de torno, carga horária 32 horas, é um curso presencial e será ministrado das 18 às 22h30, às quintas e sextas-feiras. Tá certo, Canão?
1: Muito bem, Márcio Luiz, já volta com informação para você de esporte. 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Eu falei Sandy Aposentadoria. 11 horas 49 minutos, 11:49. Márcio Luiz chegando com informação para você, resultado do final de semana, esporte. Alô, Márcio.
0: Olá, Calão, voltamos a falar agora do esporte, falar da Série A do Campeonato Brasileiro. E que rodada foi essa, hein, Calão? Aliás, cada rodada é importante, tanto na parte de cima, quanto na parte lá de baixo da tabela, rapaz. A coisa não para. Começamos sexta-feira com um jogo debaixo d'água, rapaz. O Atlético chegou a fazer 3-1 em cima do Curitiba no Couto Pereira, mas o Curitiba foi até o fim e conseguiu um empate. Jogão de 6 gols, né? 3-3. Ainda no sábado, o Atlético Mineiro em casa venceu.

0: Carlão, aqui o placar bem apertadinho, 2-1, mas a realidade é que o Santos desperdiçou uma grande variedade de chances, oportunidades. O Carlão até comentou, só no primeiro tempo, mas podia ter vencido por 5-0, né?
1: Exatamente, mas não deu, mas valeu a vitória, né? Pelo menos hoje a gente tá vendo o Santos totalmente diferente, né?
0: É verdade, com os reforços ali, né? Não tenha dúvida. Mirassol, olha que jogo que foi esse ontem também, Carlão. O Vitória abriu 2-0 para cima do Mirassol. O jogo aconteceu em São Paulo, mas o Mirassol foi em busca do empate, né? O Vasco torcia aqui pelo Vitória. Se o Mirassol perde, o Vasco sair da zona de rebaixamento. Mas com o empate, não foi um bom resultado para o Vasco, não. O Flamengo venceu o Corinthians no Maracanã, o clássico das duas maiores torcidas do Brasil, 2-1. E hoje tem o complemento da rodada, 27ª rodada, com Bahia e Remo. O jogo acontece às 8 da noite. Então, os quatro primeiros, o Flamengo lidera 57, um ponto na frente do Palmeiras, que tem 56. O Atlético do Paraná é terceiro, 46, e o Fluminense é o quarto, com 45. Falar aqui do Santos, do meu amigo Carlão, do Dimas, é o décimo colocado do Romildinho, é o décimo colocado do Santos agora, hein, Carlão? Tá na primeira página da classificação com 35 pontos. E na zona de rebaixamento, o Vasco abre ali o 17º lugar com 28 pontos, mesmo a pontuação do Inter em 18º. Já na 19ª, o Remo com 23 e a Chapecoense, a Lanterninha, com 17 pontos ganhos. Nós tivemos também o grande prêmio de Fórmula 1, o grande prêmio de Madrid. E uma coisa, viu, Carlão? Um circuito que não teve grandes ultrapassagens, grandes emoções. O pessoal realmente criticou bastante, né? Esse primeiro grande prêmio que aconteceu lá em Madrid, na Espanha, que teve a vitória do Kimi Antonelli, da Mercedes. Em segundo lugar, chegou o Verstappen, da Red Bull, né? E em terceiro lugar, na McLaren, aí sim, o Lando Norris. Então era o que tínhamos de esporte para hoje, canal. A gente volta amanhã trazendo muito mais.
1: Valeu, Márcio, um grande abraço, um bom almoço para você. Márcio Luiz volta comigo amanhã aqui no Microfone Aberto com novas informações. E agora você acompanha dentro do nosso Microfone Aberto vagas de emprego da Agência do Trabalhador.
2: Olá, meus amigos, sou Luiz Ademir, voltamos a falar da Agência do Trabalhador. Oportunidade de trabalho disponíveis a partir de hoje. Temos vagas para motorista entregador, para loja de materiais de construção, motorista profissional para caminhão com truque, motorista coletor para empresa do ramo de recapagens, 5 vagas para monitora de cobrança para estacionamento regulamentado, vagas para montador de andaimes com experiência comprovada na função, vagas para mecânico profissional para empresa revendedora de caminhões com caminhões diesel que tem experiência comprovada na função, 2 vagas para mecânico para oficina de manutenção de caminhões e veículos pesados, também vagas para intérprete de Libras, 4 vagas para instalador reparador de redes de internet, TV a cabo, comunicação de dados. O profissional deverá possuir veículo próprio para exercer esta função. Também vagas para estagiário para a área de manutenção industrial para atuar em Telêmaco, Borba e Ortigueira. Uma vaga para escriturador contábil que tem experiência comprovada em rotinas fiscais de escritório de contabilidade ou formação técnica ou superior em contábeis, administração ou áreas correlatas. Também uma vaga para costureira profissional para a indústria de confecções. Também vagas para classificador de madeira. Uma vaga para churrasqueiro. Vaga para auxiliar de produção para empresa no ramo de recapagens, 2 vagas para auxiliar de produção para a indústria madeireira, 1 vaga para auxiliar de limpeza para trabalhar em panificadora, também auxiliar de limpeza e serviços gerais para trabalhar em oficina mecânica de empresa revendedora de caminhões, vagas para ajudante de pedreiro para trabalhar em Sengés, no Paraná, também vagas para atendente de loja e supermercados que tenha disponibilidade para residir e trabalhar em Irati, no Paraná, no período das 12 às 20 horas e 20 minutos, e a empresa oferece moradia compartilhada. Também temos vagas para estagiários na área jurídica, candidatos deverão possuir graduação ou pós-graduação em direito. Também para a área administrativa, para o período da manhã, para jovens de 15 a 22 anos. E para o período manhã e tarde, para jovens de 18 a 22 anos. Ainda vaga para vendedor externo, praçista e região, para empresa distribuidora de produtos alimentícios. Também uma vaga para trabalhador para a área de avicultura, estava em cultura de corte.

0: para trabalhar em granja no município de Piraí. Também 5 vagas para técnico de informática, TI, com ensino técnico ou superior em tecnologia da informação, experiência de conhecimentos na área. 2 vagas para técnico de campo para execução de serviços de telemetria. Também vaga para selecionador de madeiras. Também vagas para representante comercial. Vagas para pedreiro profissional. Também vagas para selecionador de materiais recicláveis. 1 vaga para operador de pá carregadeira. Vagas para operador de empilhadeira, operador de caixa para supermercados e operador de motosserra para empresa madeireira. São essas, por hora, meus amigos, vagas disponíveis aqui em nossa agência. Todos os interessados deverão comparecer com seu currículo impresso e atualizado para que a gente possa fazer os devidos encaminhamentos. Grande abraço a todos, uma semana abençoada para todo mundo.
1: Semana inicia com 28,8 mil vagas nas agências do trabalhador em todo o estado do Paraná.
2: As agências do trabalhador do Paraná e os postos avançados começam esta semana com 20.848 vagas com carteira assinada disponíveis em todas as regiões do estado. As oportunidades contemplam diferentes níveis de escolaridade e de qualificação profissional, com vagas para trabalhadores da indústria, comércio e serviços, além de oportunidades para profissionais com formação técnica e superior e ainda para estágio. A função com maior número de oportunidades é a de alimentador de linha de produção, com 6.420 vagas abertas em todo o Paraná. Na sequência, estão as 1.434 vagas para abatedor, as 967 oportunidades para Magarefe, que é o profissional especializado no corte e preparação de carnes, e 777 postos de trabalho para operador de caixa. A região metropolitana de Curitiba concentra o maior volume de vagas nesta semana, com 4.668 oportunidades. Em seguida, estão as regiões de Cascavel, com 4.327 postos disponíveis, e a de Campo Mourão, com 3.140. Além das vagas operacionais, as agências do trabalhador também disponibilizam oportunidades para profissionais com formação técnica e superior em áreas como administração, contabilidade, engenharia, logística, psicologia, recursos humanos e tecnologia da informação, dentre outras. Também há vagas de estágio para estudantes de contabilidade e de engenharia civil. Interessados devem buscar orientação junto à unidade da Agência do Trabalhador do município onde moram. Para evitar filas ou aglomerações, é recomendado o agendamento prévio do atendimento pelo site trabalho.pr.gov.br. Repórter Gustavo Vaz.

0: 59 minutos, 11:59. Obrigado, meu amigo Foguinho. Um grande abraço, Nelson Magalhães. Tá me dizendo aqui que tá agora, tá dando pra assistir o Santos. É isso mesmo. Nice Delfino, muito obrigado a você também. Deixa eu ver aqui. Bom dia, Carlão. Tô pedindo ajuda pros cachorros do Rio. Do Acoberta pros cachorros, tá? Daqui a pouquinho a gente fala sobre isso. E agora aguardamos o horário eleitoral gratuito e nós voltamos em 25 minutos.
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4: E nós seguimos até uma da tarde com o nosso microfone aberto com muita informação para você. 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
3: 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Agora são 12 horas, 30 minutos.

0: entrando com a notícia. Seguimos com mais informação para você dentro do microfone aberto. Confira a agenda dos candidatos à presidência da República para hoje.
1: Segunda-feira começando e vamos à agenda dos candidatos à presidência. Augusto Cury do Avante está em São Paulo, participa de congresso sobre saúde e almoça com empresários. Já a Clariana Barão do Democracia Cristã, Romeu Zema do Novo e Ronaldo Caiado do PSD concedem entrevistas a emissoras de televisão. Edmilson Costa do PCB estará participando de caravana em São Sebastião, em São Paulo. Flávio Bolsonaro do PL estará numa motociata em Belém, no Pará. Wilson Grassi, do Democrata, participa de reunião com a equipe e os demais

0: Hertz Dias do PSTU, Lula do PT, Renan Santos do Missão, Rui Costa Pimenta do PCO e Samara Martins do Unidade Popular estão, por enquanto, sem agenda de campanha para hoje. Da Rádio Nacional em Brasília, Priscila Mazenotti.
1: 12:31, 12:31. Vamos seguindo com mais informação para você dentro do nosso microfone aberto nesta segunda-feira. Polícia Federal faz operação contra deputado Cezinha de Madureira e esposa.
0: O deputado Cezinha de Madureira, do PL de São Paulo, e a esposa, a advogada Valéria Linhares, foram alvo de uma operação da Polícia Federal nesta segunda-feira. É a terceira fase da Operação Transparência, que apura desvio de emendas parlamentares. Foram cumpridos 4 mandados de busca e apreensão por determinação do ministro Flávio Dino, do Supremo Tribunal Federal, que é o relator das ações que investigam desvios e falta de transparência nas emendas parlamentares. Os mandados foram cumpridos no Distrito Federal e em São Paulo. O grupo é investigado por crimes como exploração de prestígio, tráfico de influência, corrupção passiva e lavagem de dinheiro. Segundo a Polícia Federal, os investigados teriam negociado pagamentos em troca de influências em decisões judiciais. Segundo a PF, não há elementos que indiquem a participação de integrantes do Poder Judiciário nos fatos apurados. Cezinha de Madureira é pastor da Igreja Assembleia de Deus, em Madureira, já foi coordenador da Frente Parlamentar Evangélica e vice-líder do governo de Jair Bolsonaro na Câmara. Da Rádio Nacional em Brasília, Priscila Mazenotti.
1: 12:33, 12:33. Adolescente cria plataforma digital para ajudar jovens a votar.
2: Um estudante de 16 anos, de São Paulo, criou uma plataforma digital que explica como funciona o sistema político brasileiro. A ideia do Vota.e, segundo Maurício Melzer, partiu de uma dúvida pessoal. O jovem conta que se deparou com vários questionamentos depois que tirou o título de eleitor, em busca de respostas sobre...

0: 12:34, 12:34. Boletim Focus. Mercado reduz projeção da inflação para 4,9.
1: Pela terceira semana seguida, analistas do mercado.
0: Doze horas, 34 minutos, 12:34. Boletim Focus. Mercado reduz projeção da inflação para 4,9.
1: Pela terceira semana seguida, analistas do mercado financeiro reduziram a projeção da inflação deste ano no país.
0: Doze horas, 34 minutos, 12:34. Boletim Focus. Mercado reduz projeção da inflação para 4,9.
1: Pela terceira semana seguida, analistas do mercado financeiro reduziram a projeção da inflação deste ano no país. De acordo com o Boletim Focus, publicado, 9% estaria acima desse limite. Para 2027, a expectativa do IPCA subiu timidamente de 4,29% para 4,30%. Em relação à Selic, que é a taxa básica de juros da economia brasileira, a previsão se manteve a mesma pela sexta semana seguida, 13,75% para 2026. Para o ano que vem, a previsão é de uma Selic em 12%, estimativa que segue por 13 semanas seguidas. Já o crescimento da economia, medido pelo Produto Interno Bruto, tem previsão de redução, saindo de 1,93% para 1,89% em 2026. Para 2027, a estimativa também é de menos crescimento do PIB, que é a soma de todos os bens do país, 1,45%, diante da previsão anterior, que era de 1,5%. E em relação ao câmbio,

0: A projeção é que o dólar feche 2026 mantido em R$ 5,20. Para o ano que vem, o dólar pode ficar em R$ 5,28. Da Rádio Nacional em Brasília, Sayonara Moreno.
1: Ministro Mendonça diz que abrir dados de Vorcaro pode tumultuar julgamento no STF.
0: Depois que a Polícia Federal confirmou a integridade de todo o material extraído do celular do ex-banqueiro Daniel Vorcaro, o ministro do STF, André Mendonça, disse que retirar o sigilo de todo o conteúdo somente contribuiria para tumultuar o julgamento e colocaria em risco todo o segmento e êxito das investigações. Argumentou o magistrado neste domingo em despacho enviado ao presidente do STF, Edson Fachin. No documento, Mendonça reforça que todo o material utilizado para o julgamento da próxima terça-feira está disponível na íntegra para todos os ministros do STF. Para a sessão, o ministro afirma que tem exatamente o mesmo conjunto de informações que os demais colegas. Na mesma mensagem enviada a Fachin, Mendonça lembrou uma frase do próprio presidente, que diz: "A gravidade dos fatos não autoriza atalhos." Em seguida, argumentou que essa mesma gravidade não tolera subterfúgios ou desvios de rotas rumo a outros interesses que não os da justiça. Vale lembrar que a Polícia Federal confirmou a integridade de todo o material do celular de Vorcaro e que o material original permanece integralmente nas dependências da instituição. Ainda em resposta ao STF, a PF se colocou à disposição para quaisquer esclarecimentos e para verificação da integridade do conteúdo custodiado. Às vésperas da sessão extraordinária, que vai definir se o STF abre ou não investigação contra Alexandre de Moraes por suposta relação com o ex-banqueiro Daniel Vorcaro, os ministros Gilmar Mendes, Cristiano Zanin e Alexandre de Moraes defenderam que todos os magistrados da casa tenham acesso integral aos dados do telefone, o que foi reforçado pela PGR. Da Rádio Nacional em Brasília, Sayonara Moreno.
1: Supremo Tribunal Federal decide se abre investigação contra Moraes nesta terça-feira.
0: Está previsto para as 10 horas da manhã desta terça-feira o início da sessão extraordinária do Supremo Tribunal Federal, que vai analisar se a corte vai abrir investigação contra o ministro Alexandre de Moraes devido às mensagens enviadas por Daniel Vorcaro, dono do Banco Master, ao magistrado. No começo do mês, o então relator André Mendonça decidiu quebrar o sigilo de mensagens trocadas entre Vorcaro e Moraes. Segundo o STF, a sessão extraordinária vai ser transmitida pelos canais de rádio e televisão e no YouTube da TV Justiça. Após o agendamento da sessão, o ministro Alexandre de Moraes pediu ao presidente do Supremo, Edson Fachin, para que seja analisado na mesma plenária se o ministro Mendonça também vai ser investigado por suposta falta de imparcialidade, direcionamento seletivo de investigações e irregularidades em negociação de delações. No entanto, Fachin recusou o pedido. Argumentou que as análises devem ser feitas separadamente, porque cada caso está em uma etapa. Com isso, o presidente da corte determinou que o plenário vai analisar se abre ou não investigação contra Mendonça na semana seguinte, em 23 de setembro. Para o julgamento desta terça, a Procuradoria-Geral da República e os ministros do STF, Cristiano Zanin, Alexandre de Moraes e Gilmar Mendes, pediram a cópia integral da mídia que armazena o conteúdo do celular de Vorcaro para a formação de juízo sobre o tema posto em debate. No fim de semana, Fachin questionou a Polícia Federal sobre a integridade de todo o material e a PF confirmou que o material original permanece integralmente nas dependências da instituição, incluindo o celular de Vorcaro. Em resposta ao STF, a PF ainda se colocou à disposição para quaisquer esclarecimentos e para verificação da integridade do conteúdo custodiado. Vale lembrar que em outra decisão no fim de semana, Edson Fachin retirou de André Mendonça a relatoria do caso sobre a suposta relação entre Alexandre de Moraes e Daniel Vorcaro. Com isso, é Fachin quem vai abrir a sessão e ter o primeiro voto lido amanhã. No mesmo despacho, o presidente do Supremo também assumiu os processos relacionados ao Banco Master e às fraudes do INSS, até então também de relatoria de Mendonça. Da Rádio Nacional em Brasília, Sayonara Moreno.
1: Mudança de temperatura pode agravar doenças respiratórias.
2: Alterações de temperatura e umidade do ar e a presença de alérgenos no ambiente podem agravar doenças como rinite,

0: asma e infecções respiratórias. No inverno baiano, onde chove e logo depois abre o sol, não é difícil achar alguém com o nariz entupido, espirros, tosse ou irritação na garganta. A otorrinolaringologista doutora Flávia Perrucho explica que muitas vezes é complicado distinguir o que é rinite e o que é gripe.
1: Alguns fatores podem fazer com que a gente pense mais em um ou em outro. Então, por exemplo, a febre ela não vai estar presente na rinite. A febre é característica mesmo da gripe. Sintomas repetidos, persistentes, recorrentes naqueles pacientes sabidamente alérgicos, a gente tende a imaginar que seja mais um quadro de rinite alérgica. Quando a gente tem um quadro muito intenso de prostração, um certo cansaço para fazer as atividades do dia a dia, tendem a ser mais relacionados aos quadros de gripe.
0: E entre vírus e bactérias, um remédio pode se tornar vilão. Independente do quadro, a especialista alerta para o uso indiscriminado de corticoides.
1: O corticoide oral, ele é uma medicação excelente. Ele melhora muita coisa, mas o corticoide, ele não faz tratamento específico de nenhuma doença. Só que ele não é uma medicação sintomática, ou seja, ele não é como uma dipirona que você vai usar para aliviar o sintoma e tudo bem. Ele é uma medicação que tem muitos efeitos colaterais e que ele precisa ser muito bem indicado.
0: Por outro lado, a lavagem nasal com soro fisiológico, se feita de forma correta, é uma aliada nesses quadros. De qualquer forma, ao persistirem os sintomas, um médico deverá ser consultado. Da Rádio Educadora da Bahia, Beatriz Bulhões para a Rádio Nacional.
2: República Democrática do Congo está de luto pela morte de 24 crianças.
3: A canção de luto da população de Bukavu, na República Democrática do Congo, é pela morte de 24 crianças no incêndio que atingiu o povoado nesta quinta-feira. É mais uma tragédia para o país, assolado por conflitos armados e pela epidemia de ebola. Imagens de satélite mostram que o fogo destruiu duas escolas e reduziu a cinzas 300 casas de madeira. No Iêmen, os Houthi, grupo armado alinhado ao Irã, aumentaram nesta sexta-feira o controle sobre o estreito de Bab el-Mandeb. Hoje, eles divulgaram imagens de um drone militar da Arábia Saudita que foi abatido. Segundo a agência de notícias Reuters, o Irã teria instruído nos últimos dias os Houthi a intensificarem os ataques à Arábia Saudita, importante aliada dos Estados Unidos na região e exportadora de petróleo. Pelos estreitos de Bab el-Mandeb, de Hormuz, passa cerca de um quinto do petróleo mundial. A restrição do fluxo do produto, tanto pelos Houthi quanto por tropas iranianas, tem pressionado os preços no mercado internacional. Com o barril voltando a ficar acima dos 100 dólares, a inflação nos Estados Unidos veio mais alta do que o esperado pelos economistas americanos em agosto, 3,4%. Operadores de mercado já apontam pressão para o aumento das taxas de juros nos Estados Unidos na semana que vem. Nesta sexta-feira, na cerimônia pelos 25 anos dos atentados de 11 de setembro, o presidente Donald Trump voltou a afirmar que o Irã não pode ter armas nucleares. E no conflito entre Rússia e Ucrânia, tropas de Moscou abateram mais de 1.000 drones ucranianos e assumiram o controle de regiões de Kharkiv. Hoje, a Ucrânia denunciou ataques contra Kiev, que causaram danos a edifícios. Com informações da agência Reuters, da TV Brasil em Brasília, Antônio Trindade.
2: Incêndio em navio deixa 25 mortos na China.
4: O incêndio em um navio de bandeira liberiana atracado em um porto do leste da China deixou 25 mortos. O cargueiro, que passava por manutenção na costa de Qingdao, tinha 42 pessoas a bordo quando o fogo começou. Entre os sobreviventes, 12 foram retirados em segurança e 5 estão hospitalizados. O chanceler da Alemanha, Friedrich Merz, cancelou uma conversa por telefone com o presidente dos Estados Unidos, Donald Trump. A decisão veio depois de Trump comemorar a vitória do partido de extrema-direita nas eleições regionais da Alemanha. Essa foi a primeira vitória do partido desde o fim da Segunda Guerra Mundial. O governo alemão não confirmou se as declarações do presidente americano motivaram o cancelamento. Merz, porém, é

0: contrário à interferência de outros países na política interna da Alemanha. Um tribunal de Hong Kong condenou um editor do Wall Street Journal por tentar impedir uma repórter de assumir um cargo em um sindicato de jornalistas. A empresa, porém, foi absolvida da acusação de ter demitido a repórter por causa da atuação sindical. A Dow Jones, que publica o jornal, disse que discorda da decisão e avalia os próximos passos. O caso chamou atenção para as restrições à atuação sindical e à imprensa em Hong Kong. Desde 2020, após a imposição de uma lei de segurança nacional pela China, veículos críticos ao governo foram fechados e jornalistas presos. Uma mulher de 54 anos deu à luz, na Grécia, a uma bebê gerada a partir de um embrião congelado há mais de 22 anos. O caso pode representar o maior período de congelamento de um embrião que resultou em nascimento. O embrião foi congelado em 2004 durante um tratamento de fertilização. A mulher decidiu usá-lo após perder o filho único, de 21 anos, em um acidente de carro. A bebê nasceu saudável, com 3 quilos e 490 gramas. Com informações da agência Reuters, da TV Brasil em Brasília, Alessandra Esteves.
1: 12 horas 47 minutos, 12:47. Chuva enfraquece e temperaturas caem ainda mais ao longo da semana no Paraná.
2: Após a passagem de uma frente fria que trouxe chuva volumosa para o Paraná no fim de semana, o risco de tempestades diminuiu. Depois da chuva, chega uma massa de ar frio. De acordo com o CIMEPAR, as temperaturas ficam em queda até a quarta-feira e depois voltam a subir gradativamente. Antes mesmo da metade do mês, 31 estações meteorológicas do CIMEPAR já ultrapassaram a média climatológica para setembro. O tempo segue instável no Paraná nesta segunda. Pancadas de chuva isoladas continuam acontecendo, principalmente no noroeste, norte, na região central, nos Campos Gerais e no leste. Como a chuva será persistente ao longo do dia nestas regiões, acumulados mais significativos devem ser registrados no somatório do dia. A segunda começou com mínimas de 8 graus no sul, centro-sul e região metropolitana de Curitiba. Já no oeste e noroeste do estado, o dia iniciou em torno dos 15 a 16 graus. À tarde, as máximas na região sul e metropolitana da capital não devem passar desses 15 graus, enquanto no norte e noroeste chegam aos 22. As áreas de instabilidade que atuavam sobre o Vale do Ribeira perderam força e se dissiparam. Nessa região, o acumulado desta segunda deve ficar abaixo dos 10 milímetros. Na terça, o tempo segue instável, principalmente na madrugada, no noroeste e norte do estado, nas cidades que fazem divisa com São Paulo. A chuva prevista é fraca e de forma isolada. Ao longo do dia, a instabilidade se afasta em direção ao sudeste do Brasil. O dia começa com temperaturas mais amenas no centro-sul, sul e leste, onde os termômetros ficam abaixo dos 10 graus, com as máximas não devendo passar dos 18, enquanto no interior chegam até 24 graus. Na quarta, não há previsão de chuva em grande parte do Paraná, apenas na região da Serra do Mar e das praias, devido à circulação dos ventos do oceano. O amanhecer novamente será gelado, próximo à divisa com Santa Catarina, com mínimas abaixo dos 5 graus e possibilidades de geada. O tempo segue estável na maior parte do estado na quinta e o CIMEPAR já monitora o retorno das chuvas ao Paraná a partir da próxima sexta. Novos boletins serão emitidos ainda. Repórter Gustavo Vaz.
1: 12 horas 49 minutos e agora você acompanha a previsão do tempo para todo o país.
3: Previsão do tempo para segunda-feira, 14 de setembro de 2026. Centro-Oeste. Em Brasília, céu com nuvens nesta segunda-feira. Os termômetros marcam mínima de 18 e máxima de 32 graus. Umidade relativa do ar na capital federal gira em torno de 65% a 25%. Uruana, em Goiás, comemora aniversário com previsão de céu com muitas nuvens. Temperatura mínima é de 24 e a máxima de 36 graus. Umidade do ar varia de 60% a 20%. Nordeste. Em Fortaleza, previsão de céu cheio de nuvens. Temperatura mínima na capital cearense é de 25 e máxima de 32 graus nas horas mais quentes do dia. A umidade do ar vai de 90 a

55%. Pilar, na Paraíba, canta parabéns com céu nublado. Temperatura mínima de 21 e máxima de 33 graus. A umidade relativa do ar é de 90% a 40%. Norte. Belém, no Pará, tem céu claro nesta segunda-feira. Temperatura mínima é de 24 e a máxima de 35 graus. A umidade do ar é de 95% a 50%. Em Manaus, Amazonas, a previsão é de muitas nuvens no céu, com possibilidade de chuva

0: Umidade relativa do ar é de 90 a 70%. Sul. Em Florianópolis, Santa Catarina, céu nublado com pancadas de chuva e trovoadas isoladas. Os termômetros registram mínima de 14 e máxima de 16 graus. A umidade relativa do ar fica entre 95 e 80%. Viamão, no Rio Grande do Sul, só para velhinhas com previsão de céu encoberto. Termômetros registrando mínima de 10 e máxima de 18 graus. A umidade relativa do ar oscila entre 100 e 40%. Você ouviu a previsão do tempo para segunda-feira, 14 de setembro de 2026, com informações do IBGE Cidades e do Instituto Nacional de Meteorologia, o INMET, e redação de Lucília Araújo, da Agência Rádio Gov, em Brasília, Mariana Jungmann.
1: Agora são 12 horas e 52 minutos.

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1: E no nosso plantão de polícia, ciúmes termina em pancadaria e homicídio no meio da rua, em Santo Antônio da Platina. A Polícia Civil investiga o assassinato de Vitor Hugo Cardi Fagundes, 19 anos, ocorrido na madrugada do último sábado 12, em Santo Antônio da Platina, no norte, pioneiro do Paraná. De acordo com as informações divulgadas pelo portal, o corpo do jovem foi localizado por volta das 2 horas, às margens do Ribeirão Boi Pintado. A equipe do SAMU chegou a ser acionada, mas encontrou a vítima já sem vida. O corpo apresentava marcas provocadas por disparo de arma de fogo. Após os trabalhos no local, o corpo foi recolhido pelo Instituto Médico Legal IML. A Polícia Civil instaurou o inquérito e iniciou as diligências para esclarecer circunstâncias e a motivação do crime. Segundo as investigações, o homicídio teria sido motivado por ciúmes. A suspeita é de que a vítima tenha se sentado em uma mesa de um bar e conversado com a namorada de um dos investigados. Ainda conforme informações apuradas pela polícia, Vitor teria sido agredido com cadeiradas dentro do estabelecimento. Ao deixar o local, ele teria sido perseguido e atingido por disparo de arma de fogo enquanto estava na rua. Doze e cinquenta e quatro. Vamos seguindo com mais informação para você dentro do nosso microfone aberto. E agora a informação que nos chega vem de Tibagi e daquela localidade. Polícia Rodoviária Federal apreende mais de 160 quilos de maconha e prende casal na BR-376 em Tibagi. A Polícia Rodoviária Federal prendeu um casal e apreendeu mais de 160 quilos de maconha durante uma abordagem realizada na tarde de domingo em Tibagi, nos Campos Gerais. A ocorrência começou quando os policiais deram ordem de parada a um Ford Fusion que transportava 3 pessoas, motorista de 32 anos, uma mulher de 29 anos e uma criança de 2 anos. Durante a fiscalização do veículo, os agentes localizaram diversos pacotes de maconha que totalizaram mais de 160 quilos do entorpecente. Segundo os ocupantes, a droga teria sido carregada em Guaíra, aqui no Paraná, e seria transportado até Curitiba. Mais informação chegando da localidade de Tibagi. Homem morre após colisão frontal entre carro e carreta na PR-153 em Tibagi. Uma colisão frontal entre uma carreta e um Fiat Palio deixou uma pessoa morta na noite de domingo 13, na BR-153 em Tibagi, aqui nos Campos Gerais. O acidente aconteceu por volta de 21 horas e 10 minutos. Segundo informações levantadas no local, a carreta com placas de General Carneiro, aqui do Paraná, estava carregado com madeirite e seguia no sentido Tibagi. No sentido contrário, trafegava um Fiat Palio com placas de Ponta Grossa, aqui no Paraná. O condutor do automóvel, um homem de 50

0: 78 anos, não utilizava cinto de segurança e morreu no local. O motorista da carreta não ficou ferido e realizou o teste do bafômetro, que apresentou resultado negativo para o consumo de álcool. Conforme levantamentos preliminares, o Fiat Palio teria invadido a pista contrária, provocando a colisão frontal. E a última informação, dentro do nosso plantão de polícia, nos chega de reserva, né? Homem condenado por tráfico de drogas é preso em reserva. Um homem com mandado de prisão e aberto pelo crime de tráfico de drogas foi preso no dia 2 de setembro na região central de reserva nos Campos Gerais do Paraná. A prisão foi realizada por uma equipe do 26º Batalhão da Polícia Militar durante diligência da Operação Sentença, que tem como objetivo localizar pessoas com pendências judiciais na região. Os policiais foram até a residência do suspeito, onde realizaram a abordagem. O homem colaborou com a equipe e foi informado sobre ordem judicial expedida em decorrência da condenação pelo crime de tráfico de drogas. Portanto, essas foram as informações colhidas dentro do nosso microfone aberto no plantão de polícia. 12 horas 59 minutos.
1: Por isso eu digo.
0: Bem, amigos, bem, amigas, estamos sinalizando aqui pela sua capital do papel mais um show de notícia e informação dentro do seu microfone aberto. Para você que ficou na minha companhia, de toda a nossa equipe, o meu muito obrigado. Eu retorno amanhã a partir das 11h30 aqui pela Capital do Papel, levando muito mais informação dentro do seu microfone aberto. Para você que ficou na minha companhia e de toda a nossa equipe, o meu muito obrigado. Fiquem agora na boa companhia de Gilberto Alves, com muita música e informação para você. Uma tarde é nossa. E a partir das 5 da tarde, Dimas Barbosa com Tarde Sertaneja. Amigos e amigas, ao finalizarmos, dizemos: Senhor, fazei de mim instrumento de vossa paz. Grande abraço, obrigado e até amanhã, se Deus quiser.

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Olá, você! Muito boa tarde! Gilberto Alves, chegando com a tarde é nossa. Aqui pela capital do papel, FM 101.9, transmitindo de Telêmaco Borba, estado do Paraná. Seja muito bem-vindo, seja muito bem-vinda. Afinal de contas, aqui é o seu lugar, aqui é bem melhor. Hoje é segunda-feira, dia 14 de setembro de 2026. Você no carro, na rua, no trabalho, no escritório, em casa, acompanhando nossa programação. Obrigado pela sua sintonia, obrigado pela sua companhia. E para você interagir conosco, registrar a sua audiência, confirmar a sua participação, é muito fácil, é muito simples. 3910-1210, código de área 42. E você, nos acompanha em que rua, em que bairro, em que cidade, em que estado, em que país você acompanha a programação da Capital FM? 3910-1210, código de área 42. A temperatura neste momento é de 13 graus. E não esqueça, fé em Deus, força, ânimo, coragem, com certeza, dias melhores virão. Agora 1:04, tô chegando no pedaço, tô pintando na área e na tarde capital, sempre o melhor da música, sempre os melhores ritmos. 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

0: Tá aí um rock gostoso, nós ouvimos com a banda Engenheiros do Havaí, Herdeiro da Pampa Pobre, 1:22.
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0: 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Ok, já estamos de volta com A Tarde é Nossa, abraçando com muito carinho a Dona Lourdes na Vila São Francisco, ela que acompanha toda a programação aqui da Capital do Papel, o rádio companheiro de todas as horas para Dona Lourdes, né, Dona Lourdes? Grande abração, carinhoso, obrigado pela sua companhia. Um abraço para o Áureo, bem pertinho do asilo, também nos acompanhando, né, Áureo? Curtindo a chuvinha e curtindo também a nossa programação. Um abraço para ela que ficou um pouquinho mais jovem, um pouquinho mais nova ontem, né? Um abraço carinhoso no bairro Sem Casas para José, o esposo César, o netinho Benício. A Juscelia completou aniversário ontem, dia 13 de setembro, né, Juscelia? Isso? Parabéns pra você, muitos e muitos anos de vida, que Deus continue abençoando, guardando e protegendo a sua vida. Quem também completou aniversário ontem, o Padre Melo. Ô, Padre Melo, grande abraço, hein? Feliz aniversário e que Deus continue abençoando muito a sua vida. Tudo de bom ao nosso querido Padre Melo, né? Sempre que pode também nos acompanha. E o pessoal gosta muito dele, o pessoal lá da Bio Saúde, né? Antônia Sionec e a equipe gostam muito do Padre Melo também, né? Um abração a essas meninas que estão trabalhando e acompanhando a nossa programação em reserva. Grande abraço ao Cândido Gomes, também em reserva, na sintonia da nossa Capital do Papel. Quem chega por aqui?
18: Boa tarde, Gil.
0: Boa tarde.
18: Quem fala é Alisson Messias Gonçalves. Se for possível, toque KLB, muito estranho. Fique com Deus.
0: Amém. Fica com Deus também. Um abraço para você, para Dona Juraci, para o Atamir, né, no bairro Socomim, acompanhando a nossa programação. Tem mais alguém chegando?
19: Boa tarde.
0: Boa tarde.
19: Giba, a Jô de
0: Jô Rolândia. Sorriso de Rolândia.
19: Tá chovendo aí?
0: Ora chove, ora para. Tá sim.
19: Eu quero com a GP, meu amor, oferecer para todos os seus ouvintes de perto e de longe, para Ziza lá longe e o Gerson, para Vilma e o seu Joãozinho aqui em Tibagi, Crislaine, para Maria de Reserva, a Clarice Martins com José em Curiúba, Leonice Gonçalves aí de Telêmaco, a a Dirce da Área 3, a Dirce de Fátima, seu Joaquim, Dona Benedita, mamãe, para Dona a Rosalina, popular Rose, a minha comadre Júlce, compadre Joelso, filho Tiago, a minha comadrinha Aline, com a família toda dela, comadre Esther, compadre Luiz, os filhos, as noras, netas, e a comadre Sérgio lá da curva, tá? Curva da

0: orelha. E para todas as pessoinhas que estão na tarde, é nós.
1: Grande abraço a você, nossa querida Jô Sorriso, direto de Rolândia, interagindo conosco, né, Jô? Grande abração. Jô do céu, agora você me deixou bem confuso, viu? Eu procurei música com ele, né? Com o AGP, com esse nome, não encontrei. Mas só que eu lembrei de uma, do Luiz Airão, que diz, que diz mais ou menos isso. Meu amor, os amantes do Luiz Airão, tomara que seja essa, né? Daqui a pouquinho eu vou trazer para você aqui. Aliás, já vou trazer para você na nossa programação, né? Opa, quem é que tá chegando por aqui? Boa tarde, Giba. Obrigado pelo carinho, sempre te ouvindo. Juscelia aqui do bairro Cem Casas, ela que completou aniversário ontem, né? Felicidades para você, Juscelia. Tudo de bom, hein? Ô, minha querida Jô Sorriso, tomara que seja essa música aqui, viu? Do Luiz Airão, Os Amantes, 1h27.

0: E nós ouvimos com KLB, Muito Estranho. E aí eu pergunto pra você, minha querida que está nos acompanhando, né? É a nossa querida Jô Sorriso de Rolândia. Ô Jô, era aquela música mesmo do Luiz Airão, Os Amantes? Era?
1: Oh, Gil, desculpa. Oi. Aí. É essa mesmo.
0: Era? Que maravilha.
1: O nome, né?
0: Eu sabia.
1: Não,
0: é
1: o GP, não.
0: É Luiz Airão. Grande abraço, Jô, a você, o Rosildo, sempre nos acompanhando. Quem tá chegando por aqui, boa tarde, Giba, Deus abençoe a sua semana. Amém, querida, Deus abençoe a sua semana também. E capriche nas delícias aí, tá bom? Nice Delfino, a Nice Delfino do Alto das Oliveiras, sempre nos acompanhando, né? Marcos Maurício Sinkoski, boa tarde, amigo Giba, boa tarde, Xixo Sinkoski, do Rio Alegre, acompanhando a nossa programação.

0: Cadê aqui? Tem mais um ouvinte. Ô, João, não é só você não que me deixa confuso, viu? Esse aqui também, o Corvo, direto da capital do estado, Candinho, também me deixa confuso. Olha o que ele mandou aqui. Olá, meu amigo Giba, bom ouvir vocês aí na capital do papel. 11 graus em Curitiba, tempo fechado. Ele quer ouvir Alceu Valença, ele tá indefinido. Ele não sabe se ele quer Girassol ou quer La Belle de Jour. Eu vou trazer para você Girassol então, tá bom, Candinho? Daqui a pouquinho, essa na nossa programação. Quem é que pediu Raul Seixas? Quem será que pediu Raul Seixas, hein?
1: Boa tarde.
0: Boa tarde.
1: Riba,
0: é você?
1: Você, eu estou
0: tranquilo?
1: Bem. Chuva lá fora.
0: Chuva lá fora.
1: Dentro, dale música. Manda uma música aí com Raul Seixas. Qualquer uma delas se mandar, tá bom. Por isso, minha prima Rodrigo Ventania, minha prima Vanderlei da área 6, meu primo Orlando da área 3, e todos os Lemos Pinheiro, e para todos os ouvintes, é o Foguinho do Jardim Itália. Um abraço.
0: Esse é o Foguinho do Jardim Itália, já que tá chovendo, né, Foguinho? 1:38, medo da chuva.

0: E nós ouvimos aqui na 101.9 Alceu Valença, Girassol, 1h44. 101.9.
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0: 1h45, de volta com A Tarde é Nossa aqui pela Capital do Papel. Um abração a todos da Guarda Patrimonial sempre nos acompanhando. E o Douglas hoje está de folga. Douglas, já toquei Engenheiros do Havaí. 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Fala aí, meu garoto.
5: Tamo junto, ligado. É o programa fez para todos os vigias, vigilante, guardião, porteiro. Fez para toda a piazada aí, os motoristas. Essa galera do serviço de área construção civil aí, manutenção. Essa piazada não perde o programa, né? Sempre onde que tá uma obra pronta aí, mexendo aí, sempre tem uma piazada aí, uns trabalha na área construção civil, né?
0: Com certeza. Grande abraço, Douglas. Boa folga para você. Tudo de bom. Obrigado pela sua companhia. Tem mais alguém chegando por aqui? Sandra Cirino. Olá, Giba. Boa tarde. Sandra Cirino acompanhando a nossa programação, né, Sandra? Essa música, Sandra, eu não toco porque essa música é sertaneja, tá? Deixa pro horário do Dimas. Tá certo? Depois das 5 tem o Dimas Barbosa com Tarde Sertaneja, das 5 até as 7 da noite. Mas um abração para você, obrigado pela sua companhia. E quem tá chegando por aqui?

A nossa querida Dilce Sete diz assim: boa tarde, Giba. Hoje quero parabenizar a minha amiga Arlete pelo seu aniversário. Que Deus abençoe muito ela. E por coincidência é Arlete Sionek. Será que é parente da Antônia Sionek? Parabéns, viu, Arlete Sionek. Deus abençoe. Muita saúde, muita graça, muita paz. Que Deus continue abençoando e guardando muito a sua vida. Tenho certeza que são os nossos desejos aqui da Rádio Capital do Papel e também da sua amiga, né? A nossa querida Dirce Sete, né, Dirce? Grande abração para você. E a Dirce compartilha conosco.

0: O tempo passou ligeiro. Onde foi que a gente se perdeu? Desfez a roda, soltou as mãos, silenciou a cantiga, trancou as portas, encerrou a brincadeira. Onde foi que a gente se perdeu? Parou de contar estrelas, afundou as embarcações de papel, secou as poças d'água, anuviou o olhar, petrificou os caminhos. Onde foi que a gente se perdeu? Houve um tempo em que a minha rua era parque de diversões. O sol acordava cedo e as gotas sobre a plantação eram pura emoção do céu. Havia um rio correndo logo ali, esverdeando as margens, levando folhas secas e embarcações de papel. O vento entre os coqueirais era canção. O estalar dos galhos, o choro da criança, o fruto despencando do pé, passarinho no telhado, risada de mãe, tudo era canção. E quando olho o passado distante, mas tão presente, me sinto menina outra vez. Minha alma é antiga. Onde foi que a gente se perdeu? Essa é a mensagem de hoje da nossa querida Dirce Sete, 1h49.
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Sempre, sempre as mais lindas canções, fazendo parte da programação da Capital. Nós ouvimos com Oswaldo Montenegro, Como é Grande o Meu Amor por Você. 1h58, já já tem Repórter Capital.

0: 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A administração municipal, juntamente com SEST e SENAT, oferece uma grande oportunidade para quem deseja capacitar para o transporte de inflamáveis e produtos químicos. As inscrições estão abertas a partir do dia 11/9 pelo aplicativo Telêmaco Digital. Curso será realizado no dia 13/10 a 29/10, no horário das 18 horas às 22 horas. Requisito: possuir CNH categoria B, C, D ou E. Uma capacitação gratuita e voltada à segurança e responsabilidade no trânsito. 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

É, caiu uma chuva fininha. A temperatura neste momento é de 13 graus. Tem impressão que não vai passar dos 13 graus hoje, né? Tá difícil, tá friozinho. Hoje tá frio, né? Tá frio mesmo de verdade. Hoje é segunda-feira, dia 14 de setembro de 2026. E você continua sintonizado com a Capital do Papel, acompanhando a Tarde é Nossa. Quem tem o prazer de continuar com você sou eu, Gilberto Alves, o Giba. Uma ótima tarde para você que ligou seu rádio agora, sintonizou a Capital do Papel 101.9. Obrigado pela preferência de sintonia, pelo carinho da sua audiência. Você que nos acompanha pelo site, pelo aplicativo, amigo internauta, obrigado pela sua companhia. 2 horas e 2 minutos.

0: Essa música linda é com a Vanessa Jackson, De Volta Pra Mim. 2:18, já já eu volto com você.
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0: Meu abraço, meu carinho a você, amigo internauta que está nos acompanhando. É, lá em Curitiba, na capital do estado, nós temos ela, né, que está sempre na sintonia da nossa Rádio Capital do Papel, a Thelma, né, Thelma? Grande abração carinhoso para você, sempre nos acompanhando. Também em Ponta Grossa, né, na Coronel Cláudio, a Fátima, que nos acompanha também através do aplicativo, do site aqui da Rádio Capital do Papel. Obrigado, viu, pela sua companhia. Você nos acompanhando em Piraí do Sul, grande abraço ao Bodinho e também o Dirceu Galo na sintonia, né? Grande abraço ao pessoal de Sapopema nos acompanhando. Em Ivaí nós temos o Jorge, né, Jorge? Grande abração para você. Grande abraço ao pessoal de Rosário de Ivaí, Rio Branco de Ivaí. Um abração muito especial. Pessoal de Jaguariaíva, Arapoti também nos acompanhando. Um abraço muito carinhoso. E quem está chegando por aqui, interagindo conosco, ela diz assim: boa tarde, Giba. Gostaria de pedir para você tocar a música do Dorama, A Luz Que Nos Guia, para oferecer para as minhas amigas dorameiras da Plastipel, Camila Furquim e Andréa Ostapchen. Obrigado, Francisca Heroína, do bairro Santa Rita, né, minha querida? Grande abração carinhoso para você e para essas meninas aí da Plastipel. Andréa, irmã, né, do pastor Ronaldo, né? Um grande abração carinhoso pro Ronaldo também nos acompanhando, né? Quem mais tá chegando por aqui? Boa tarde, Giba. Eu e a minha amiga novamente, Francisca Heroína, queremos ouvir. Vai ser essa música que ela pediu, tá bom? Do Dorama também. Grande abraço a essas meninas nos acompanhando, né? Tudo de bom para você, a vocês aí. Obrigado pela companhia. 2:21.

E nós ouvimos com Thie A Noite. E a noite promete, né? Muito frio, com toda certeza, né? 2h33, você acompanhando a tarde nossa. Ô Camila, não precisa brigar não, hein? Tá bom, vou atender você sim, né? Ela diz boa tarde, Giba, eu e a minha amiga novamente, Francisca Heroína, queremos ouvir essa música do Dorama. Nada de briga, hein? Nada de briga, eu vou trazer a sua então. Grande abraço, tá bom, Camila? Tudo de bom pra você.

0: Essa foi Lanterna dos Afogados, que nós ouvimos com os Paralamas do Sucesso. Faltando 20 minutos para as 3 da tarde.
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Interagindo conosco, Laura Sena, chegando por aqui, é você, Laura? Ela diz assim, boa tarde, tudo bem? Gostaria de saber se tem como tocar o tema de abertura de Floribela. Por favorzinho e obrigada. Grande abraço, Laura Sena, acompanhando a nossa programação. Tomara que seja essa música aqui.

Esse é o som de Kel Smith e Apollo 55, Nossa Conversa. E a nossa conversa continua, hein? 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

0: O melhor da música fazendo parte da programação da capital e nós ouvimos com Roupa Nova, Felicidade. 2h59, já já tem Marcelo Correia falando de esporte.
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3: Boa tarde, Gilberto Alves.
0: Boa tarde, Marcelo.
3: Ouvintes da Rádio Capital do Papel FM 101.9. Eu, Marcelo Correia, chegando nesta segunda-feira e trazendo as informações no Esporte Capital. E hoje vamos falar da rodada que movimentou o final de semana no Campeonato Brasileiro Série A, a 27ª rodada. Como será que o seu time se saiu aí no final de semana? Você confere comigo agora as informações aqui na Rádio Capital. Começamos na sexta-feira, no Clássico Paranaense. O Coritiba e o Atlético Paranaense ficaram no empate em 3-3, um jogo onde teve muita chuva e o campo ficou em péssimas condições, mas mesmo assim o jogo foi movimentado com 6 gols na partida. Tivemos no sábado as seguintes partidas: o Atlético Mineiro venceu o Fluminense por 3-1, o Grêmio perdeu em casa para o Vasco por 2-1, a Chapecoense também acabou perdendo para o Internacional por 2-1, o Palmeiras venceu o São Paulo no Clássico Paulista, 2-0 para o Palmeiras. Ainda no sábado tivemos um empate entre Botafogo e Bragantino, 1-1. O Santos venceu na Vila Belmiro a equipe do Cruzeiro, 2-1. No domingo, o Mirassol ficou no empate com o Vitória em 2-2. O Flamengo venceu no Maracanã a equipe do Corinthians, 2-1, e assumiu aí a liderança novamente do Campeonato Brasileiro. A 27ª rodada se completa hoje com o jogo entre Bahia e Remo, às 20 horas, na Fonte Nova. Com esses resultados aí do final de semana, nós temos a seguinte classificação. Nas 5 primeiras colocações, nós temos o Flamengo em primeiro com 57 pontos, Palmeiras em segundo com 56, em terceiro Atlético Paranaense 46, em quarto Fluminense 45. O Bahia vem em quinto com 43. Já na zona de rebaixamento, em 17º está o Vasco com 28, 18º o Internacional com 28, em 19º o Remo com 23 e em 20º a Chapecoense com 17. Situação aí do Campeonato Brasileiro Série A. Informações para você ligado aí na Capital do Papel, no Esporte Capital, que volta amanhã. Deixamos aí um grande abraço a todos. Valeu, Gilberto Alves. Até amanhã.
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1: E você nos acompanha em que rua, em que bairro, em que cidade, em que estado, em que país você acompanha a programação da Capital FM 3910? 1210, código de área 42-39-10-1210. Esse é o WhatsApp da Capital para você interagir conosco. A temperatura neste momento é de 13,6, a sensação térmica de 14 graus. Subiu um pouquinho só, né? Hoje é segunda-feira, dia 14 de setembro de 2026. E quem tem o prazer de continuar com você até às 5 da tarde, com a Tarde Nossa aqui pela Capital, sou eu, Gilberto Alves, o Giba. Seja muito bem-vindo, seja muito bem-vinda. Afinal de contas, aqui é o seu lugar, aqui é bem melhor. Uma ótima tarde de segunda-feira. Três horas e cinco minutos.

E nós ouvimos com Titãs, Sonífera Ilha. Quem é fãzaço de Titãs é o nosso querido, né? Que está sempre nos acompanhando. Grande abração a ele. É sempre na sintonia. O Xixo Sincosque, né, Xixo? Grande abração para você. 3 horas e 19 minutos.

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6: 3:20, de volta com A Tarde é Nossa e o pessoal interagindo conosco.
7: Boa tarde, Gilberto Alves.
6: Boa tarde.
7: Estamos aqui na escuta e ouvindo o teu programa.
6: Vou dar uma música, rapaz. O Jacaré.
7: O Raça Negra.
6: Raça Negra?
7: Qualquer música dessa. Ofereço aqui para o nosso amigo que está oferecendo o Robinho. O Luiz Preto, o Latueirão foi embora agora há pouco. O Cadeirudo também sumiu. E ofereço para o Celso Lazareto. E pintor. Ofereço para todos que gostam da música, para o meu filho que está trabalhando na oficina do Robin. Do Robin não, do Arordo.
6: Do Arordo.
7: Para todos que gostam da música. Então, boa tarde. Uma tarde chuvosa, rapaz.
6: Isso. Tá e tá frio, né?
7: Mas tá
6: frio
7: bom. Hoje. Deus é que sabe. Verdade. O homem não manda no mundo, mas Deus manda.
6: É verdade.
7: Valeu, obrigado.
6: Grande abraço, Jacaré. Mais alguma coisa?
7: Nem na natureza também. Quem manda na natureza é Deus.
6: É verdade, quem manda na natureza é Deus, né? A gente tem que pedir a Deus para que não aconteça o que a gente tem visto acontecer em muitas cidades aí, né? Que Deus tenha misericórdia de todos nós, né? Do nosso estado do Paraná, do Brasil inteiro, né? Porque as coisas não estão fáceis não, hein? 3:21, Raça Negra, Jeito Felino.

essa nós ouvimos com Martinho da Vila, Ex-Amor. As Escondidas, Heitor finalmente volta ao Brasil e faz Pilar de Otária em Quem Ama, Cuida. 3:29, você acompanhando a Tarde Nossa aqui pela Capital do Papel e sabendo um pouquinho do que vai acontecer na sua novela das nove, né? Nos próximos capítulos da novela das nove da Globo. Tá cada dia mais difícil assistir a novela, tá muito tarde, né? Poxa vida, tem horário político, daí tem o Jornal Nacional, aí sim que vai começar a novela e pra muita gente já é tarde, né? Mas olha só, Heitor finalmente voltará ao Brasil em Quem Ama, Cuida, mas Pilar continuará acreditando que o sobrinho está morto. O filho de Arthur decidirá esconder a sua sobrevivência da família enquanto investigará o assassinato do pai. A megera nem imaginará que o verdadeiro herdeiro do joalheiro, né? Estará lhe enganando. Antes disso, o público descobrirá que Francesca estava certa ao contar ao Toniel que o aventureiro não morreu. O rapaz surgirá em um acampamento de peregrinos cercado por montanhas, levando uma vida simples e completamente diferente do universo de luxo em que cresceu. O desaparecimento de Heitor aconteceu durante uma viagem em que ele sofreu um grave acidente enquanto esquiava. Ele sobreviveu, mas depois de se recuperar, escolheu não entrar em contato com a família e permitiu que todos continuassem acreditando em sua morte. Renato Góes vê justamente nessa escolha a grande contradição do personagem. Ele teve coragem de abrir mão de uma vida que estava praticamente pronta, escrita para ele. Ele diz não a muita coisa para buscar uma vida que valesse a pena de verdade, explica o ator em comunicado enviado pela Globo sobre a chegada do novo personagem à trama. A liberdade, porém, teve um preço alto. Arthur jamais conseguiu superar a perda do filho e sofreu ainda mais por nunca ter encontrado seu corpo. Essa escolha teve uma consequência gigante para as pessoas que ficaram, principalmente para o pai dele, observa Góes. Para o ator, Heitor levanta uma questão que estará presente em sua trajetória. Até onde a gente pode escolher os nossos caminhos e decidir a nossa vida sem se preocupar ou avaliar o impacto do outro. E olha só, hein? Adriana é inocentada e tudo muda. As dúvidas em torno do assassinato mudarão o rumo dessa história depois que Adriana provar, né, que é inocente. Será aí que o andarilho acabará retornando ao Brasil e tentará descobrir o que realmente aconteceu com seu pai. O retorno do herdeiro terá potencial para mexer com a família que se reorganizou durante anos com a fortuna que por direito era dele. Quem esperar encontrar um homem amargurado pelo passado poderá se surpreender. Segundo o intérprete do novo personagem, ele é um cara leve, que tem humor e muita curiosidade sobre a vida. Prefere ouvir e fazer boas perguntas a chegar com respostas prontas. Heitor também não procurará Adriana imediatamente. Depois de passar um tempo investigando a morte de Arthur, por conta própria, ele escolherá Pedro para dar o primeiro passo. O advogado será o primeiro personagem a vê-lo vivinho da Silva. É o que está para acontecer aí nos próximos capítulos da novela das nove da Globo. Quem ama, cuida.

0: Esse é Marcelo Genesi, nós ouvimos Felicidade. É o que eu desejo para você nesta tarde chuvosa de segunda-feira. Você que sintoniza a Capital do Papel, agora 3h41.
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Verde é nossa. Abraçando com muito carinho o pessoal dos postos de gasolina, acompanhando a nossa programação. A você, frentista, obrigado pela sua companhia. Pessoal do Posto Aliança, né? Também pessoal do Posto Guapo, pessoal do Posto Jerusalém, né, Chiquinho da Ercília? Grande abraço a você e a toda a equipe trabalhando e acompanhando a nossa programação. Um abraço para Célia Alves no Socomim, Mulher Maravilha no Socomim. Temos a Mila Costa, a mãe da Renata Miller, também nos acompanhando. Na Vila Rural Brilho do Sol, o fazendeiro, a esposa Suelen, a família, né? Um abração muito carinhoso. Um abraço ao Antônio, né? Mais conhecido como Toninho Guilherme, também nos acompanhando na Vila Rural Brilho do Sol. Ele e toda a família, um abração muito carinhoso. Aonde quer que você esteja, com o rádio ligado, sintonizado com a capital, obrigado pela preferência de sintonia, obrigado pelo carinho da sua audiência. Você nos acompanhando pela internet, pelo site, aplicativo da capital, amigo internauta, obrigado pela sua companhia. 3 horas e 44 minutos, Fred Mercury e Montserrat Caballé.

Lindíssima canção, essa música fez parte da trilha sonora do filme Bom Dia Vietnã, que tinha o ator Robbie Williams. Esse filme foi bacana demais, hein? Nós ouvimos Louis Armstrong, What a Wonderful World. Agora 3:50, você acompanhando a Tarde Nossa aqui pela Capital do Papel. E aqui você sabe, né? Você ouve sempre o melhor da música. Skank, te vejo.

Esse é o grande e talentoso cantor e compositor Peninha, Vou Levando a Vida. E daqui a pouquinho eu vou trazer para você, olha que assunto, hein? Casca de banana emagrece? O que ela realmente faz pelo intestino? Esse assunto vai ficar para daqui a pouquinho. Agora 3h58, já já.

0: 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Saúde de Telêmaco Barba amplia o horário de atendimento em duas UBSs. A Secretaria Municipal de Saúde de Telêmaco Barba anunciou uma novidade para ampliar o acesso da população aos serviços de saúde. Durante todo o mês de setembro, as UBS Centro e Área 2 terão um horário de atendimento estendido, funcionando das 5 da tarde às 8 da noite. A iniciativa é um projeto piloto e busca principalmente atender trabalhadores que têm dificuldade de procurar uma unidade de saúde durante o horário comercial. Cada unidade contará com equipes multiprofissional formada por médico, enfermeiro, técnico de enfermagem, servidor administrativo e motorista. Outro destaque será o reforço na vacinação. Às terças-feiras, haverá um técnico de enfermagem exclusivo para a sala de vacinas, facilitando a atualização das carteiras de crianças, jovens e adultos. A Secretaria de Saúde também pretende avaliar o número de atendimentos, o fluxo e a satisfação dos usuários durante setembro. Os resultados serão utilizados para definir a possível ampliação permanente do horário para outras UBSs do município. E mais, acesso à saúde para a população de Telêmaco Barba. 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
10: É, abaixou de novo a temperatura, hein? Neste momento, 13 graus é a temperatura. Hoje é segunda-feira, dia 14 de setembro de 2026. Você é sintonizado com a Capital, acompanhando A Tarde é Nossa. E quem tem o prazer de continuar com você até às 5 da tarde, aqui pela Capital com A Tarde é Nossa, sou eu, Gilberto Alves, o Giba. E para você interagir conosco, registrar a sua audiência, confirmar a sua participação é muito fácil, é muito simples. 3910-1210, código de área 42. 3910-1210, esse é o WhatsApp da Capital para você interagir conosco. E aí, já ouviu falar sobre isso? Casca de banana emagrece? O que ela realmente faz pelo seu intestino? Olha, a casca de banana costuma ir direto para o lixo, mas é justamente ali que parte dos nutrientes da banana também se concentra. Potássio, magnésio, vitamina B6 e fibras estão entre os componentes presentes nessa parte da fruta. Isso, porém, não transforma a casca em um alimento capaz de fazer emagrecer. O possível benefício para o

0: controle do peso está mais relacionado ao aumento do consumo de fibras, capazes de prolongar a sensação de saciedade. Para ter efeito sobre o peso, elas precisam fazer parte de uma alimentação equilibrada como um todo. O intestino pode ser o principal beneficiado. Ao incluir a casca nas receitas, aumenta-se a quantidade de fibras consumida. Elas ajudam a regular o trânsito intestinal e também servem de substrato para bactérias benéficas do intestino. A farinha de banana verde merece atenção nesse aspecto. Além das fibras, ela contém amido resistente, um tipo de carboidrato pouco digerido no intestino delgado e capaz de chegar ao cólon, onde pode ser utilizado pela microbiota. Esse efeito faz da casca e de produtos feitos com ela uma alimentação, ou seja, feitas com ela, né, uma alternativa interessante para aumentar o consumo de fibras, especialmente em dieta com pouca variedade de vegetais. A casca de banana ainda tem maior quantidade de triptofano, um aminoácido precursor da serotonina, o neurotransmissor responsável pela sensação de bem-estar. A baixa dessa substância é um dos fatores que estimula a compulsão alimentar. Dá para comer a casca? Sim, desde que ela esteja adequada para o consumo e seja higienizada corretamente. A casca pode ser triturada em vitaminas ou transformada em farinha e incorporada a diferentes receitas, como bolos, pães e até acompanhamento de iogurte. Antes do preparo, é preciso retirar partes muito escuras ou danificadas. Se houver mofo, a banana inteira deve ser descartada. Então tá certo, hein? Se houver mofo, ela deve ser descartada, a banana, hein? Nada de comer banana estragada de jeito nenhum, né? A textura também muda conforme o estágio de maturação. A casca da banana madura tende a ser mais macia. A verde é mais firme e costuma exigir cozimento antes de entrar nas receitas. Então dá para reaproveitar a casca das bananas, com toda certeza, né? Apenas higienizar bem e prestar atenção, ver se não tem mofo, né? Porque isso é o que complica, né? 4:06, uma ótima tarde para você, acompanhando a Tarde Nossa aqui pela Capital do Papel.
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Ritmo alegre e descontraído, nós ouvimos com Pharrell Williams, Happy. 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

0: 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Agora 4h19.
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0: É, e vamos nessa, nesse ritmo gostoso, 4 horas e 20 minutos, você acompanhando A Tarde é Nossa aqui pela Capital do Papel e também interagindo conosco. Olha só, boa tarde, Giba, você comentou sobre a casca de banana. Então dá para fazer até bife da casca e até que vai bem, pode empanar com ovo, aproveita. Aproveitando... aproveitamento, né, dos alimentos. A nossa querida Mila Costa do Socomim. Olha só, a Mila tá por dentro de tudo, né, Mila? Grande abração para você, obrigado pela companhia. Boa tarde, Giba. Estou na audiência, aqui em reserva. Ofereço a programação para todos os ouvintes. Boa tarde e uma abençoada semana a todos. É o Cândido Gomes, de reserva, nos acompanhando. Quem também tá chegando por aqui. Boa tarde, Giba. Uma semana abençoada a todos os ouvintes. É a Rosane, da Área 2. E mandando um recado pro filho, né? O Fábio Montanini. Ela diz assim: oi, filho, receba meu abraço aí. Deus abençoe, te amo. Esse é o amor de mãe, né? Da Rosane pro filho Fábio Montanini.

E essa nós ouvimos com Coyotes, Corações Rebeldes. 4h31, Capitão do Papel, apresentando a Tarde é Nossa. E você interagindo conosco. Giba, estou na escuta e comendo casca de banana. Grande abraço ao Moisés Prestes. É, Moisés, grande abração carinhoso para você. Obrigado pela sua companhia. Olha, gostei do rádio, hein? Rádio retrô, né? Retrô, bacana, rapaz, muito bonito, viu? Grande abraço a você, obrigado pela sua companhia. Aproveite aí a casquinha de banana, né? Não vai jogar no lixo de jeito nenhum, né? Dá pra reaproveitar mesmo, né? Um abração pra você, Moisés. Tudo de bom, meu querido. Agora tem Dionne Warwick.

0: É, todos que fazem parte da família Gibb cantam muito bem, né? Fazem parte do Bee Gees. Você ouviu Robin Gibb, Like a Fool, agora 4h39.
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0: E eu quero abraçar com muito carinho o pessoal do Jardim Bandeirantes nos acompanhando. Grande abraço à família Andrade, né? O Marlon e a Vilma sempre na sintonia da nossa Capital do Papel. Grande abraço ao pessoal também no Bonavila, né? Um abraço para Sônia e para o Carlinhos, sempre na sintonia da 101.9. E quem tá chegando por aqui, o Renê José Soares, o Bem TV, ele diz: Giba, estou na escuta. Mande a programação para o Celcinho da Lataria e para o Nelsinho Pintor, ainda para o Sorriso e para o Magrão, que estão trabalhando. Grande abraço, né? Estão trabalhando hoje? Não, acho que hoje não, né? Com chuva é complicado, né? Mas um grande abraço ao Sorriso e ao Magrão, né? Se estiverem nos acompanhando, Deus abençoe, tudo de bom para vocês. Obrigado pela sintonia. Esse é um dos filhos queridos da dona Sebastiana, né? O Renê José Soares, o Bem TV, né, Bem TV? Quem é que tá chegando por aqui? Que surpresa, hein?
10: Boa tarde.
0: Tudo bem, Silvia?
10: Silvia Mainardi Sapopema e eu, meu marido Pedro, estamos na sintonia. Sempre que eu tô aqui em casa, eu tô escutando aí. Eu não tô participando, mas eu tô ouvindo você aí.
0: Direto de Sapopema, hein?
10: Rádio Capital, Papel. E sexta-feira eu ouvi você dando meus parabéns, obrigada. Dona Jaci, eu fui agradecer, daí eu não vi que a hora já estava quase eu indo embora, daí não deu tempo de você ler minha mensagem. Eu queria que você tocasse para mim a bondade de Deus. Não sei quem que canta, mas acho que tem dois, um cantor ou uma cantora que canta, se você puder tocar para mim. E oferecer para todos os ouvintes aí que estão na sintonia e da Rádio Capital, e para você, e para todos, para o meu marido Pedro, e para minha mãezinha lá em Piraí do Sul. Deus abençoe.
0: Dona Ana Dirce, né?
10: Você e sua família, todos os ouvintes aqui. Acabou a luz sexta-feira, voltou ontem.
0: Meu Deus, e que complicado, né?
10: Passado, acabou 3 dias, agora 2 dias e meio. Tá bom? Um abraço.
0: Grande abraço, Silvia. Você, o Pedro, pessoal nos acompanhando em Sapopema. Também a Luzia Queiroz, né? A avó do pequeno, vamos ver se eu lembro o nome, Benjamin, e também do Anthony, né? Grande abração, muito carinhoso. A família é grande, né, Luzia? Grande abração para você, sempre nos acompanhando. 4h43, Isaías Saad, Bondade de Deus.

As mais lindas canções fazendo parte da programação da capital e nós ouvimos com Nando Reis e Ana Vilela, Laços. Falando em Laços, quem é que está nos acompanhando? Olá, Giba, estamos aqui ouvindo o seu programa, um abraço. É o Adélio e a esposa Liliane, né? Um grande abração, muito carinhoso. Obrigado pela companhia em Tibagi nos acompanhando, né, Adélio? Grande abraço a você, grande abraço ao Vandeco, a esposa Lu, também a professora Vera Santos, professora Verinha, sempre nos acompanhando. Agora 4h53. Eu quero agradecer a sua participação, a sintonia, a grande audiência. Se Deus quiser, com a tarde é nossa, eu volto amanhã, 1h.

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0: Dando tudo de novo. Agora são 17 horas mais um minuto, são 17:01. Chegando o Tarde Sertaneja pra ficar com vocês até às 19 horas aqui.
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0: É a rádio que vai longe pra fazer companhia pra vocês. Hoje, segundona, dia 14 de setembro de 2026. Uma tarde chuvosa em toda a nossa região. Clima marcando 14 graus. Mas claro, né, gente? O clima fica muito melhor com você aqui com a gente, mandando seu recado, interagindo e, claro, fazendo também a sua seleção musical, tá? Queremos fazer aí a tarde mais gostosa do rádio do Brasil, do Brasil!
3: Brasil!
0: Vai lá no WhatsApp, já manda o seu oi pra nós aqui no nosso WhatsApp, 42-39-10-12-10. 42 é o DDD aqui da região central dos Campos Gerais, tá bom? Você que está nos acompanhando de outros lugares, coloca o 42 na frente, mas pode participar porque vai ser um prazer receber você aqui na frequência de sucesso. 42-39-10-12-10 para mensagem de áudio e também para mensagem de texto. Se você quiser ligar pra gente, porque tem algumas pessoas que não têm o WhatsApp, né? Tem o telefone normal e quer ligar para nós, não tem problema não, tá? Só que para você fazer a ligação é outro número. O número para ligação é o 3910-1200. Quem vai falar com você vai ser a nossa amiga Natália Dias. Ela vai anotar o seu pedido e você...

0: vai curtir aqui na programação o seu sucesso, a sua música. Então, vem fazer a tarde mais gostosa do rádio do Brasil, a nossa Tarde Sertaneja.
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0: 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Aumente o volume, aumente o som, bora começar a nossa Tarde Sertaneja com ela. Marília Mendonça vem chegando aqui na 101. Agora são 17:04.
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0: Tá na capital, tá na melhor, tá bom demais aí pra vocês, Zé Neto e também o Cristiano, abrindo a nossa programação de hoje com notificação preferida. Você também curtiu Leonardo, Páginas de Amigos e Marília Mendonça, Ciumeira. São 17 horas mais 14. Quero deixar o meu boa tarde para você que está na fazenda, na chácara, nos sítios, estão aí lidando com a criação ou aí preparando o terreno, aproveitando a água, né? Aproveitando a chuva, aproveitando o terreno úmido para trocar, para mudar o seu plantio ou para fazer sua plantação e com o rádio ligadinho com a gente também, né? Um abração para vocês, uma ótima tarde. Também o pessoal que estão aí nas máquinas, né? Pessoal nos tratores, aí nas colheitadeiras, nas plantadeiras, todo mundo ligado, curtindo a nossa tarde sertaneja dessa segunda-feira. Um abração para você, seja sempre bem-vindo, tá bom? É um prazer saber que você está com a gente, curtindo a 101.9. Boa tarde, Dimas! Boa tarde, tudo bem? É a Beatriz Beiton, é isso? Um abraço, Beatriz! Seja bem-vinda, tá? É um prazer te receber aqui. A Beatriz Beiton, um abraço! Quem mais? Oi, Dimas Barbosa! Boa tarde, meu amigo Dimas! Eu tô ligadaço na programação. Hoje gostaria de ouvir a música com terceira dimensão, 99 alguma coisa, é o Aníbal. Valeu, Aníbal, um abração pra você, uma ótima tarde, já já o seu sucesso aqui na 101.9. Mais mensagem chegando por aqui com a gente. Boa tarde, Dimas Barbosa. Ô Dimas, manda um sucesso pra nós aí com o trio Parada Dura. Aceita que dói menos. Dói mesmo? É que dói menos, né? É aceita que dói menos. Quem mandou o polaquinho falou assim: aceita que dói mesmo. E deve doer uma barbaridade também, né? Quando você perde um amor, quando você perde uma paixão, dói uma barbaridade, né? Mas tá certo. Valeu, Polaquinho. Um abração pra você, tá? O Polaquinho da Área 7 está oferecendo essa programação e desejando uma boa semana pra todos nós. Grande abraço, Polaquinho da Área 7. Mais mensagem chegando. Oiê! Fala, Jacaré.
1: Boa tarde.
0: Dimas Barbosa.
1: Dimas Barbosa.
0: Isso. Opa, saúde, Jacaré.
1: Aqui, ó. Vanderlei.
0: Vanderlei Jaca.
1: Estamos aqui, rapaz. Trabalhando aqui, não.
0: Com chuva
1: e
0: tudo.
1: De Deus.
0: Aham.
1: Vai começar o teu grande programa.
0: Estamos já no ar aqui com você, juntinho com a gente, falando na programação.
1: Senhor Barbosa, hoje eu ofereço o programa para o João Cambuca.
0: João Cambuca, um abraço.
1: Querido. Lanchonete Moriá.
0: Lanchonete Moriá.
1: Para todos os fregueses de lá.
0: Certo?
1: Hoje eu peço a música, não sei quem canta.
0: Qual a música?
1: A gauchesca, cada macaco
0: no seu galho. Aham.
1: Ofereço para todos que gostam da música.
0: Certo?
1: E tenha boa tarde.
0: Boa tarde pra você também. É o nosso parceiraço Vanderlei Jacaré aqui com a gente.

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1: E já estamos de volta na 101.9. Quero aproveitar para mandar um super abraço para os meninos e para as meninas que estão aí nos ônibus da Vinça, indo para casa descansar depois de um dia inteiro de trabalho. Deus abençoe cada um de vocês, um ótimo descanso, tá? Os meninos e as meninas que estão aí indo para casa e também os nossos amigos motoristas, né? Os meninos e também as meninas que estão na boleia da van, do ônibus, do caminhão. E estão também com a gente aqui na Tarde Sertaneja. Um abração para vocês todos aí. Uma ótima e maravilhosa segunda-feira. Por falar em van, quero mandar um abraço lá pro meu parceiro, o meu amigo eletricista, o João Jans. Ele está na van indo para Imbaú. É isso? Está voltando para casa depois de um dia de trabalho. Um abração para vocês que estão na van aí, junto com o João Jans. Estão voltando para o Imbaú para descansar também aí depois de um dia de trabalho. Deus abençoe cada um de vocês. Ótimo descanso e aproveite cada minuto aí em sua casa com a família também, né? Quero mandar um abraço também, gente, lá para os meninos ali da Ambipar, né? Um abraço pro pessoal da Ambipar aqui na Clabinha MA também com a gente, nos acompanhando. Obrigado pelo carinho, pela audiência. É muito legal saber que vocês estão com a gente aqui na nossa Tarde Sertaneja. Você na fazenda, no sítio, você que está aí também nos acompanhando, o pessoal de toda a cidade, aonde alcança a frequência 101.9, ou também você que está nos acompanhando em qualquer lugar deste Brasil, através da internet, né? Pessoal sempre com a gente através dos aplicativos de rádio e também nos acompanhando no nosso site www.radiocapitaldopapel.com.br. Muito prazer, eu sou Dimas Barbosa, tá? E fico sempre com vocês aqui na Tarde Sertaneja até às 19 horas.
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0: Tá na capital, tá na melhor, tá bom demais. Terceira Dimensão vem chegando com

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15: Tá na capital, tá na melhor, tá bom demais. Agora são 17 horas mais 42, 17 e 42. Vamos já abrindo espaço para você que mandou recado, você que interage com a gente aqui na nossa 101.9. Oi!
16: Boa tarde, Dimas Barbosa.
15: Boa tarde.
16: Tudo bem, Dimas?
15: Tudo
16: Dimas.
15: Bem.
16: Oi. Hoje eu quero pedir a música com Trio Paradura, Por Que Você Não Passa Lá?
15: Por que você não passa
16: essa
15: lá?
16: Essa eu quero oferecer aí pro meu filho Eduardo Fernando.
15: Um abração
16: pra
15: ele aí.
16: Lá da família Machado também lá, pro Zé Machado, pro Néia Machado.
15: Um abraço pro Samuel pessoal Machado. Machado lá.
16: E pra todos que estiver ouvindo a Capital do Papel, pra você também.
15: Obrigado.
16: Um bom trabalho, que Deus

0: abençoe, tá na capital, tá legal.
1: Tá bom demais. Barbosa,
0: é alegria todo dia.
1: Opa, aí sim, obrigado. Dimas,
0: Deus abençoe.
1: Nós
0: já agradeço. Ele anda na cidade em Baú. Carimba que é top demais.
1: Carimba que é top. Valeu, trabalho. Um abraço pra você também, obrigado. Uma ótima e maravilhosa segunda-feira. Bom descanso pra você daqui a pouco, tá, ô Foguinho? Nosso parceiro Eleandro, aqui na cidade de Imbaú. Também quero mandar um super abraço pro Rafael William Barbosa, nosso grande parceiro Rafael Negrão. Um abração pra você, Rafael. Obrigado pela companhia aqui na 101.9 e bom descanso também pra você, tá? É o Rafael William Barbosa, nosso grande parceiro também aqui na 101.9. Oi, Dimas, boa tarde. Boa tarde, é a Nice Delfino. Valeu, Nice, um abração pra você, também lá pra mamãe, a dona Alvina, aqui com a gente na 101.9. Quem mais? Oi, boa tarde, Dimas Barbosa. Ó, Dimas, estamos na sua companhia todas as tardes, tá? Obrigada, é a Mila Costa do bairro Socomim, beleza, Mila, um abração pra você, eu que agradeço o carinho, agradeço sempre a grande audiência em toda a nossa região e também aqui no bairro Socomim, em Telêmaco Borba. Mila, um abração pra você, uma ótima segunda-feira. Quem mais?
2: Oi, Dimas.
1: Oi, boa tarde, Bruna.
2: Tudo bem?
1: Graças a Deus, tudo bem.
2: Eu tô boa, graças a Deus.
1: Que bom.
2: Mande um abraço pra aquela turminha, você sabe, Fadina.
1: Certo.
2: O padrinho Rodinei, o Dene, advogado.
1: Um abraço pro Denis.
2: Você manda um abraço especial pra mim. Você é o Ulisses com a Terezinha, lá. Trabalho na posta, tá bom?
1: Tá bom, alô Ulisses, um abração pra você, também pra Terezinha, os meninos ali que são colaboradores ali da poste, eu estive lá agora à tarde, hein? Antes de vir pra emissora aqui, eu passei lá na poste também lá, rapaziada, estão lá jogando uma sinuca, tomando uma água gelada, né? Nem olharam pro Dimas Barbosa, rapaz, é? Quando taca oito na mesa, na boca da caçapa, não... Não pode se distrair, né? Tá certo. Quero mandar um abraço pro Nego Velho, pro Julião, quem mais? O Ulisses, pessoal lá da Poste, um abraço pra vocês aí, tá bom?
2: Obrigado, Dimas.
1: Eu que agradeço.
2: Uma música aí pra nós, a tua preferência.
1: Tá bom, obrigado.
2: É a Bruna, tô só comigo.
1: Valeu, Bruna, eu agradeço você pela participação, tá? Fico muito feliz por saber que você está com a gente aqui na 101, tá certo? Ô, Dimas, boa tarde pra você, meu amigo Dimas, amigo de escola e parceiro do PEMAD. Deus abençoe você sempre, meu irmão. Abraço do seu amigo Giba, o Gilberto Lima, o Gilbertão. Grande Gilbertão, um abraço pra você, cara. Ei, faz hora que nós não se vê, né, Gilberto? Um abração pra ti, tudo que é de bom, tá? Pra você, pra família toda, uma ótima segunda-feira e obrigado pela companhia com a gente aqui. Meu parceiraço lá do Preparo de Madeira, Gilbertão, Gilberto. Valeu, Gilberto, abraço. Ô, Dimas Barbosa, Dimas, eu gostaria de curtir aí na 101.9 a Paula Fernandes, a música Quero Ser Pra Você. Eu quero oferecê-la pro Marcos Vinícius de Matos Ferreira. É a Inês Santos, aqui do Imbaú, Dimas. E também ofereço para vocês aí da rádio, tá bom? Tá certo, valeu Inês. Um abração para você, também lá pro Marcos Vinícius e todo o pessoal do Imbaú aqui com a gente na Tarde Sertaneja.
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1: Tá na capital, tá bom demais, tá bom demais. Vamos curtir juntos, é a Paulinha Fernandes pra você. Tá na capital, tá legal.
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0: Obrigada.
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0: Natal tá bom demais, tá bom demais. 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Agora são 18 horas mais 3 minutos, 18 e 3. Vamos abrindo já os microfones para você falar com a gente. Quem tá comigo por aqui é o Cacildo. Ô Cacildo, pessoal lá de Tibagi, né? Fala, Cacildo.
1: Boa tarde, meu amigo Dimas Barbosa.
0: Boa tarde.
1: É Cacildo, da cidade de Tibagi.
0: Fala, Cacildo.
1: Eu quero uma música aí. Eu quero uma música aí, Toalha Branca, oferecer para meu amigo Vandeco, aqui da cidade de Tibagi.
0: Certo.
1: Meu amigo Gerson, da Santa Paula.
0: Grande Gerson.
1: Meu amigo Bugiganga.
0: Bugiganga também.
1: Jairo. Minhas filhas que moram, uma em Porteira Grande e duas em Reserva.

0: Turva.
1: Um abraço pra todas elas aí. Muito obrigado.
0: Pra galera que estamos escutando aí, beleza?
1: Muita gente, né, Cacildo? Valeu, Cacildo, um abração pra você. Grande abraço, obrigado pela companhia. Pessoal lá na cidade de Tibagi, um abração pra vocês.
2: Boa tarde, Dimas, tudo bem?
1: Boa tarde.
2: Aqui é a Marinês.
1: Oi, Marinês.
2: Então, agora de tarde gostaria de ouvir a música com Terceira Dimensão. Se for chorar, manda áudio.
1: Se for chorar, manda áudio.
2: E ofereço aí pra minha amiga Jô de Rolândia, pro Foguinho do Jardim Itália, pra Marica, Silvia Marnardes, Sirene Ribas, Marildinho Tibagi, pra Joselane, pra Dirce da Era 3, pra Dirce da Colônia Augusta. Ofereço aí também pro Virola, pra esposa,
1: certo,
2: pra Marildo Pagliete.
1: Uhum.
2: E ofereço aí pro Djalma e agradecer a ele, né? Foi lá no meu serviço levar doce.
1: Olha que legal.
2: Minhas crianças,
1: um
2: né,
1: abração
2: doce,
1: pro Djalma.
2: Né? Obrigada, amigo.
1: Que abão esse, hein? Ô, que
2: Deus
1: abão
2: abençoe.
1: Esse.
2: E eu perdi teu número. Manda mensagem fazendo um favor pra mim poder salvar.
1: Manda um oi lá pra
2: Deus
1: pra
2: multiplique. E é isso aí. A gente fica muito agradecida com as pessoas que estão estendendo a mão aí pra mim, né? Na minha caminhada aí. E eu sei que Nossa Senhora está na frente, no comando. E que ela abençoe cada um das pessoinhas que me ajudar.
1: Amém.
2: E é isso aí. Vamos curtir a nossa tarde, né?
1: Bora lá.
2: Descansar um pouquinho, já trabalhemos.
1: Agora
2: tá
1: descansar,
2: só começando,
1: né?
2: E é isso aí. Fui, bye bye.
1: Valeu, Marinês. Um abração pra você. Bye bye. Oi.
3: Fala aí, Dimas. Fala aí, Dimas. Aqui é o Sandro.
1: Fala, Sandro.
3: Fala aí, Dimas, eu queria ouvir a música hoje, Grito de Liberdade.
1: Grito de Liberdade.
3: Grito de Liberdade, Grupo Rodeio.
1: Certo.
3: Será que você poderia tocar pra mim?
1: A música.
3: E oferecer aí pra guarda aí, pra toda a companheirada aí.
1: Beleza, aí. Beleza.
3: Falou, Dimas.
1: Valeu, Sandro, um abração pra você, o nosso parceiraço Sandro aqui com a gente também na programação. Quero mandar um super abraço também lá pro seu João, também pra dona Ivone, aqui no bairro São Francisco. Estão lá no salão, lá com o rádio ligado, também nos acompanhando. Obrigado pelo carinho, pela companhia, tá? Esteve aí acompanhando o Gilberto Alves, o Giba, e agora permanece o rádio ligado comigo aqui na nossa Tarde Sertaneja. Grande abraço ao seu João e também a dona Ivone e toda a família lá no bairro São Francisco. E também quero mandar um abraço pro Mirtinho Betim, aqui no José Lacerda, ali no Coqueiro, toda essa região aí. Um abração pra eles lá. O Mirtinho tá me recordando aqui que dia 27 vai ter uma grande festa em louvor a Nossa Senhora do Perpétuo Socorro. É isso mesmo? Um abração pra todo o pessoal lá do José Lacerda. Dia 27 tem festa com música gaúcha, um arrasta-pé legal lá, com a apresentação musical lá, né? Então, um abração pra vocês aí, muito obrigado pelo carinho, e que essa festa seja uma festa também maravilhosa, tá bom? Dia 27 também tem a festa lá no Zé Lacerda, e também tem a festa de São Francisco de Assis, ali na comunidade São Francisco. Às 10 horas da manhã tem a Santa Missa, na sequência tem a entrega do churrasco para quem comprar o cartão com antecedência, e também tem o show de prêmios à tarde. Tem todo o dia, né? Tem animação, tem apresentação musical, tem binguinho, tem o show de prêmios e, claro, tem toda a família, todos os amigos reunidos nessa festa maravilhosa que acontece dia 27, agora de setembro, ali na comunidade São Francisco de Assis, tá? Você é nosso convidado para vir com a gente fazer a festa aqui na comunidade São Francisco de Assis.
4: Boa tarde, Dimas.
1: Tarde.
4: Eu sou Samuel do Lacerda.
1: Ô, Samuel.
4: Peço uma música pra você ir com...
1: Qual?
4: Com os filhos de Goiás.
1: Filho
4: Amor
1: de...
4: Distante.
1: Amor Distante?
4: É, às vezes ela tá meio distante, mas não é tanto.
1: É ali no Baú?
4: Baú é perto.
1: Né? Ah, olha só.
4: Na cidade de Embaú é perto de nós aqui, uns 10 quilômetros mais ou menos.
1: Já deu a dica que o amor tá no Embaú, né? Tá pertinho do Lacerda, aquela região toda ali? É. Então, o amor não tá distante, não. O amor tá pertinho, pertinho, pertinho, pertinho.
4: Mas é uma
1: pertinho,
4: moda pertinho. Muito boa, né?
1: É boa essa
4: muito
1: moda, boa. Né?
4: Ofereço pra vocês aí, pra você e pra todo o pessoal da rádio.
1: Certo.
4: Aqui pra minha comunidade, José Lacerda, por Val de Cima, Rio Novo, todo o pessoal que estiver na escuta desse belo programa seu aí.
1: Beleza.
4: Vai pro Vanil, pro Brasa, pro Robson Rodrigues, pro meu irmão na Vila Nicolau. Meu, muito obrigado.
1: Valeu, Samuel. Um abraço.

0: Tá bom demais, Gino e Geno, a toalha branca, aqui na nossa 101.9. Agora são 18 horas mais 15 minutos, 18:15. Oi, boa tarde.
1: Boa tarde, Dimas.
0: Tarde.
1: Deus abençoe você e tua família, Dimas.
0: Amém, nós todos.
1: Toca a música com o velho milongueiro. É mentira desses loucos.
0: É mentira.
1: E é mentira mesmo desses loucos, viu?
0: Tá bom.
1: Vamos oferecer pra todo esse povão aí, querido, né?
0: Certo.
1: Daí da capital, pra Jojozinha, pra todo mundo, tá bom? Que tá ouvindo?
0: Maravilha.
1: Fica com Deus, Deus abençoe, muito frio e chuva.
0: Que venha mais chuva com tranquilidade, né? Uma chuva normal, uma chuva mansa, né? Se for uma chuva mansa, é gostoso, né? Graças a Deus, Deus tem colocado as mãos aqui na nossa região, que não tem dado, assim, tanta coisa feia, principalmente aqui em Telemacoborba, né? As chuvas são fortes, mas graças a Deus, aquelas tempestades que o pessoal estava aí esperando, não veio, porque Jesus, né? O dono do tempo colocou a mão e falou, não, não vai acontecer, e não houve, graças ao bom Deus. Marilda Carneiro de Tibagi, um abraço pra ti. Tudo que é de bom, boa tarde pra você também, tá? Oi.
2: Boa tarde, Dino. Aqui é Neiva do bairro São Silvestre.
0: Oi, dona Neiva.
2: Queria que você tocasse para mim a música com João Carreiro, que é pra trás. Volta pro meu coração.
0: Volta pro meu coração.
2: Feliz pra turma da São Silvestre, para os ouvintes. Para
0: certo.
2: A equipe da rádio. Para você e tua família.
0: Muito obrigado.
2: Para meu filho Nori Neto, lá pro Léo Eduardo e os companheiros.
0: Uhum.
2: Fique com Deus, pesada. Deus proteja e ilumine.
0: Deus abençoe cada um lá, né? Cada um do pessoal lá.
2: Mandei no cimo ventilador que você pediu. E para a Helena, para o José dos bairros dos Leal, para toda a equipe lá da Volta Grande, para a Lisandra, o Carlinho, lá para o Luiz Carlos.
0: Tá bom, quem mais?
2: E para a Marilês. E para você, pé, Derequim, Dourado, capital do papel.
0: Valeu, um abraço, obrigado. É dona Neiva, lá do bairro São Silvestre, aqui com a gente na programação da 101.9.
3: Oi, Pedro Barbosa.
0: Boa noite. Fala, José.
3: Mandou uma música pra nós com o milionário Zé Rico, De Longe Também Se Ama.
0: De Longe Também Se Ama.
3: Quero mandar essa música pra tudo do Baú ali, Portozinho Batista, do Baú. Telêmica aí pro seu Virola, pro Dejalma.
0: Certo.
3: O Rono da Carrocinha. Seu Cecílio Ferreira, que sempre
0: seu Cecílio Ferreira, um abração também. Seu Cecílio.
3: Volta Grande, Mariano.
0: Um abraço, Colônia Mariano. Vitória, dona Valentina também lá também. Em Volta Grande, né?
3: Aqui pro Bairro Leal, algum que estiver escutando.
0: Beleza.
3: Toda a região aí, Baú. Povo do Baú que gosta de uma música boa e rapaz. Hein?
0: Toda a nossa região aí ligada com a gente.
3: Que a gente já escuta. Telêmico aí, toda a companheirada que tem na escuta. Beleza,
0: Zé. Valeu, um abraço. É o José do bairro Leal, aqui na cidade de Ortigueira. Mais mensagem chegando. Oi.
4: Boa tarde, Dimas Barbosa.
0: Boa tarde.
4: E a Rosilda, Charqueada dos Betim.
0: Oi, Rosilda. Alô, pessoal lá da Charqueada dos Betim. Aquele abraço.
4: Peço pra você mandar uma música aí, com Lourenço Lorival, Pedido de um Pai.
0: Pedido de um Pai.
4: Oferecer pra todos esses jovens que têm os pais, pra prestar atenção, né?
0: Isso.

0: Exatamente.
1: Essa música é um pedido de um pai mesmo, né?
0: Exatamente, Rosilda. Então, olha aí, criançada, você tem seu pai, sua mãe aí, ó, preste atenção aí no que o Lourenço Lorival vai trazer pra gente aqui nessa música maravilhosa. Valeu, Rosilda, um abração pra você, seja sempre bem-vinda, tá? É um prazer te receber aqui na Tarde Sertaneja.
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1: Tá na capital, tá na melhor, tá bom demais, tá bom demais. Agora são 18 horas mais 29, 18 e 29. Quem mais também já está aqui na nossa tarde, trazendo aí sua palavra e, claro, também fazendo a sua seleção musical. Quero mandar um abraço pra Dona Lourdes, lá no bairro São Francisco. Alô, Dona Lourdes, um abraço lá no bairro São Francisco. Também um abraço lá pra Dona Heloína e pro seu Augusto, aqui no Alto das Oliveira, família maravilhosa, também sempre com a gente aqui, né? Um abração pra vocês, pra Dona Heloína e também pro seu Augusto, aqui no Alto das Oliveiras, uma ótima noite pra vocês.
2: Boa tarde, Dima, tudo na Santa Paz, tudo tranquilo?
1: Graças a Deus.
2: Tô aqui, carrozinha fechada aqui, tá muito fria.
1: Olha só.
2: Põe a musicona bem boa aí.
1: Bem boa.
2: Isso aí pra Bruna aí, minha sobrinha.
1: Uhum.
2: E pra tudo que tá na escuta, tá bom?
1: Beleza, valeu, seu Ayrton, um abração pro senhor aí, obrigado pelo carinho e pela companhia também, tá? Tem mais mensagem chegando, mais gente por aqui.
3: Boa tarde, Dimas, manda a música pra minha filha, Juliana, nós estamos aqui da área 2 e pra Juscileia.
1: Um abração pra Juliana e pra Juscileia, pessoal lá da área 2.
3: Pai, daquela música do pai de 15 anos lá, fazer um favor?
1: Do pai de 15 anos, vê se eu consigo encontrar aqui pra você, tá? Se tiver na minha playlist, eu encontrando, eu rodo ainda hoje pra você, tá bom? Obrigado pela participação. Um abração pra você e tudo que é de bom, tudo que é de bom.
4: Boa noite, Dimas. Daí, Dimas, como é que você tá?
1: Beleza? Tudo bem? Graças a Deus.
4: Aí, né, Dimas? Falou, Dimas.
1: Tamo junto.
4: Dimas, é o seguinte, passando por aqui, pedi uma música pra você.
1: Opa!
4: Com Jean e Giovanni, Mil Corações.
1: Mil Corações.
4: Beleza?
1: Beleza.
4: Se você puder tocar pra mim, eu fico agradecido, beleza? Feliz pra você e para a sua equipe da programação aí. E eu ofereço para minha esposa e para todos que estiver ouvindo a emissora, beleza?
1: Beleza! Oh, valeu, José Carlos, um abração para você, eu agradeço a sua companhia, tá? Obrigado pelo carinho, pela audiência também, tá bom? Meu parceiraço José Carlos. Oi, Caíse. É Caíse? Boa tarde.
5: Me chamo Caíse, moro em Siqueira Campos, Paraná. Quero oferecer uma música pro meu marido Fábio Júnior Aguiar. Dizer a ele que ele é tudo para mim, que ele é minha vida, que ele é minha base, que eu amo cada vez mais, que eu nunca esqueço de você, amor. Penso em você todos os dias, eu te amo, te amo, te amo. A música que eu vou querer é do Zé Neto Cristiano, Plano C.
1: Plano
5: C. Te amo, meu amor, fica com Deus.
1: Valeu, Caíse, um abração para você, pra filhota também aí, um abraço pra filhota e também um abraço pro Fabinho. Um abração para vocês todos aí, obrigado também pela companhia. 18 horas mais 32, 18 e 32. Boa noite, Dimas Barbosa, boa noite, meu povo. Dimas, aqui é a Tami, do bairro Santa Rita. Estamos, ó, ligadinhos. Eu queria mandar um abraço pros meus irmãos. O Victor e Vinícius Sabakevski. Victor e Vinícius Sabakevski. Dizer que os amo muito. E também pras meninas lá do nosso grupo Casos de Família, que fazem a minha alegria todos os dias, Dimas. Então tá mandado um abraço lá para o Victor e também pro Vinícius Sabakevski e também para as meninas do grupo Casos de Família. Grande abraço, Tami. É um prazer ter você aqui na Tarde Sertaneja.
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1: Agora são 18h33. Vem chegando, vem chegando! Gritos de...

Tá na capital, tá na melhor, tá bom demais. Aí pra vocês, Jean e também o Giovanni, mil corações. Quero mandar um super abraço também lá pra dona Rosalina. Ela tá ligadinha com a gente lá no bairro São Francisco. Um abraço. Também lá pro meu parceiro Xixo, o Xixo Sinkoski. Um abração pra ele também. Obrigado pela companhia.

0: companhia, também pela audiência aqui na 101.9. Prazerzaço ter você com a gente aqui na programação. Tem mais gente chegando, tem mais gente por aqui falando com a nossa 101.9. Então, aumenta o som, fala comigo.
1: Boa noite, meu amigo Dimas, tudo bem com você?
0: Beleza, mano.
1: Graças a Deus.
0: Que bom, maravilha.
1: Agora parou um pouco de chover, né?
0: É, deu uma paradinha?
1: Tá, manda uma música com Milionários é Rico. É, meu martírio, fez pra minha prima Romilda Ventania, minha prima Vanderleia, da área 6. Meu primo Orlando, área 3, para todos os Lemos Pinheiro, DJ Jardim, sua esposa,
0: certo.
1: Reginaldo Costa, meu amigo Viola, e meu amigo Noel da Rotigre, e todos que gostaram da música. Um abraço, até mais. É o Foguinho do Jardim Itália.
0: Valeu, Foguinho, um abração para você, abraço, Foguinho do Jardim Itália, aqui com a gente. Oi.
2: Fala, Alecrim Dourado.
0: Apareceu a Margarida. Como é que é a musiquinha lá, Zé? Apareceu a Margarida, olê, olê, olá. Fala, meu brother, meu parceiro Arilson Vaz, o bonitão, segundo a mamãe dele, né?
2: Fala, Alecrim Dourado. Boa tarde, tudo da paz, tudo beleza?
0: Beleza.
3: Deus abençoe, até o final de turno aí.
0: Amém, nós
3: estamos
0: todos.
3: Estamos voltando de Curitiba aqui com a minha linda Jailma e a pequena Laurinha.
0: Um abraço lá pra Jailma e também pra Laurinha. E tão junto com meu parceiraço, meu amigo Arilson Vaz.
4: Aquele abraço.
3: Manda um salve pra nós aí que estamos na escuta. Lá pro sogro Joel e a sogra Deli. Tá no sítio, mais o Vitinho.
0: Certo, um abraço.
3: Se possível, toca aí com João Neto Federico.
0: Qual?
3: É, qualquer uma deles, Edmundo. Agora fugiu a memória, a música. Mas qualquer uma deles tá valendo.
0: Tá, beleza, bom, amigo? Beleza.
3: Um abraço, Arilson Vaz. Ô, bonitão.
0: Valeu, Arilson, um abração pra você, obrigado pela audiência. Também mandar um abraço também, gente, lá para o meu parceiro, o Valdir Sodinha, um abração pra você também, Valdir, um abração pra você, pro Daniel, pro Ulisses, pessoal lá da oficina Motor Alto, estão sempre com a gente também, na mesma sintonia, aqui na Tarde Sertaneja. Um abração pra vocês, obrigado pela companhia sempre. Quem mais? Oi.
5: Boa noite. Boa noite, Dimas.
0: Boa noite.
5: Barbosa. Josias aqui da Duas Pontos, primo do Dicolinha.
0: Ô, Josias, um abração pra você, primo do Dicolinha. Um abraço também lá pro Dicolinha. Dicolinha.
5: Se possível, roda a música aí do Eduardo Costa, Tomara Deus.
0: Tomara Deus.
5: Só pra nós curtir aqui no, a Duas Pontos aqui no.
0: Beleza.
5: Bar, na, como é que diz o negócio, na Ilha do Mel.
0: Na Ilha do Mel.
5: Beleza.
0: Beleza, Josias, um abração pra você, tá? Lá no Duas Pontes, na Ilha do Mel. Um abração pra vocês aí.
6: Boa tarde, irmão, tamo na escuta aqui, manda uma sertanejona pra nós, fique com Deus.
0: Amém, valeu, Celcinho, um abração pra você, obrigado pela audiência, é o Celcinho. Também mandar um super abraço pro Valdeci, lá na cidade de Sapopema, não. Figueira, um abraço pessoal de Figueira. Cadê o abraço do meu amigo o Valdeci? Um abração pra você.
4: Aquele abraço.
0: O Valdeci, ele que é vereador lá na cidade de Figueira, né? Lá da Leãozinho Serraria. É, ele é um baguado, uma mão, e colocou o nome lá da serraria de Leãozinho. É. O que não é o meu... O que não é o merchandise, né? É, ele colocou lá um leãozinho. Leãozinho Serraria, Serralheria. Ai, ai, ai. Valdeci, um abração pra você. Eu estive com o Valdeci no Exército Brasileiro em 1900 e lá vai algumas coisas aí, né? Lá vai algum tempão. E ele hoje tá fazendo aniversário, né? Meu parceiraço, Guerreiro Valdeci. Um abração pra você, Deus abençoe, Deus aguarde cada vez mais. E esse sucesso teu aí como político, né? Que Deus também esteja abençoando todas as suas ações. Você é um piá que merece estar onde você está também, tá? Meu parceiraço Valdeci, ali o Leãozinho, aqui na cidade de Figueira, colhendo mais uma flor no Jardim da Vida. Parabéns, tudo que é bom pra você, sucesso cada vez mais. Ô Dimas Barbosa, Dimas é o Dirceu Galo aqui de Piraí do Sul. Toca pra nós aí a música Meu Velho Pai com Léo Canhoto e Robertinho, oferecendo pra todos os teus ouvintes. Valeu, Dirceu, um abração pra você. Também o Dirceu, também lá o pessoal todo em Piraí do Sul, também com a gente na nossa tarde.

tá bom demais. Léo Canhoto e mais o Robertinho, meu velho pai. Agora são 18 horas mais 53, 18 e 53. Quero mandar um super abraço lá pra Ventania, meu parceiraço Jaime Careca. Um abração pro Jaime, ele, toda a família, sempre também nos dando o privilégio da audiência aqui na cidade de Ventania. Meu parceiraço Jaime Careca, uma ótima tarde para você também, tá? Boa noite. Também mandar um abraço pro Wellington Dias, meu parceiraço Wellington aqui na cidade do Imbaú. Um abraço pro Wellington, pra esposa, também pra filhona, essa família sensacional aqui no Imbaú, também nos acompanhando. Meu parceiro também com a gente, o Marco Antônio da área 6, acabando de chegar em casa, né? Já chegou mais cedo em casa? É, então tá bom, já chegou em casa e está também nos acompanhando. Obrigado pela sintonia, pela companhia também, tá? Um prazer ter você com a gente aqui na programação, Marco Antônio da área 6. Um abração para você. Quem mais também chegando? Mandar um super abraço pros meninos e pras meninas aqui no Preparo de Madeira. Estão lá trabalhando e também ouvindo a 101.9, né? Um abração para vocês, bom trabalho, tanto o pessoal das máquinas, como também os meninos que estão lá nos caminhões transportando ali a madeira no transporte interno. Um abração para vocês. Meus parceiros da AVL, pessoal lá da Associação dos Veteranos de Lagoa, um abração para vocês também, tá? Muito obrigado pelo carinho, obrigado pela companhia e por estar sempre com a gente também aqui na nossa

0: Em Brasília, 19 horas.
1: Está no ar a Voz do Brasil. As notícias do governo federal que movimentaram o país no dia de hoje.
2: Olá, boa noite.
0: Boa noite para você que nos acompanha em todo o país.
2: Segunda-feira, 14 de setembro de 2026.
0: E vamos aos destaques do dia.
2: Programa de renovação de frota inclui motoristas de transporte escolar e de carga.
0: Agora é lei, medida que já atende mototaxistas, taxistas.

0: taxistas e caminhoneiros, Graziele Bezerra.
1: O programa oferece financiamentos mais acessíveis de veículos utilizados em atividades remuneradas, como transportes de passageiros e entregas.
2: SUS começa a oferecer vacina Pneumo 20 para quem tem mais de 85 anos.
3: Imunizante amplia proteção contra bactérias, contra bactéria apontada como a causa mais comum de infecções respiratórias em todas as faixas etárias. Thaísa Vitória.
4: Segundo o Ministério da Saúde, a estimativa é de que mais de 2 milhões e 300 mil pessoas façam parte do público-alvo em todo o país.
5: Mais segurança na hora de voar.
6: Já estão valendo regras mais rigorosas contra passageiros indisciplinados. Gabriela Noronha.
7: As medidas vão da orientação à multa e, nos casos mais sérios, à suspensão de voar.
8: E na apresentação, Luciana Vasconcelos e Nazi Brum.
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10: Financiamento de carros e motos para quem usa esses veículos como instrumento de trabalho.
11: Uma lei sancionada hoje garante a continuidade de programa de renovação de frota e inclui também veículos de transporte escolar.
12: Com a sanção da lei, o Move Brasil terá continuidade e passa a se tornar uma política permanente. O programa oferece financiamentos mais acessíveis de veículos utilizados em atividades remuneradas, como transportes de passageiros e entregas. Agora, além de mototaxistas, taxistas e caminhoneiros, motoristas de transporte escolar também vão poder renovar suas frotas, com taxas de juros mais baixas. As regras para essa categoria ainda serão regulamentadas. O ministro da Secretaria-Geral da Presidência da República, Guilherme Boulos, comentou que o programa também permite a aquisição de carros elétricos.
13: O carro elétrico é um desejo dos taxistas, dos motoristas, porque para além do ganho ambiental, o carro elétrico tem um custo operacional muito menor do que a gasolina ou álcool. E o Move Brasil também priorizou carros elétricos ou híbridos para que pudessem ser utilizados por essas categorias que trabalham a partir do seu carro.
12: Pelo Move Brasil é possível comprar automóveis novos, movidos a etanol, flex, elétricos ou híbridos, de até R$ 200 mil, e parcelar em até 84 vezes. No caso das motos, o prazo para pagamento é de 48 meses. Os juros do Move Brasil são de 12,6% ao ano para homens e 11,5% para mulheres. O ministro do Planejamento e Orçamento, Bruno Moretti, explica como funciona o pagamento das parcelas.
14: Na prática, é um sistema de amortização que garante que a prestação começa menor para caber no bolso da trabalhadora e do trabalhador e, ao longo do tempo, na medida em que o trabalhador aumente sua renda, aumente sua produtividade, o valor sobe, mas ele, na partida, começa menor para garantir que o trabalhador possa acessar.
12: Até agora, mais de 48 mil carros e 19 mil motos foram financiados pelo Move Brasil. Para aderir, os motoristas precisam estar cadastrados nas plataformas de transporte ou de entregas há pelo menos 6 meses e ter realizado ao menos 100 corridas nesse período. No caso dos taxistas, é preciso ainda estar com licenças e registros ativos e com regularidade fiscal. Mais informações pelo gov.br/movebrasil. Reportagem Graziele Bezerra.
15: Segurança nos aeroportos e no ar. A Agência Nacional de Aviação Civil, a ANAC, começa a aplicar novas regras para passageiros que tenham comportamentos que comprometam a proteção ou a ordem durante viagens de avião.
16: A Resolução número 800 busca estabelecer procedimentos mais claros para situações de indisciplina e reforçar a segurança durante o transporte aéreo.
15: Para nos ajudar a entender o que muda a bordo nos aeroportos, vamos conversar com a repórter Gabriela Noronha. Boa noite, Gabriela. Então, Gabriela, a resolução foi assinada hoje, foi em março, e começa a valer hoje. E o que muda na vida do passageiro e quem trabalha no aeroporto?
17: Olha, muitas mudanças agora com a resolução, viu, Luciana? Boa noite, Nazi, uma boa noite a todos que nos ouvem na Voz do Brasil. Então, vamos começar a explicar. Essa resolução número 800, ela busca estabelecer procedimentos mais claros para situações de indisciplina e reforçar a segurança durante o transporte aéreo. Além disso, essa resolução, ela vai listar uma série de comportamentos proibidos e também...

0: regulamenta o tratamento e providências necessárias a serem dispensadas ao passageiro, né? Essa medida entra em vigor a partir desta segunda-feira e vale tanto para passageiros no interior das aeronaves em voos domésticos nacionais, quanto para conexões em voos internacionais, respeitando as legislações aplicáveis e as exceções previstas em lei. A grande novidade é que agora existe um critério muito claro, dividindo as infrações por gravidade. O passageiro que arrumar confusão leve, ou seja, como ignorar os comissários ou usar o celular na hora errada, recebe aí advertências e multas menores, já quem fumar a bordo, por exemplo, ou ameaçar funcionários, cometer agressões ou importunação sexual, entra na faixa de faltas graves e gravíssimas. E nesses casos, ele pode até ser banido de voar.
1: Agora, Gabriela, o que a tripulação pode fazer no momento dessa confusão dentro do avião?
0: Nazi, a resolução dá total respaldo legal para que os comissários e o comandante ajam rapidamente. A companhia aérea pode agir para controlar a situação de indisciplina. E dependendo do que estiver acontecendo, a equipe pode orientar ou advertir o passageiro, realizar a contenção física temporária dessa pessoa indisciplinada, usando lacres ou algemas de contenção do próprio kit da aeronave, e também solicitar o apoio da Polícia Federal. O piloto também tem autoridade para realizar um pouso forçado no aeroporto mais próximo para expulsar o infrator. Dados divulgados pela ANAC mostram que o número de passageiros indisciplinados no Brasil aumentou quase 70% em um ano. De janeiro a setembro de 2026, já foram 800 casos. Destes, 154 foram gravíssimos. E olha, de acordo com o ministro de Portos e Aeroportos do Brasil, Tomé Franca, o objetivo da resolução aprovada em março deste ano é garantir a segurança e o bem-estar de todos os usuários e trabalhadores do transporte aéreo. Vamos ouvir.
2: Então, proteger quem viaja, a tripulação, proteger também quem trabalha em solo é o foco, né, dessa resolução, a proteção do passageiro. Então, e dos tripulantes, dos trabalhadores. Então, esse é o foco da resolução. A resolução não tem um foco de punir, a resolução tem um foco de proteger, de trazer segurança para o transporte aéreo brasileiro.
3: Gabriela, como você disse mais cedo agora, em alguns casos o passageiro fica impedido de voar. Isso porque foi criada uma lista de banimentos chamada no-fly list. Você pode explicar como ela vai funcionar aqui no Brasil?
0: Luciana, essa é uma das principais inovações aí da norma. A no-fly list é uma lista de restrição de voos. Então, os passageiros que cometerem infrações classificadas como gravíssimas poderão ser proibidos de voar em qualquer companhia aérea comercial do Brasil por um período aí que varia de 6 a 12 meses, vai depender da infração. E os sistemas das empresas serão interligados para bloquear a compra de passagens, o check-in e o embarque aí do CPF penalizado.
1: Agora, Gabriela, existe algum direito de defesa desse passageiro que for incluído nessa lista?
0: Sim, a aplicação do banimento temporário de voar é feita inicialmente pela própria companhia aérea onde ocorreu o incidente. No entanto, a empresa é obrigada a notificar formalmente o passageiro, garantindo a ele o direito à ampla defesa e ao contraditório dentro de um processo administrativo regulamentar. O diretor-presidente da ANAC, Thiago Feinstein, explica que a empresa deve comunicar também a infração do passageiro à agência dentro de um prazo que varia conforme a gravidade, e as infrações gravíssimas, por exemplo, precisam ser informadas imediatamente. O diretor-presidente também destaca que a resolução prevê punições para as empresas que negarem essa defesa aí do passageiro. Vamos ouvir.
4: Se a companhia aérea não der o amplo direito de defesa para o passageiro, a companhia aérea também será punida pela ANAC. Haverá uma decisão de primeira instância, o passageiro pode recorrer, uma decisão de segunda instância, e a ANAC estará sempre monitorando todos esses passos e sempre também de ouvidos abertos, para que os passageiros também possam nos procurar para dar segurança e amplo direito de defesa do passageiro.
3: Gabriela, em relação ao passageiro, quais são as penalidades previstas para quem passa do limite?
0: Agora vamos para a parte que pesa no bolso, né? E as multas administrativas começam aí em R$500 para infrações leves, mas podem chegar a R$17.500 em casos graves ou gravíssimos. E vale lembrar que esse valor, Luciana, é apenas a multa administrativa

0: barra NAC. A companhia aérea ainda pode processar o passageiro na justiça comum para cobrar os custos de um pouso forçado, por exemplo. E o passageiro ainda pode responder criminalmente na Polícia Federal. E olha só, quem estiver interessado em saber mais detalhes sobre essas novas regras, a resolução está disponível na página da ABAR, no endereço pareceexagero.com.br.
1: Muito bom. Obrigado, Gabriela, pelas informações ao vivo aqui no estúdio da Voz do Brasil.
2: O setor cultural representa cerca de 3% do Produto Interno Bruto brasileiro, índice que representa a riqueza do país.
1: E para dar voz a todos, artistas, produtores, agentes culturais, pesquisadores e outros integrantes da área podem participar da eleição do Conselho Nacional de Política Cultural.
2: Quem conversou com a Mariana Jungmann sobre o assunto foi a secretária de Articulação Federativa e Comitês de Cultura do Ministério da Cultura, Roberta Martins. Vamos ouvir.
3: Secretária Roberta Martins, bem-vinda à Voz do Brasil, um prazer ter a senhora conosco aqui.
4: Obrigada, adoro esse programa.
3: Vamos então falar do Conselho Nacional de Política Cultural, começar falando o que é esse órgão, em que ele atua. A senhora pode dar exemplos práticos para a gente dessa atuação?
4: Todas as políticas sociais têm conselhos, conselhos para acompanhar a política pública junto do Poder Executivo, do governo, como a gente fala. Então, um conselho, e no nosso caso, o Conselho Nacional de Política Cultural, o Conselho Nacional que acompanha as políticas nacionais que são construídas pelo governo federal, junto com essa representação da sociedade civil, que juntos criam, acompanham, fiscalizam e deliberam coisas importantes da vida da política pública de cultura no Brasil.
3: E para a gente ter essa participação da sociedade, a gente tem eleições, então inscrições estão abertas. Então, eu queria que a senhora falasse também para a gente quem é que pode participar das eleições para esse conselho, quem é que pode se inscrever tanto para ser conselheiro quanto para votar no conselho, porque isso também está aberto,
4: isso,
3: né?
4: Isso. Isso que é o mais legal. A gente conseguiu esse ano fazer um processo totalmente online e, além dele ser online, um processo simplificado. Para você ser eleitor, você se credencia para votar na área da sua atuação. Se você é do teatro, você se credencia para votar nos conselheiros do teatro. Para você votar na música, você se credencia no lugar, lá na nossa plataforma, que vai votar nos candidatos a conselheiros nacionais da música. Para isso, você, para ser eleitor, tem que comprovar um ano de atuação. Se você atua na área, no setor, você tem um portfólio, você tem um currículo. Todo mundo tem um currículo.
3: Uhum. E aí você... Quem é do setor cultural, então, sempre tem seu portfólio ali.
4: Maravilhosos, né? A produção cultural brasileira é tão intensa. Então, a gente tem muita gente para participar desse processo. A pessoa vai lá, comprova um ano para ser eleitor. E para ser eleito, tem que ter um pouco mais de bagagem. Então, a gente está pedindo 3 anos de comprovação de atuação do setor. Esse processo tem sido super rico, porque a gente simplificou a forma das pessoas entrarem neste lugar, que é pensar políticas públicas junto com o governo.
3: Muito bem. O processo eleitoral também, ele está garantindo aí diversidade, a representatividade no conselho, que é uma coisa muito importante, né? Quais são as regras, né, para essa diversidade? Por que que é tão importante garantir, assim, que não tenha um grupo muito homogêneo, vamos dizer assim?
4: Porque a sociedade brasileira é isso, essa diversidade maravilhosa. Então, a gente pensou em alguns condicionantes. O primeiro deles é que a gente tivesse pessoas de todas as regiões, do norte, do sul, do leste, do oeste. Ou seja, a gente precisa que as pessoas do Brasil inteiro estejam, não apenas das macro-regiões, mas pensar em chegar em representações dos interiores. Isso para nós é importante, então esse é o primeiro condicionante. E depois a gente pensou nos povos. Os povos indígenas, a gente precisa valorizar a cultura indígena do Brasil. Ela está ligada não apenas à relação com a natureza, mas com a produção cultural, com esse lugar que a gente tem tão especial. Então temos cotas para pessoas indígenas. Nós também temos cotas para pessoas negras. Parte da fonte da beleza e da diversidade cultural brasileira reside na cultura negra. Então é importante que a gente tenha pessoas que são ligadas a esses processos da produção da cultura negra também. E a gente está ousando em duas questões. Uma delas é que ter, no mínimo, uma pessoa

0: pessoa de cada colegiado nacional, que eu já vou explicar o que, que é com deficiência. Nós precisamos trazer as pessoas com deficiência para esse universo da participação política. Essas pessoas precisam ser vistas na sua integralidade. Isso é uma ousadia nossa, que vai exigir também aprendizado por parte do governo. E a segunda ousadia é ter paridade. A política precisa enxergar as mulheres como lá sentadinhas à mesa e orientando a política. Então, a paridade de mulheres no Conselho, a gente está buscando e vai conquistar.
1: Agora, existe aí um edital, né, que já está disponível com todas as regras, e tem até um tutorial também para quem quiser participar como eleitor ou se candidatar, também entender melhor como fazer isso. Onde é que as pessoas podem acessar esses documentos?
0: Graças a Deus, a gente tem muitos recursos tecnológicos. A eleição é toda eletrônica. E a gente tem um portal incrível chamado Vota Cultura, onde tem recursos de acessibilidade para ampla e plena, linguagem simplificada, a letrinha está grande, e a gente precisa que a pessoa esteja no GovBR, o que é um aprendizado também para o brasileiro. Todas as coisas agora oficiais, elas estão lá no GovBR, a gente precisa dominar. Então, entrou no GovBR, se inscreveu, mandou lá, fez o upload, que é subir a documentação, você já pode estar apto para votar ou para ser votado. E aí você escolhe, você pensa, está na sua hora de contribuir com o povo brasileiro, ser conselheiro junto com a gente? Pensa nisso, gente, e vem somar com a gente também.
1: Então, só para a gente concluir, vamos dar o serviço. Até quando vão as inscrições?
0: Molezinha. 22 de setembro, a gente está com as inscrições até dia 22 de setembro. E anota aí, é no portal do Vota Cultura. Vota Cultura. .cultura.gov.br votacultura.cultura.gov.br. É molezinha, vem com a gente participar, porque quanto mais a gente participa, mais a gente democratiza esse Brasil, e é nos conselhos que a gente precisa fortalecer também para poder fazer valer a voz do povo.
1: Muito bem, nós conversamos com Roberta Martins, secretária de Articulação Federativa e Comitês de Cultura do Ministério da Cultura. Muito obrigada, Roberta, pela
0: obrigada
1: entrevista.
0: A vocês, e vem com a gente. Vota Cultura no Conselho Nacional de Política Cultural.
2: É na despedida de uma pessoa que outras podem ser salvas.
3: A doação de órgãos no Brasil depende da autorização de familiares.
2: Por isso, este mês, Setembro Verde é para lembrar sobre esse desejo. Converse com a sua família sobre a intenção de ser um doador.
4: No Brasil, cerca de 49 mil pessoas estão na fila aguardando a doação de um órgão para continuar vivendo. Dados do Ministério da Saúde apontam que cerca de 45 mil esperam por um rim. O publicitário Leandro Cavalcante fazia parte dessa fila. Ele esperou durante quase 2 anos fazendo hemodiálise para receber um rim. E fala da gratidão de voltar a ter uma vida normal.
5: Tudo tem continuidade, então é pensar que aquele fim daquela vida, ela pode perpetuar ou continuar em outra vida.
4: Segundo o Ministério da Saúde, o Brasil tem o maior programa público de transplante de órgão do mundo. Quase 90% dos transplantes são feitos pelo Sistema Único de Saúde, o SUS. E um único doador falecido pode salvar mais de 8 vidas e também beneficiar outras pessoas com a doação de tecidos. O nefrologista Giuseppe Gatto fala sobre quem pode ser um doador.
6: Nós temos 2 tipos de doação. Nós temos doador vivo e o doador falecido. O doador vivo, que é a família até 4º grau, seja avô, tio, primo, o primo de 1º grau, né, irmão, pai. E nós temos o doador falecido. O nosso doador falecido é aquele que teve uma morte muito específica, que é a morte encefálica, aonde o cérebro morreu, ele não funciona mais, mas todos os outros órgãos estão funcionando.
4: Leandro Cavalcante fala de um presente recebido de alguém que ele não conheceu.
5: Seja doador, a única coisa que você deixa por aqui são as coisas boas que você fez e a intensidade que você deixou as coisas para as outras pessoas.
4: No Brasil, a manifestação da vontade de doar em vida é importante, mas autorização para doação após a morte depende da família. Por isso, conversar com familiares é fundamental, como alerta o nefrologista

0: José Pigato.
1: A nossa legislação, ela define que quem escolhe se você vai doar ou não é a sua família, não é você. Então é muito importante que a gente manifeste à nossa família o interesse de ser doador.
0: O Dia Nacional de Doação de Órgãos, celebrado em 27 de setembro, foi criado para conscientizar a população sobre a importância de conversar com a família sobre a vontade de ser doador. Reportagem Cleide Lopes.
2: No Brasil, a cada grupo de 100 mil idosos acima de 80 anos, quase 3 mil foram internados por pneumonia só no ano passado, de acordo com dados do Ministério da Saúde.
3: Agora, idosos com 85 anos ou mais contam com uma nova proteção pelo SUS.
2: É a vacina Pneumo20, que já está disponível nos postos de saúde de todo o país.
3: O imunizante reduz risco de internações e de quadros graves nas idades mais avançadas, quando as infecções respiratórias costumam ser mais agressivas.
4: Nova vacina para idosos está disponível no Sistema Único de Saúde para pessoas com 85 anos ou mais. A vacina pneumocócica 20 valente conjugada, conhecida como Pneumo20, protege contra a doença e formas graves, como pneumonia e meningite. Segundo o Ministério da Saúde, a estimativa é de que mais de 2 milhões e 300 mil pessoas façam parte do público-alvo em todo o país. A distribuição das doses começou neste mês de setembro. O envio das próximas doses vai considerar critérios como o número de pessoas que podem ser vacinadas, a média mensal de aplicações e os estoques disponíveis. Para receber o imunizante, é necessário apresentar documento que comprove a idade, sem necessidade de prescrição médica. A indicação da Pneumo20 varia de acordo com o histórico de vacinação contra a doença. Para mais informações, acesse gov.br/saúde. Thaisa Vitória para a Voz do Brasil.
2: E essa agora vai para quem gosta de ler.
3: A plataforma Mac Livros mantém um acervo digital 100% gratuito, que reúne mais de 25 mil títulos organizados em 26 categorias temáticas.
2: A divisão permite explorar acervos específicos, como clássicos, juvenis, biografias e poesia.
5: Clássicos da literatura, best-sellers e lançamentos do mercado editorial. A Biblioteca Digital do Brasil, conhecida como Mac Livros, reúne um catálogo variado com mais de 25 mil títulos gratuitos. E a organização do acervo é feita para agradar diferentes perfis de leitores, como explica a diretora de apoio à gestão educacional da Secretaria de Educação Básica do MEC, Anita Stefani.
6: O Mac Livros tem mais de 25 categorias, então atende uma diversidade enorme de gostos. Você pode ter biografias, aventura, clássicos, obras infanto-juvenil, poesia, contos, enfim, tudo que você precisar está no Mac Livros.
5: Somando mais de 450 mil horas de leitura, o que equivale a 51 anos, a plataforma registra forte engajamento. Entre os destaques dos mais procurados está Torto Arado, de Itamar Vieira Júnior. A diretora Anita Stefani faz uma sugestão de leitura.
6: Olha, eu acho que o que eu mais gostei de ler foi o Vegetariana, que tá super em voga, né? Porque ganhou, inclusive, prêmios e tal. E ele tá disponível no Mac Livros. Mas é também interessante ver e um tipo de literatura que eu não conhecia tanto, que é a literatura de quadrinhos. E que tem alguns exemplares disponíveis e que é interessante ler pelo Mac Livros.
5: Para saber como usar e outros detalhes sobre o Mac Livros, acesse agora mesmo gov.br/mac. Reportagem Gilberto Evangelista.
3: E essas foram as notícias do governo federal.
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2: Fique agora com as notícias do Poder Judiciário e do Congresso Nacional. Uma boa noite.
3: Boa noite, até amanhã.
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9: STF vai decidir se crise humanitária pode dispensar visto para reunião familiar no Brasil.
10: Para o STJ, famílias acolhedoras mantêm guarda provisória de crianças, mesmo após saírem do programa.
9: Governo federal vai apurar falhas da Uber e da 99 no atendimento a idosos e pessoas com deficiência.
10: Boa noite, eu sou o Arthur Filho.
9: E eu sou Walter Lima.
10: Super.

0: Supremo Tribunal Federal vai decidir se situações de crise humanitária podem justificar a dispensa de visto para permitir a reunião familiar de estrangeiros no Brasil.
1: O julgamento, ainda sem data definida, vai orientar os limites da atuação do Poder Judiciário em situações nas quais exigências migratórias entram em conflito com direitos fundamentais, especialmente o direito à convivência familiar em contextos de crise humanitária. Fernanda Porto.
2: O caso envolve um cidadão do Haiti que vive no Brasil e pediu autorização para que a esposa e a filha pudessem entrar no país sem a apresentação do visto. O pedido foi negado pelo Tribunal Regional Federal da 4ª Região. No recurso apresentado ao Supremo, o Ministério Público Federal argumentou que o direito à reunião familiar deve ser preservado, especialmente quando dificuldades administrativas impedem, na prática, que o estrangeiro consiga solicitar o visto. Em sessão plenária virtual, o STF reconheceu por unanimidade a repercussão geral da questão. Isso significa que a decisão será tomada no julgamento do mérito, que deverá orientar casos semelhantes em todo o país.
0: Famílias acolhedoras que saíram do programa público de acolhimento podem continuar com guarda provisória de crianças.
1: Essa decisão é do STJ ao manter crianças com 3 famílias acolhedoras na cidade mineira de Itapeva. Fátima Uchoa.
3: Os ministros consideraram os vínculos socioafetivos ao longo de mais de 2 anos de convivência entre as crianças e as famílias acolhedoras. Segundo a relatora no STJ, ministra Nancy Andrighi, as medidas de proteção previstas no Estatuto da Criança e do Adolescente e no Sistema Nacional de Adoção e Acolhimento visam a atender o superior interesse da criança e do adolescente, e o juiz não pode basear a transferência para abrigos públicos sem haver riscos para as crianças. A guarda provisória com as famílias acolhedoras vale até o julgamento da ação que pode retirar o poder familiar dos pais biológicos.
0: Começou hoje a Semana Nacional da Execução Trabalhista.
1: Durante 5 dias, os tribunais regionais do trabalho vão concentrar esforços para garantir o pagamento de direitos reconhecidos pela Justiça. Repórter Nídia Rios.
4: Já pensou ganhar uma ação trabalhista e não receber o valor devido? É justamente para evitar situações como essa que a Justiça do Trabalho promove todos os anos a Semana Nacional da Execução Trabalhista. A 16ª edição da campanha será realizada entre os dias 14 e 18 deste mês, em todos os 24 tribunais regionais do trabalho do país. Quem tem uma ação trabalhista nessa fase pode procurar a vara do trabalho da sua região ou entrar em contato com um advogado que acompanha o caso.
0: Governo vai apurar falhas da Uber e da 99 no atendimento a idosos e pessoas com deficiência.
1: A medida atende a uma recomendação feita pelo Ministério Público Federal. Vanessa Pereira.
5: A Secretaria Nacional do Consumidor, a Senacom, acatou a recomendação e vai apurar casos de cancelamento de viagens motivados pela idade avançada do passageiro ou pela presença de equipamentos assistivos, como cadeira de rodas, bengalas, muletas e cães-guia. A secretaria, que integra o Ministério da Justiça e Segurança Pública, já notificou as empresas Uber e 99 para que esclareçam quais medidas adotam quando há recusa de transporte nesses casos. A recomendação do MPF também foi encaminhada às 2 empresas, que ainda não informaram quais providências pretendem tomar.
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0: A você, uma boa noite.
1: E até amanhã.
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0: Está no ar o Jornal do Senado.
1: Eu sou Paula Groba.
2: E eu sou Humberto Pinheiro.
1: E estes são os destaques de hoje do Jornal do Senado, que começa agora.
2: Projeto de Lei Orçamentária 2027 chega ao Congresso com reajustes travados pelo arcabouço fiscal e regra de ouro.
1: Regulação das redes sociais divide especialistas em audiência no Senado.

0: Um terço dos alunos do ensino médio já apostou em bets, segundo pesquisa.
1: Boa noite.
2: Boa noite.
1: As bets já fazem parte da rotina de muitos jovens brasileiros. Uma pesquisa da Frente Parlamentar Mista da Educação revelou que um terço dos estudantes do ensino médio já apostou em jogos online.
2: Diante desse cenário, um projeto do Senado quer diminuir o apelo das apostas e reforçar a proteção de quem está mais vulnerável a esse tipo de jogo. Repórter Raíssa Abreu.
3: Uma pesquisa da Frente Parlamentar Mista da Educação, em parceria com o Instituto Equidade.info, mostrou que 9,5% dos estudantes brasileiros de 11 anos já fizeram apostas online. A proporção aumenta com a idade e entre os alunos do ensino médio, 1 a cada 3 estudantes já teve experiência com bets. Foram ouvidos, entre agosto e setembro, 1.912 estudantes de 191 escolas públicas e privadas no país. Para diminuir o apelo das plataformas de apostas online proibidas para menores de 18 anos, especialmente junto aos grupos mais vulneráveis, a Comissão de Ciência e Tecnologia do Senado acaba de dar parecer favorável a um projeto que amplia as restrições à publicidade e ao patrocínio das bets. A proposta foi apresentada pela senadora Damaris Alves, do Republicanos do Distrito Federal, e por outros 6 senadores que fazem parte da Frente Parlamentar Mista da Saúde Mental.
4: É um projeto construído a várias mãos. Eu só tenho a honra de ser a primeira signatária, mas foi construído com especialista, com a participação de parlamentares, Câmara e Senado, um corpo técnico extraordinário, e a gente está preocupado realmente com essa questão da saúde mental por causa do vício dos jogos de apostas.
3: O objetivo do projeto é limitar o que chama de publicidade predatória, aquela focada no sofrimento humano. Para isso, propõe restringir a propaganda de bets em rádios, TVs, uniformes esportivos, redes sociais, eventos culturais, plataformas de streaming e campanhas com influenciadores digitais. De acordo com informações do Ministério da Saúde, os atendimentos na rede pública relacionados a jogos e apostas cresceram 140% entre 2018 e 2025. Em julho, diante do aumento dos casos de endividamento e até de suicídio associados aos jogos, o Ministério da Fazenda determinou que a publicidade das apostas viesse acompanhada de advertência sobre os riscos envolvidos, a exemplo do que acontece com a propaganda de cigarros e bebidas. A proposta deve ser votada no plenário.
1: O projeto de lei orçamentária de 2027, que chegou ao Congresso, prevê o preenchimento de mais de 48 mil cargos vagos e a criação de 4.704 novas vagas no setor público federal.
2: Mas o ritmo dessas nomeações e a realização de novos concursos terão que respeitar as travas do arcabouço fiscal, que limitam o crescimento real das despesas com pessoal a, no máximo, 0,6% ao ano. Os detalhes na reportagem de Douglas Castilho.
5: A proposta orçamentária atual reserva ao todo 3,84 bilhões para a criação e o preenchimento de cargos públicos em 2027. No entanto, pelas regras fiscais em vigor, chamadas de arcabouço fiscal, o crescimento real do gasto com servidores de cada poder não pode passar de 0,6% acima da inflação ao ano, quando as contas estiverem no vermelho. Além desse mecanismo, o consultor de orçamento do Senado Federal, Sérgio Machado, explicou que a autorização não gera obrigação de contratar.
6: É uma autorização legislativa e orçamentária para a realização de determinadas despesas com o pessoal. Ele não se confunde com dotação orçamentária e muito menos representa uma despesa de execução obrigatória.
5: O projeto de orçamento já prevê gastos acima do permitido em quase 53 bilhões de reais com despesas de salários e aposentadorias. Isso exigiria a aprovação de um projeto de lei de crédito suplementar para cumprir outro limite fiscal, a chamada regra de ouro, norma constitucional que impede a dívida do Estado para pagar esse tipo de gasto.
1: O país já tem pelo menos 36 casos de sarampo confirmados, com maior concentração em São Paulo. No Amazonas, parte dos casos tem origem no Peru, que enfrenta um surto da doença.
2: No Senado, a preocupação com o

0: Desenvolvimento de vacinas de importância estratégica para o país levou à criação de uma subcomissão. As informações com o repórter Pedro Pincer.
1: Depois de 36 semanas avaliadas, São Paulo totalizou 32 ocorrências, sendo duas infecções novas na semana mais recente. Simultaneamente, o Amazonas confirmou 3 casos importados do Peru na cidade de Tabatinga. O quadro acende um alerta para a vigilância epidemiológica, especialmente em áreas de fronteira, em meio a surtos da doença em outros países das Américas. Mas desde 2024, o Brasil é considerado pela Organização Pan-Americana de Saúde um território livre de sarampo, como ressaltou o senador Marcelo Castro, do MDB do Piauí, ex-ministro da Saúde.
2: Enquanto notamos aumento alarmante de casos de sarampo em outras partes do mundo, no Brasil, reforçamos a vigilância e promovemos ampla cobertura vacinal visando prevenir surtos e garantir a proteção para todos. Infelizmente, não podemos deixar de mencionar o período sombrio que vivemos recentemente, quando o negacionismo em relação às vacinas permitiu que doenças antes eliminadas, como o sarampo, voltasse a ser um problema.
1: A Comissão de Ciência e Tecnologia aprovou em agosto a criação de uma subcomissão permanente para acompanhar o desenvolvimento científico e tecnológico de vacinas de interesse nacional. O colegiado deverá acompanhar pesquisas, projetos estratégicos, financiamento e produção de vacinas, além de promover o diálogo entre pesquisadores, empresas, órgãos públicos e agências de fomento. Hoje, a vacina contra o sarampo faz parte do Calendário Nacional de Vacinação do SUS para pessoas de 12 meses a 59 anos. Quando há circulação do vírus, porém, o Ministério da Saúde recomenda ainda a aplicação da chamada dose zero em bebês a partir de 6 meses.
3: E os limites para a regulação das redes sociais sem restringir a liberdade de expressão foi tema de discussão em uma audiência pública do Conselho de Comunicação Social do Congresso.
0: Especialistas divergiram sobre a necessidade de regras mais rígidas para combater abusos e o risco de restrições excessivas. A reportagem é de Yasmin Rodrigues.
4: Até onde regular as redes sociais sem transformar a moderação de conteúdo em censura? Essa foi uma das principais questões levantadas durante a audiência pública do Conselho de Comunicação Social do Congresso. Um dos problemas apontados durante a audiência foi a falta de transparência das próprias plataformas. A diretora do Internet Lab, Fernanda Campanucci, afirmou que as regras utilizadas pelas empresas são genéricas e devem ser mais transparentes.
5: Transparência real sobre os critérios de moderação só vai funcionar se tiver essa transparência real. Na prática, os termos das plataformas são genéricos demais. Como ela regula o seu espaço, as regras que ela define. Isso deixa um limbo, tanto para o usuário quanto para o moderador.
4: A audiência também discutiu o que se espera de uma eventual regulação. A presidente do conselho, Patrícia Blanco, destacou que as contribuições apresentadas durante o debate podem ajudar o Congresso na construção dessas regras.
6: Que esses registros, essas contribuições possam ajudá-los na hora da decisão, para que a gente tenha um ambiente digital, que a gente consiga, de fato, excluir as questões relacionadas a discurso de ódio, à intolerância, à desinformação.
4: Mas a criação de novas restrições também recebeu críticas. Para o diretor do Instituto Civis, Jamil Assis, o Congresso precisa ter cautela antes de estabelecer novas regras para as plataformas.
7: A gente está legislando em um assunto que ainda a gente mede e avalia muito mal, muito novo. É imprudente empilhar restrições sobre o objeto que a gente ainda não sabe medir de maneira adequada.
4: O desafio colocado no debate é encontrar um modelo de regulação capaz de estabelecer parâmetros para a atuação das empresas sem retirar dos usuários o direito à informação e à manifestação.
0: Edição de Paula Grova e trabalhos técnicos de Eliseu Caires. O Jornal do Senado fica por aqui. Acompanhe agora as notícias da Câmara dos Deputados. Boa noite.
3: Boa noite e até amanhã.
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9: Projeto proíbe propaganda sexual em eventos com crianças e adolescentes.
10: Avança a proposta que amplia políticas de acessibilidade no ensino superior.
9: Deputados analisam sugestões que regulamentam plataformas de conteúdo.
11: Boa noite.
10: Continuamos hoje com o projeto de gravação

0: edições do jornal Câmara dos Deputados em emissoras da Rede Câmara de Rádio. Este programa está produzido diretamente da cidade de Parauapebas, com a participação do colega Francesco Costa, da Rádio Câmara de Parauapebas. Eu sou Márcio Aquilissardi, bem-vindo, Francesco.
1: Boa noite, Márcio. Obrigado, Márcio. Uma honra profissional participar da apresentação desta edição do jornal Câmara dos Deputados, dentro da Voz do Brasil. Vamos agora às notícias da Câmara dos Deputados. Eli Borges, do Republicanos, do Tocantins, celebra a retirada de pauta do projeto que trata liberdade democrática e religiosa nas plataformas digitais. Segundo o deputado, a proposta poderia restringir a liberdade de expressão.
2: Esse PL 2630 de 2020, ele faria um ataque muito forte nas plataformas digitais, que a partir disto, as plataformas não poderiam fazer determinadas divulgações. Por exemplo, não poderia, a sociedade não poderia questionar ministros do Supremo, não poderiam questionar o presidente da República, porque as plataformas serão vigiadas num colegiado que viriam de setores do governo.
0: Eli Borges observa ainda que a proposta comprometia a liberdade religiosa, que considera um direito fundamental. O deputado destaca que a mobilização da bancada evangélica foi fundamental para a retirada do projeto de pauta.
1: Maurício Neves, do PP de São Paulo, quer proibir órgãos públicos e empresas de contratar ou patrocinar serviços de pornografia com recursos próprios ou dinheiro proveniente de repasses governamentais. O texto veta ainda parcerias e incentivos públicos para plataformas de conteúdo adulto.
0: Maurício Neves explica que o projeto impede o uso de verbas institucionais para financiar conteúdos sexualmente explícitos. O texto prevê ainda multas, perda de benefícios fiscais e impedimento de contratar com o poder público para empresas que descumprirem as regras.
3: Meio ambiente.
1: Silvio Costa, filho do Republicanos de Pernambuco, apoia a criação de uma CPI para investigar, apurar casos de crueldade contra animais. A ideia é investigar também o uso de plataformas digitais para divulgar ou incentivar esse tipo de crime.
0: A comissão deve ainda identificar possíveis grupos organizados, avaliar falhas na apuração desses crimes e discutir medidas para fortalecer a proteção aos animais. Segundo Silvio Costa Filho, o objetivo é combater a violência, sem tratar da regulamentação da liberdade de expressão nas redes sociais.
3: Segurança Pública.
1: Sargento Faú, do PL do Paraná, é autor do projeto de lei que permite à polícia e ao Ministério Público acessar o monitoramento de presos com tornozeleira eletrônica. De acordo com o deputado, o objetivo é agilizar investigações e evitar a prática de novos crimes.
4: Para te dar um exemplo, um crime acontece, um homicídio acontece em determinado local. Para saber se uma pessoa que é suspeita passou por ali ou não, e essa pessoa usa tornozeleira eletrônica, é preciso de uma ordem judicial. Isso pode atrasar em muitas horas a obtenção dessa informação. O meu projeto permite que policiais e o Ministério Público ali mesmo já tenham dados junto ao centro de monitorização para poder saber se aquele criminoso passou ali.
0: Na opinião de Sargento Faúro, o projeto facilita o trabalho policial ao permitir consultas mais rápidas sobre a localização e os trajetos registrados pelas tornozeleiras. O projeto foi aprovado pela Câmara e agora tramita no Senado, onde o deputado articula apoio para a votação do texto.
1: Dal Barreto, do União da Bahia, defende a aprovação de projetos que impõem novas restrições a condenados por crimes sexuais contra crianças e adolescentes. O texto prevê áreas de afastamento para impedir a aproximação das vítimas e de locais frequentados por menores.
0: Dal Barreto afirma que o principal objetivo é reduzir o risco de novos crimes após a saída da prisão. A proposta proíbe o contato digital com menores de 14 anos e o exercício de atividades profissionais voltadas a jovens dessa faixa etária.
3: Justiça.
1: Avança na Câmara. Projeto que proíbe propagandas com apelo sexual em eventos de livre acesso a crianças e adolescentes. A repórter é Silvia Munhato.
5: A Comissão do Esporte da Câmara dos Deputados aprovou proposta que proíbe a exibição de propagandas com apelo sexual, erotização ou conteúdo sexualmente explícito em eventos esportivos ou recreativos de livre acesso ao público. A regra também vale para as transmissões desses eventos. O texto foi aprovado na versão sugerida pela relatora, deputada Helena Lima, do PSD de Roraima, para um projeto de 2003 e outros 91 projetos analisados em

0: conjunto. Enquanto o texto original proibia anúncios com apelo sexual em todos os meios de comunicação, a relatora limitou a medida aos ambientes esportivos e recreativos. Para ela, a medida protege o público vulnerável sem criar regras que prejudiquem a liberdade de expressão.
1: A criança tem que viver a infância, adolescente precisa ser protegido em sua fase de desenvolvimento. Quando esse conteúdo aparece em estádio, em evento e na TV ou na internet, ele chega a milhões de pessoas, inclusive a menores de idade. Então ela ajuda a proteger os pais irresponsáveis. E ela também cobra a responsabilidade de quem anuncia, de quem organiza e também quem transmite esses eventos.
0: Pela legislação atual, programas de TV e espetáculos precisam exibir a classificação indicativa por idade, mas as peças publicitárias não passam por classificação. Pela medida, o descumprimento da regra será considerado publicidade abusiva. Com isso, as empresas infratoras sofrerão as punições administrativas e civis que já existem na legislação de proteção do consumidor e de crianças e adolescentes. O projeto que proíbe a exibição de propagandas com apelo sexual em ambientes de livre acesso ao público será analisado pelas comissões de comunicação e de Constituição e Justiça. Em seguida, será apreciado pelo plenário. Da Rádio Câmara de Brasília, Silvia Munhato.
2: Trabalho.
3: Mauro Benevides Filho, do União do Ceará, apoia a proposta de emenda à Constituição que reduz de 44 para 36 horas semanais a jornada de referência para o piso da enfermagem. Segundo o deputado, a mudança aumenta a complementação paga porque o cálculo passa a considerar uma jornada menor.
4: Qual é o benefício? O valor remuneratório de complementação financeira que eles recebem hoje sobre 44 horas, vamos dizer, R$ 700, R$ 800, com a redução para 36 horas, esse benefício vai aumentar para 1.200, 1.300, ou seja, é um impacto direto na remuneração, vai estimular mais ainda a enfermagem brasileira, a todo um acompanhamento da enfermagem comigo aqui na Câmara dos Deputados, aqui no Congresso Nacional, e eu, portanto, apresentei a emenda constitucional 127, que encontrou 10,6 bilhões de reais para pagar o piso da enfermagem em todo o território brasileiro.
5: Mauro Benevides Filho relata que a proposta previa inicialmente uma jornada de 30 horas, mas foi ajustada para 36 horas para reduzir o impacto financeiro. A mudança já foi aprovada pela Comissão de Constituição e Justiça do Senado e aguarda a inclusão na pauta de votações do plenário.
2: Economia.
3: Jefferson Campos, do PL de São Paulo, pede a votação da proposta que reformula a cobrança do IPVA e impõe teto de gastos para órgãos públicos. O texto limita a alíquota do IPVA a, no máximo, 1% do valor venal do automóvel e passa a calcular o imposto com base no peso do veículo.
5: A proposta também estabelece limites orçamentários para despesas com publicidade institucional e fixa um teto para os gastos do Poder Legislativo e dos Tribunais de Contas. Segundo Jefferson Campos, a medida busca garantir maior responsabilidade fiscal na administração pública.
3: Paulo Litro, do União do Paraná, defende o projeto que aumenta de 81 mil para 130 mil reais o limite de faturamento do microempreendedor individual. A mudança permite que pequenos empreendedores ampliem a receita sem perder o enquadramento como MEI.
5: A proposta, que tem o apoio de Paulo Litro, também amplia de 1 para 2 o número de empregados que podem ser contratados pelo microempreendedor. Cada funcionário deverá receber um salário mínimo ou piso salarial da categoria profissional.
3: Beto Preto, do PSD do Paraná, quer extinguir o conselho que hoje analisa recursos de empresas e contribuintes contra cobranças de impostos federais. Ele explica que esses casos passariam a ser julgados diretamente pela Justiça Federal, inclusive os processos que já estão em andamento.
5: Para Beto Preto, a mudança reduz a morosidade, aumenta a segurança jurídica e evita a duplicidade de julgamentos entre as esfera administrativa e judicial. O deputado acredita que a proposta preserva o contraditório, a ampla defesa e o devido processo legal dos contribuintes.
2: Agricultura.
3: Tião Medeiros. Medeiros, do PP do Paraná, apoia o projeto que garante indenização a produtores rurais por perdas de produtos perecíveis causadas por interrupções no fornecimento de energia elétrica. A proposta obriga as concessionárias a analisar o pedido de ressarcimento em até 30 dias.
5: João Medeiros argumenta que apagões e oscilações na rede provocam prejuízos recorrentes no campo.

0: com perda de leite, peixes, vacinas e alimentos refrigerados. Segundo ele, a medida reforça a responsabilidade das distribuidoras e incentiva um serviço mais eficiente nas áreas rurais.
1: Ciência e tecnologia.
2: Otinel Cortes, do PL do Rio de Janeiro, sugere a criação de uma frente parlamentar em defesa do programa espacial brasileiro. De acordo com o deputado, o objetivo é impulsionar projetos voltados ao fortalecimento do setor espacial e da inovação tecnológica no país.
0: Altineu Cortes acredita que o colegiado pode contribuir com a estabilidade orçamentária para as ações da Agência Espacial Brasileira. Para ele, o desenvolvimento de áreas como telecomunicações e monitoramento climático reforça a soberania nacional.
1: Esporte.
2: Vinícius Gurgel, do PL do Amapá, destaca a aprovação na Câmara de projeto que cria o regime especial de tributação para associações desportivas, sem fins lucrativos. O texto enviado ao Senado estabelece cobrança unificada de tributos com alíquota de 5% sobre a receita bruta.
0: Vinícius Gurgel ressalta que a medida estimula o financiamento de modalidades olímpicas e paralímpicas. As entidades que investiram continuamente em pelo menos seis modalidades poderão abater parte desses gastos nos tributos devidos.
1: Educação.
2: Alice Portugal, do PCdoB da Bahia, comemora a aprovação na Câmara de projeto que proíbe cursos de graduação à distância na área da saúde e de educação física. A deputada considera que a formação desses profissionais exige atividades práticas e contato direto com pacientes e equipamentos.
3: É possível formar um contador, até um licenciado para ensinar nas diversas regiões longínquas desse país à distância, contanto que sejam cursos com controle, com aulas semipresenciais, com monitoria. Mas em saúde é algo difícil, porque como ensinar a um enfermeiro como aplicar um injetável no quadrante superior do glúteo esquerdo à distância? Como saber sem tocar para o aprendizado? As tecnologias em saúde são extremamente dinâmicas e complexas, e é preciso que o estudante tenha contato direto com a evolução dessas tecnologias.
0: Alice Portugal avalia que a mudança contribui para melhorar a qualificação dos profissionais que atendem a população. Ela alerta que o alto número de matrículas à distância em cursos que exigem laboratórios e contato com tecnologias pode comprometer a formação dos profissionais.
1: Comissões.
2: Aprovada na Comissão de Educação da Câmara, prevê a divulgação de dados sobre estudantes com deficiência no ensino superior. A ideia é aperfeiçoar as políticas públicas de inclusão e acessibilidade. A repórter Mônica Tati tem os detalhes.
4: Proposta aprovada pela Comissão de Educação da Câmara dos Deputados quer melhorar informações sobre estudantes com deficiência no ensino superior. O projeto determina a coleta e a divulgação sistemática de dados sobre o acesso, a permanência, a conclusão e a evasão de pessoas com deficiência nas universidades. O relator na Comissão de Educação, o deputado Ismael, do PL de Santa Catarina, destacou que o INEP, o Instituto Nacional de Estudos e Pesquisas Educacionais, Anísio Teixeira, já realiza o levantamento dessas informações, mas falta uma sistematização específica para esses dados.
5: Na sinopse estatística da educação superior, anualmente publicada pelo INEP, já se encontram informações sobre o número de matrículas em curso de graduação das pessoas com deficiência por sexo e tipo de deficiência em cada município brasileiro. Não há, contudo, especificação por instituição de educação superior ou o cálculo de indicadores de permanência, conclusão e evasão, embora nos questionários do referido censo sejam coletados dados por aluno, curso e instituição que permitam esse detalhamento.
4: O deputado Ismael ressalta que a abrangência dos dados do censo é ainda maior do que a prevista no projeto original, pois inclui todas as instituições de educação superior, públicas e privadas, e não apenas as universidades federais e estaduais. No entanto, falta a organização desses dados para auxiliar na criação de políticas inclusivas. O deputado propôs que não seja criada uma nova lei, mas que as obrigações da União na divulgação dos dados referentes ao ensino superior sejam incluídas no capítulo do Estatuto da Pessoa com Deficiência, que trata do direito à educação. As informações divulgadas deverão subsidiar o planejamento, a implementação, o monitoramento e a avaliação de políticas públicas governamentais voltadas para.

0: www.leg.br/euealei. Tchau!
1: Direitos Humanos.
2: Cássio Favacho, do MDB do Amapá, apresentou o projeto que obriga companhias aéreas a conceder desconto mínimo de 80% na passagem de quem precisa viajar por motivo de morte de um familiar. A tarifa humanitária vale para deslocamentos destinados a velório ou sepultamento.
3: A proposta de Acácio Favacho também assegura a remarcação sem multa, crédito ou reembolso integral quando o falecimento ocorrer antes da viagem. O parlamentar afirma que as medidas diminuem as barreiras enfrentadas pelo passageiro durante o período de luto.
1: Saúde.
2: O projeto de Kleber Verde, do MDB do Maranhão, assegura aos pacientes e seus responsáveis o acesso integral a informações sobre medicações administradas na rede de saúde pública e privada. A proposta exige o detalhamento de dados como lote, dosagem, validade e nome do profissional responsável.
3: De acordo com Kleber Verde, casos de urgência e UTI deverão contar com a presença de ao menos 2 profissionais de enfermagem para aplicação de medicamentos. Na visão dele, a medida busca evitar fraudes, erros e tragédias no ambiente hospitalar.
2: Eunício Oliveira, do MDB do Ceará, apoia o trabalho da Frente Parlamentar em defesa da Política Nacional de Plantas Medicinais e Fitoterápicos. O deputado informa que o objetivo do colegiado é incentivar pesquisas.
3: A iniciativa também visa apoiar a produção e ampliar o uso de plantas medicinais e fitoterápicos na saúde pública. No entendimento de Eunício Oliveira, a Frente Parlamentar contribui para o aproveitamento sustentável da biodiversidade brasileira e para o fomento à agricultura familiar.
2: Termina agora esta edição especial do Jornal Câmara dos Deputados, produzida e apresentada pela Rádio Câmara de Brasília, em parceria com a Rádio Câmara de Parauapebas, integrante da Rede Câmara de Rádio.
3: Eu agradeço ao Francesco e a toda a equipe da Câmara de Vereadores de Parauapebas pelo excelente trabalho conjunto.
2: Obrigado à Câmara dos Deputados por esta oportunidade. Esse programa teve trabalhos técnicos de Everson Urani e apresentação de Márcio Aquilissade e Francesco Costa. Boa noite.
3: Muito boa noite. O Jornal Câmara dos Deputados volta amanhã. Você fica agora. Um minuto do TCU.
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4: O Tribunal de Contas da União monitorou 67 universidades federais para verificar medidas de prevenção e combate ao assédio moral e sexual. 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Faltam ainda estruturas adequadas para acolher vítimas, apurar denúncias e capacitar servidores e estudantes. 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
18: 20 horas e 4 minutos.

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1: 20 horas e 28 minutos.

0: Sucesso, Gildinho. Dan!
1: Canta aquela da Vilvinha!
2: Não, essa não, essa não.
3: Vilvinha, Vilvinha, Vilvinha!
2: Eu não me comprometo, delegado, tá?
3: Canta!
1: Parou! Eu, como delegado, tô autorizando cantar essa música da Vilvinha!